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1: Após essa linda canção do Rei Roberto Carlos, a gente vai para um rápido intervalo. Na volta do intervalo, a gente traz abraços para você que está acompanhando a programação. E também, claro, mais uma linda música. Na volta do intervalo, a gente toca para você, Baby Meu Bem.
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2: Nove e sete.
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3: Vamos chegando ao fim do especial do Rei Roberto Carlos, agradecendo imensamente a você por ter estado conosco nesse segundo fim de semana do mês de agosto, desejando aos papais um dia muito feliz e muito legal. A gente deseja que você também esteja ao lado do seu filho, da sua filha, dos seus filhos, das suas filhas, comemorando esse dia mais que especial. E para finalizar aqui o nosso programa, a gente traz Roberto Carlos cantando Amigo. Cheiro grande, boa semana para todo mundo. Na semana que vem, a gente se encontra. Até lá.
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17: Fala pessoal, tudo bem? Que a graça e a paz do Senhor Jesus esteja com todos, amém? Seja bem-vindo ao nosso Top Gospel Brasil. Já estamos começando, tá? Mais um final de semana para louvar, para adorar, para agradecer o nome do Rei dos Reis, Senhor dos Senhores, para alegrar um pouquinho a sua manhã, a sua tarde, a sua noite, para alegrar o seu dia aqui na nossa estação. Sejam bem-vindos. Eu sou Aeronildo Tex, mês de agosto já começou e a gente também. Começamos bem o nosso Top Gospel Brasil. Sejam bem-vindos.

0: Maravilha, Fernandinho, pra gente fechar bem o nosso bloco. Daqui a pouquinho tá de volta, tá só começando o nosso Top Gospel Brasil. Fica aí, volte já.
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2: 9:22.
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0: Oba, tamo de volta, nós continua com tudo. Pra você de boa conectada aí, curtindo a gente. Sejam bem-vindos ao nosso Top, Top, Top, Top, Top, Top, Top, Top Gospel Brasil. Vamos lá então, né? Trazendo mais pra você. Bom, antes eu vou deixar uma palavra. Provérbios capítulo 11, versículo 16. Pra gente meditar durante o nosso programa de final de semana. Vamos conferir. Fernandinho, aqui no nosso Top Gospel Brasil.

0: pra fechar legal, muito bem, com o Leão. O Leão de Judá. Legal, né? No comecinho até pra você, eu sou bacana com quem? Diretor. A presença bacana com o Fernandinho. Dobradiça. Pra você que tá conectado e curtindo a gente, fica aí que eu vou já.
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3: 9:33.
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0: Maravilha, estamos de volta. Nós continuamos com o nosso Top Gospel Brasil. Provérbios 11:16 diz assim: a mulher bondosa conquista o respeito, mas os homens cruéis só conquistam riqueza. A gente às vezes tenta, eu mesmo tento, né? Busquei tanto essa palavra para compreender o que essa palavra aqui quer dizer, né? A mulher bondosa conquista o respeito, mas os homens cruéis só conquistam riquezas, né? Vamos meditar um pouco essa palavra durante esse final de semana, só para a gente poder já começar a compreender uma reflexão sobre diferentes maneiras como as pessoas podem ganhar a consideração e respeito dos outros. A palavra já começa nos ensinando mais ou menos isso, né? Traz essa reflexão de diferentes maneiras, né? Tem diferentes maneiras. A mulher bondosa conquista respeito através do quê? Da bondade, né? Da humildade. Mas os homens cruéis só conquistam riquezas. Outro lado, né? Já faturando com a maldade, com trazendo coisas ruins, fazendo coisas erradas, né? Duas maneiras totalmente diferentes aqui que a gente vê, tá? Mas a gente vai meditar um pouco mais sobre essa palavra durante o nosso programa de hoje. Tá chegando mais uma, o chão vai tremer!

0: Remember you ou remember? Eu me lembro de ti, Leandro Borges, tu sabes. Daqui a pouquinho dá de volta.
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2: 9:49.
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0: não apenas atrai respeito, mas também constrói relacionamentos saudáveis e duradouros. Amém! Isso sugere que o verdadeiro valor é de uma pessoa vai além de posses materiais. Ele se reflete em seu caráter e atitudes. Amém! Vamos lá, música cristã pra você, ligadão, curtir o nosso
1: eu
0: top.
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0: isso é legal. Acabou, né, o programa? Que peninha, diretor. Mas antes de ir embora, deixa eu falar pra você. Por outro lado, né, falamos sobre a mulher bondada, bondosa, né, mulher virtuosa. Por outro lado, a segunda parte menciona que os homens cruéis só conquistam riqueza. Isso indica que, embora a crueldade possa resultar em ganhos financeiros ou poder, ela não gera respeito genuíno. No contexto dos provérbios, é um lembrete que a riqueza e o sucesso não são sinônimos de honra e valor pessoal. Guardou isso aí? Valeu então, um abraço pra você, bom final de semana. Papai do céu te abençoe. Tchau, tchau. É a gente? Fui. Valeu, tchau, tchau.
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3: 10 e 1.
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0: Começando o Central Mix aqui deste final de semana. Muito bem. Todo final de semana, Central Mix com 2 horas de músicas pra você passar mal. É só aqui no Central Mix comigo, Márcio Edson, que tá começando agora. Então você chegou no horário certo. Tá começando o Central Mix pra você passar mal com as porradas que eu trago neste final de semana, tá certo? Sua pré-balada do final de semana tá começando o Central Mix no ar. Senta o dedo no play.
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0: 10:26.
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4: Muito bem, segundo bloco deste Central Mix, tá, meu? Tá muito legal, hein? Tá show de bola. Todo final de semana a gente tem um encontro marcado aqui mesmo, nesse mesmo bate-canal, nessa mesma bate-hora e nesse mesmo bate-local. É o Central Mix comigo, Márcio Edson. Programa distribuído para mais de 200 emissoras no Brasil inteiro, quiçá no mundo. Pela centraldamídia.com, acessa lá centraldamídia.com, o melhor conteúdo para o seu rádio. Beleza? Vamos deixar de blá blá blá, né? Vamos começar o segundo bloco do Central Mix. Então, senta o dedo no play.
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0: 10h52.
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8: Muito bem. Este é o terceiro bloco, né? Terceiro bloco do Central Mix desse final de semana. São 2 horas de músicas para você passar mal. Só as porradas que eu trago aqui para você. Você quer ouvir aquela música que, sei lá, faz tempo que você não ouve, ou uma mixagem diferente? Manda aqui pra gente que a gente toca com exclusividade, com muito carinho para você. Tá certo? Então é isso. Vamos começando o terceiro bloco do Central Mix. Senta o dedo no play.

0: 11:23.
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9: Então já pode ir anotando aí, tá certo? Coloca aí no seu, na agenda do seu smartphone, sei lá. Anota em qualquer lugar que tem Central Mix todo final de semana aqui comigo, Márcio Edson, comandando essa nave deliciosa que só traz as porradas pra você. Você não para, eu pelo menos aqui no estúdio eu não paro de dançar. Eu vou parar agora porque esse é o último bloco, né? Mas ainda tem música. Pera aí que eu vou deixar você com só as porradas, terminando esse Central Mix desse final de semana. Você quer entrar em contato com a gente aqui, manda seu WhatsApp aqui pra rádio, falando assim, ó, eu quero ouvir música tal. Ou manda um áudio, é melhor. Manda um áudio, mande áudio aqui pro Central Mix, que a gente coloca aqui no programa, tá certo? Então é isso aí, ó. Um excelente final de semana pra você. Final de semana que vem a gente se encontra aqui mesmo, nesse mesmo bate-canal, nessa mesma bate-hora e neste mesmo bate-local. Central Mix, todo final de semana comigo, Márcio Edson, anota aí na tua agenda. Então vamos lá? Senta o dedo no play, Central Mix, último bloco.
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5: Olá, tudo certo? Prazer, sejam todos muito bem-vindos a partir de agora, Central da Biografia, a valorização do talento brasileiro. Éder Machado na comunicação, sejam bem-vindos. E hoje o destaque é para Jamil e Uma Noites. Dá volume no rádio, Jamil é o especial Central da Biografia de hoje. E para começar, é verão.

0: Muito obrigado. Muito obrigado.
1: 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Já Mil e Uma Noites é uma banda brasileira de axé e música baiana, formada em 1996 em Salvador. O grupo surgiu na capital baiana, berço do axé music. No início, os integrantes se apresentavam em festas, micaretas e eventos universitários. Antes do sucesso nacional, a banda tocava principalmente no circuito do Carnaval de Salvador e em shows regionais. O nome foi inspirado na canção Jamil, de Rita Lee. O reconhecimento nacional veio no fim dos anos 90 e início dos anos 2000, quando a banda passou a emplacar sucesso nas rádios e também no Carnaval. Já Mil e Uma Noites é o especial de hoje do Central da Biografia. Vamos ouvir Colorir Papel, da Volume, Já Mil e Uma Noites Especial.

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0: Já Mil e Uma Noites, especial central da biografia, a valorização do talento brasileiro. Rápido intervalo, já já tem mais Já Mil pra você aqui na programação.
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3: Meia-noite e 20. 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
0: Tudo de bom, sejam bem-vindos, que legal a tua companhia. Já Mil e Uma Noites a gente tá curtindo no especial de hoje. O grupo ficou marcado por músicas animadas, clima praiano e forte presença em trios elétricos. Ao longo dos anos, o Já Mil passou por mudanças de vocalistas. Um dos nomes mais conhecidos foi Tuca Fernandes, que liderou a banda por muitos anos. Atualmente, o vocalista é Rafael Barreto. Hoje, o Já Mil e Uma Noite segue ativo, realizando shows pelo Brasil, principalmente em festas micaretas e também no carnaval. A banda mantém sua identidade voltada para o axé e músicas com clima de verão. Dá volume, Central da Biografia Especial Já Mil. Vamos ouvir agora Praieiro.

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É o Som Bahia de Jamil e Uma Noites para você no Central da Biografia. Ouvimos Palácios e Castelos, agora tem Sublime.

0: Já Mil e Uma Noites, um anjo do céu. Assim vamos chegando ao final da edição de hoje do Central da Biografia, que apresentou Já Mil e Uma Noites. Foi uma hora inteirinha na programação. Obrigado pela audiência. Até o nosso próximo especial. Valeu!
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3: Meia-noite e 43.
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1: Olá para você que nos ouve, seja bem-vinda, seja muito bem-vindo a mais um Conexão Central. Eu sou Jorge Karnevski e este é o programa para o último final de semana de julho de 2026, hein? Tá passando muito rápido esse ano, o que você acha? Hoje começamos ao som de Mafalda, Paraty. O single Paraty, lançado em 11 de junho de 2026, agora, mês passado, é uma obra da cantora e compositora portuguesa Mafalda, que antes usava o nome artístico de Matilda. A música dá continuidade à narrativa de Não Há Nada e integra o primeiro capítulo de sua nova fase artística cantada em português. A canção funciona como um diálogo íntimo sobre vulnerabilidade, silêncios e transições emocionais após a dor. Bela letra! Parece que a dor inspira lindas canções e com essa não foi diferente. E para continuar com essas belas canções portuguesas, agora você ouve Rony Fuego no Brilho dos Teus Olhos. Brilho dos Teus Olhos é a música que nasce do sentimento puro e da observação sincera do amor. É aquela canção que não precisa gritar para ser sentida e ela toca bem no fundo, devagar e fica. A letra fala de um amor que se revela nos detalhes, especialmente no olhar. O brilho dos teus olhos simboliza esperança, paz, desejo e verdade. É quando o mundo abranda, o tempo parece parar e tudo faz sentido só por causa de uma pessoa. Musicalmente, a faixa carrega uma atmosfera envolvente, uma melodia suave e emocional, misturando romantismo com vulnerabilidade. Dá para sentir verdade em cada verso, como se fosse uma conversa íntima entre dois corações que se reconhecem. Fica com a gente e vamos ouvir Rony Fuego no Brilho dos Teus Olhos.
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0: Estamos de volta e você ouviu Extense Lego. Lego é uma música do rapper português. Extense, lançada em julho de 2026. Olha, novinha, lançou esse mês, servindo como primeiro passo da nova fase da personagem Alter Ego Pablo e preparando o terreno para o projeto El Plan. A faixa marca a volta do Alter Ego Pablo após um período de pausa, trazendo uma narrativa renovada. A música mistura humor, a irreverência e a confiança característico de Pablo. O universo visual do lançamento é inspirado nas tradicionais peças de plásticos de montar, reforçando o lado criativo e descontraído do projeto. E se você quiser participar, deixar sugestão, um recado ou pedir uma música, envie uma mensagem para a gente para o número +351 910 222 400 via WhatsApp, Telegram ou Signal. E para me seguir no Instagram, você me encontra no @jorgecjr.voz. E agora eu quero saber se você gosta de músicas internacionais. Sabe por quê? Porque agora a gente vai tocar as músicas internacionais mais ouvidas. E hoje a gente vai ter um misto. Um misto de música romântica, passando pela dance e terminando com o Technotronic. Vamos começar com a música de Jimmy Cliff. A música I Can See Clear Now é um clássico escrito e gravado originalmente pelo cantor americano John Nash em 72, olha quanto tempo. A canção, ela mistura um pouco de pop e reggae e serve como uma metáfora de superação pessoal após Nash se recuperar de uma cirurgia nos olhos, olha que curioso, transformando a dor e a recuperação em uma poesia de esperança. Nash era fascinado pelos ritmos jamaicanos, tendo viajado para Jamaica e trabalhado com nomes locais, o que influenciou fortemente a sonoridade da faixa. O significado da letra, olha só que curioso, as chuvas e as nuvens, que representam os momentos difíceis, a dor, a tristeza e os obstáculos da vida. E o sol e o dia brilhante, que simboliza a clareza, o alívio e a esperança renovada de que os dias melhores sempre chegam. Você ouve agora Jimmy Cliff.
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1: Movitis, do Technotronic, se destaca por transformar um simples convite para dançar em uma celebração coletiva. A música usa frases como: pessoal, vocês não sabem? Já está na hora, conseguem ouvir o que a batida está rolando? Para criar um clima de urgência e pertencimento. O relançamento da faixa, impulsionado por um comercial da Revlon nos anos 90, ajudou a consolidar como um verdadeiro hino das pistas de dança, reforçando seu apelo universal e atemporal. E você, já dançou muito com essa música? Aproveita para me contar enquanto vamos a um rápido intervalo e voltamos já. Não sai daí!
2: Uma e onze.
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1: Estamos de volta e vamos agora voltar ao passado, relembrando as músicas que marcaram época. E hoje começamos com Information Society, com essa canção que marcou geração. Lançada em 26 de abril lá de 88, What's Your Mind, por Energy, é o maior sucesso do Information Society. O famoso grito vem do símbolo da voz do ator Leonard, o Sr. Spock, da série Star Trek. A letra, ela tem um significado importante e o tema central fala sobre as dificuldades de comunicação e a distância emocional entre duas pessoas que estão juntas. Bem, o estilo mistura batidas de dança com um clima futurista de ficção científica. Agora você vai ouvir uma das músicas mais dançantes de todos os tempos, Macarena. E essa música tem algumas curiosidades interessantes. Ela teve início lá na Espanha e a música original saiu em 93, mas a gravadora pediu um som mais forte para as pistas, né, para a galera dançar. E o DJ Big Tox criou a versão eletrônica com 103 BPM no final de 93. E olha, tem uma disputa aí legal. Essa versão iniciou gerando debates de autorias e processos antes do estouro mundial com o famoso remix dos Based Boys em 95. Pra você, Macarena.
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0: 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Estamos de volta e você ouviu Supersonic, música que não deixa ninguém parado. E tem algumas curiosidades sobre a história dessa música, sabia? O J.J. Fett gravou a faixa original em 88, marcando a história de como o primeiro grupo feminino de rap indicado ao Grammy, sabia? Essa música teve uma produção clássica. A batida e a concepção original carregam o DNA da costa oeste americana, pelas mãos de lendas como Dr. Dre e DJ Yella. Essa versão alternativa, frequentemente associada ao resgate da cultura dos vinis e do eletro dos anos 80, reinventou a dinâmica das faixas com batidas aceleradas, a mais ou menos 131 BPMs, muito popular em pistas de danças europeias e colecionadores de mixagens clássicas. E agora chegou o grande momento, o momento de você ouvir as três músicas mais ouvidas de algum país. E hoje escolhemos Moçambique, que tem muitos ritmos e canções lindíssimas, muitas delas dançantes, e tem essas músicas como seu top 3. E você começa ouvindo o terceiro lugar, que vem com um Boy Ted, Tipo Louco.
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1: Contagem regressiva.
2: Posição 2.

0: todo mundo tá ouvindo.
1: E ao som de Mito Chocolatito, Compa, encerramos mais um Conexão Central. Obrigado pela companhia e até a semana que vem. Tchau.
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3: 1:44.
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3: Em meio às alegrias e esperanças de cada dia, elevemos o coração à Santa Virgem Maria. Unidos aos peregrinos de Nossa Senhora de Nazaré, louvemos a Santa Mãe de Deus. Alegra-te, Maria, serva do Senhor, porque em tua vida tudo se referiu a Cristo e tudo dependeu dele. Alegra-te, Maria, mulher forte, porque em ti o Evangelho penetrou, redimiu e exaltou a condição feminina. Alegra-te, Maria, Virgem e Mãe, porque espiritualizaste a carne e encarnaste o Espírito. Alegra-te, Maria, cheia de graça, porque tu és a bendita entre todas as mulheres. Alegra-te, Maria, Mãe das Bem-aventuranças, porque tua vida proclama o Evangelho do Senhor. Alegra-te, Maria, Mãe da Igreja, porque teu coração é cheio de amor. Na cruz, recebeste todos os homens. Alegra-te, Maria, Mãe de Jesus, porque permaneceste em oração com os apóstolos e imploraste para a Igreja o Espírito Santo. Alegra-te, Maria, Mãe da Divina Graça, porque assunta ao céu, tu contemplas sempre a face de Deus e junto a Ele te lembras de nós. Alegra-te, Maria, Rainha da Paz, porque tua poderosa intercessão junto ao Senhor nos permitirá superar as estruturas de pecado e alcançar a verdadeira libertação que vem de Cristo Jesus. Alegra-te, Maria, Rainha do Amor, porque tu és o grande sinal de rosto materno e misericordioso da proximidade do Pai e de Cristo, com quem convidas a entrar em comunhão, porque exultas de felicidade imensa em Deus, nosso Salvador. A Ele, por tuas mãos, querida Mãe, a nossa alegria e o nosso louvor. Proclamamos as maravilhas de Deus do jeito da Santa Virgem Maria.

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0: 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Acidentes domésticos. Seguro residencial pode reduzir danos. Repórter Carolina Cassola.
1: Os acidentes domésticos podem acontecer com qualquer pessoa, mas no caso de crianças e idosos, a atenção precisa ser redobrada. Imprevistos como quedas, incêndios, curtos-circuitos, vazamentos ou danos estruturais podem gerar riscos graves. Manutenções na rede elétrica, instalações de gás e atenção a produtos inflamáveis são medidas de prevenção que reforçam a segurança. No entanto, o seguro residencial pode funcionar como uma importante ferramenta de proteção, como relata Jarbas Medeiros, presidente da Comissão de Riscos Patrimoniais Massificados da FENSEG, Federação Nacional de Seguros Gerais.
2: A cobertura principal dele e a cobertura básica protege o imóvel contra incêndios, explosões, raios e até queda de aeronave. A partir dela, o consumidor pode contratar várias outras, como principalmente danos elétricos, roubo e furto de bens, vendavais, furacões, tornados, granizo, alagamento, quebra de vidros, impacto de veículos, vazamento de tubulações e até responsabilidade civil familiar, que garante os danos causados a terceiros involuntariamente pelo segurado ou a sua família.
1: Muitas apólices também oferecem assistência 24 horas com serviços como chaveiro, eletricista, encanador e até conserto de equipamentos da linha branca. Segundo Jarbas Medeiros, as coberturas adicionais permitem adaptar o seguro aos riscos de cada necessidade.
2: Essa escolha deve levar em consideração as características do imóvel, a localização, os bens que precisam ser protegidos, a dimensão do imóvel, enfim, é uma série de variáveis que precisam ser ponderadas e o corretor de seguros pode ajudar a definir essas coberturas e limites mais adequados para cada necessidade.
1: Em caso de sinistro, priorize a segurança de todos e acione a emergência se necessário. Em seguida, comunique a seguradora e seu corretor apresentando a documentação necessária. Após a confirmação da indenização, o pagamento será efetuado conforme os limites da apólice. Para mais conteúdos como este, acesse o site Notícias do Seguro. Produção e reportagem, Carolina Cassola e Karina Chagas.
0: Escuta protegida reduz revitimização de crianças e adolescentes. Repórter Ibson Gomes.
3: 3 em cada 4 vítimas de estupro e estupro de vulnerável no Brasil são crianças ou adolescentes. O dado é do Anuário Brasileiro de Segurança Pública de 2026 e mostra a necessidade de proteger esse público não apenas da violência, mas também durante a investigação e o processo judicial. Depois de revelar o que aconteceu, a criança pode ser chamada a repetir o relato para diferentes pessoas. Além de aumentar o sofrimento, essa repetição pode fazer com que ela reviva a situação de violência. Como explica a coordenadora do Centro de Apoio e Defesa da Infância e Juventude do Ministério Público de Pernambuco, Aline Arrochelas.
4: Revitimizar é justamente fazer aquela criança ou adolescente, né, vítima ou testemunha, passar por uma nova situação de violência em decorrência dos procedimentos, né, daquela situação anterior. Então, perguntas que sejam vexatórias, perguntas desnecessárias, insistentes, que duvidam da palavra da vítima, ou até mesmo o uso de expressões que sejam de alguma forma desrespeitosas. Tudo isso é revitimização, né? É você submeter a criança ou adolescente que já passou por uma situação de violência por mais uma violência, dessa vez institucional.
3: Para evitar esse problema, a legislação prevê o depoimento especial. Nele, a criança ou o adolescente é ouvido em uma sala reservada por um profissional capacitado e com uma linguagem adequada à idade.
4: Ele adequa o espaço físico, né? Ele adequa a pessoa que vai fazer a entrevista, ele adequa o protocolo que vai ser seguido, ele adequa o tipo de pergunta, o tipo de linguagem e ele protege a criança de qualquer contato, né? Com a parte agressora, a parte acusada. E também, até mesmo com os atores ali do sistema de justiça, que a gente sabe que muitas vezes, né, na maioria das vezes, o ambiente de uma sala de audiência especialmente de uma sala de audiência, de um ato infracional ou de um crime, não é um ambiente, né, que se possa dizer que seja acolhedor.
3: O depoimento especial não é uma terapia nem substitui o atendimento da rede de proteção. A ferramenta serve para produzir provas com mais cuidado, respeitando o tempo, a idade e as condições emocionais da criança ou do adolescente. Produção e reportagem, Iveson Gomes.
0: Novo El Niño testa se Brasil aprendeu lição com enchentes de 2014. Os detalhes com o repórter Breno Zonta.
5: Em 2024, o Rio Grande do Sul enfrentou a maior inundação de sua história, que terminou com quase 200 mortos, 96% de suas cidades atingidas, milhões de pessoas afetadas e famílias que perderam praticamente todos os seus pertences. Os climatologistas explicam que as enchentes resultaram de uma combinação de fatores, entre os quais um El Niño intenso, que aumentou o volume de chuvas esperado para a região. 2 anos depois, uma nova manifestação do fenômeno se aproxima, com impactos que incluem aumento de chuvas no sul do país, como explica José Marengo, que é coordenador-geral de pesquisa e desenvolvimento do CEMADEM, o Centro Nacional de Monitoramento e Alerta de Desastres Naturais.
6: Baseado em experiências de ninhos anteriores, seria na primavera deste ano. Se espera um volume de chuvas mais alto. Lembrar que no sul do Brasil sempre acontecem eventos extremos de chuva que geram desastres naturais, com ou sem El Niño. Podemos ter talvez uma potencialização de esses, mas lembrar que El Niño gera os extremos de chuva. O desastre é uma combinação de extremos de chuva com a falta de preparação das cidades para poder suportar esse volume de chuva.
5: El Niño é um fenômeno climático natural. É provocado quando as águas do Oceano Pacífico Equatorial aquecem a um nível anormal, o que altera a circulação da atmosfera e muda os padrões de chuva, de temperatura e de vento em várias regiões do planeta. No Brasil, ele costuma produzir chuvas extremas com risco de enchentes no sul, enquanto aumenta o calor e as secas com risco de queimadas no norte e no nordeste. De acordo com o informe de julho do Centro de Previsão Climática dos Estados Unidos, há 81% de chance de um El Niño muito forte entre outubro e dezembro deste ano. A meteorologista Nicole Reis, da Defesa Civil de Santa Catarina, explica, porém, que a magnitude do fenômeno não significa proporcionalmente intensidade dos impactos.
7: Essa magnitude de ser um El Niño forte ou muito forte não é o único fator determinante para a intensidade dos impactos. Lá em 23 e 24, apesar de termos o El Niño, nós tínhamos outros fatores na atmosfera também favoráveis àquela precipitação mais extrema. A gente compara muito também com 2015, que foi um ano que nós tínhamos um El Niño intenso, então também um El Niño muito forte, e nós tivemos menos impactos em comparação a 2023, por exemplo.
5: Essa diferença se dá também pela eficiência do planejamento das cidades para administrar os efeitos do fenômeno. A expectativa é que 2024 tenha tornado os agentes públicos mais sensíveis e proativos nessa preparação. É por causa de um planejamento urbano equivocado que o prefeito da cidade gaúcha de São Lourenço do Sul, Zelmut Marten, diz que nos períodos de muita chuva, as bacias hidrográficas da cidade inundam. A situação, agravada pelos riscos do El Niño, tem exigido de sua gestão ações de curto prazo para mitigar os efeitos para essa nova manifestação do fenômeno.
8: Nós estamos também desenvolvendo ações de mitigação com foco na microdrenagem, na macrodrenagem. O nosso município tem 142 anos e pela primeira vez na história nós estamos elaborando o Plano Municipal de Drenagem para entender tecnicamente, cientificamente, os caminhos das águas.
5: E quem monitora esses percursos hídricos em todo o Brasil é a Agência Nacional das Águas, a ANA. É quem fornece informações para os gestores tomarem as melhores decisões diante de cenários de cheias e de secas, como conta a diretora da agência, Larissa Rego.
9: A ANA ela atua hoje para transformar dados e informações, né, sobre as chuvas, os rios, em ações concretas para proteger a nossa população. Né? Nós temos um monitoramento amplo de rede hidrometeorológica nacional, onde a agência acompanha em tempo real o comportamento dos rios e das chuvas em todo o país.
5: Mas é na ponta que as decisões precisam acontecer. De acordo com a Confederação Nacional de Municípios, dos mais de 5.500 municípios brasileiros, 37% estão altamente suscetíveis a eventos como deslizamentos, enxurradas, alagamentos e inundações. Por isso, um dos caminhos escolhidos pelos gaúchos depois do que aconteceu em 2024 é o da coletividade. Zelmuth, que tem formação em sustentabilidade, também é vice-presidente da Associação Brasileira de Municípios para Cidades Resilientes. Ali as práticas têm sido compartilhadas para aperfeiçoar a prevenção entre todas as prefeituras.
8: Nós estamos mobilizando prefeitas e prefeitos do Brasil para terem consciência sobre esse ponto de não retorno da crise climática, para que desenvolvam instrumentos de planejamento de nível local, envolvam as suas comunidades. Não tenham medo de ouvir a população, porque é a comunidade que precisa ser mobilizada para estratégias conjuntas com a esfera pública municipal, estadual e federal.
5: Com o que já sabemos de Euninhos anteriores, José Marengo do Semadem cita ações que cada região do país já pode antecipar para minimizar possíveis danos.
6: Por exemplo, em regiões que são afetadas por fogo, ter as brigadas de incêndio já preparadas agora e não quando o fogo já começou. Se vai ter áreas afetadas em cidades, por exemplo, cidades que são sensíveis a inundações urbanas, deixar os bueiros limpos para que a água escoa e não fique armazenada.
5: A meteorologista Nicole Reis, da Defesa Civil Catarinense, recomenda que a população se mantenha atualizada com as previsões e os avisos meteorológicos para saber se sua região está em área de risco.
7: A gente sempre salienta também que no caso de chuvas extremas, chuvas mais volumosas, jamais atravessar áreas alagadas, né? A gente subestima a força da água, então às vezes mesmo em um veículo maior é importante que a pessoa não atravesse em áreas mais de encosta, né? Então observar rachaduras, inclinação de muros, de árvores, porque isso pode ser um sinal de deslizamento. Então, nesses casos, buscar aí uma área abrigada.
5: Por mais que as imagens de enxurradas de água sobre cidades em períodos como os do Euninho impressionem nossos olhos diante do que a natureza pode produzir, os especialistas nos lembram que não existem acidentes naturais em áreas densamente povoadas. A conta é sempre paga pela falta de planejamento. O Euninho já é vislumbrado para 2026 desde fevereiro, com danos que podem ser severos para as populações, as economias e as plantações. No segundo semestre deste ano, o fenômeno vai testar se o Brasil aprendeu mesmo, em 2024, sua lição. Produção e reportagem, Breno Zonta.
0: Congresso prepara esforço concentrado sem pauta pedida por Lula. Repórter Yuri Hudson.
10: O Congresso Nacional só retoma votações no próximo dia 10, quando começa a primeira semana de esforço concentrado antes das eleições de outubro. Deputados e senadores terão apenas dois períodos de sessões presenciais até o pleito, na próxima semana e no final do mês. A maior parte dos parlamentares querem mesmo é permanecer nas bases eleitorais. Isso é campanha. A consultora legislativa da Câmara, Manuela Nonô, avalia que apenas temas de consenso como créditos extraordinários e medidas que tenham efeito concreto devem avançar.
11: Para resumir, as propostas principalmente econômicas que tendem a ter mais chance de avançar são as que abrem créditos extraordinários a setores produtivos, as que são pautas de consenso que beneficiam todos os eleitores, mais chance de ser votado do que reformas estruturais e coisas que demandem matérias polêmicas. Essas podem até ser pautadas para marcar presença politicamente, mas dificilmente vão ser concluídas em ano eleitoral.
10: Entre projetos que devem permanecer sem definição está a proposta que acaba com a escala 6x1, matéria considerada prioritária pelo presidente Lula. A PEC foi aprovada pela Câmara em maio, mas agora aguarda despacho no Senado Federal. Davi Alcolumbre já avisou que o tema não será votado. Com o calendário reduzido em Brasília, deputados e senadores intensificam a presença nos estados para participar das campanhas em busca da reeleição. A expectativa é de que o ritmo das votações permaneça lento até o fim das eleições. Já as matérias de maior impacto político devem ficar após o período eleitoral. De Brasília, Yuri Hudson.
0: Anuário mostra avanço do cooperativismo no Brasil. Repórter Décio Caramigo.
12: O cooperativismo brasileiro ganhou força em 2025. Dados do Anuário do Cooperativismo Brasileiro, divulgado nesta sexta-feira pelo Sistema OCB, mostram que o setor chegou a 29 milhões de cooperados, um crescimento de 12,5% em um ano. O levantamento também aponta expansão no número de cooperativas, na geração de empregos e na movimentação financeira, reforçando a participação do modelo na economia brasileira. A presidente executiva do Sistema OCB, Tânia Zanella, avalia que o crescimento reflete a confiança cada vez maior da sociedade no cooperativismo.
13: Os números mostram mais uma vez a força do cooperativismo brasileiro. Chegamos a mais de 29 milhões de cooperados, quase 14% da nossa população. E o que mais me alegra é o ritmo. Crescemos mais de 12% em um ano. São mais de 3 milhões de novas pessoas que escolheram cooperar. São 3 milhões de novas histórias dentro do cooperativismo.
12: Além do aumento na base de cooperados, o anuário mostra que o cooperativismo voltou a crescer em número de organizações. Hoje, o Brasil tem 4.400 cooperativas, distribuídas por 3.425 municípios. No campo econômico, o setor movimentou mais de 848 bilhões de reais em ingressos no ano passado. Acumulou 1,6 trilhão de reais em ativos, distribuiu 61 bilhões de reais em sobras aos cooperados e mantém mais de 613 mil empregos diretos. Tânia Zanella destaca os resultados e reforça a importância do setor para o fortalecimento econômico local.
13: Porque nas cooperativas o resultado não vai para grandes centros financeiros. Ela fica na comunidade onde foi gerado e volta para o cooperado. Volta em serviço, volta em renda, volta em qualidade de vida. E um detalhe que para mim tem um significado especial. A maioria da nossa força de trabalho estão nas mulheres. Hoje, 53% das pessoas que trabalham no cooperativismo brasileiro são elas.
12: O anuário do cooperativismo brasileiro também mostra que em apenas 6 anos, o número de cooperados no país cresceu 87%. Segundo o sistema OCB, a expectativa é que o setor alcance 1 trilhão de reais em faturamento nos próximos 3 anos. Produção e reportagem, Décio Caramigo.
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1: A campanha nacional de multivacinação começou nesta semana. As informações com a repórter Milena Abreu.
2: A campanha nacional de multivacinação, que começou nesta semana em todo o Brasil para atualizar o esquema vacinal de crianças e adolescentes, segue até o dia 1º de setembro. Durante o período, todas as unidades básicas de saúde e postos credenciados pelo SUS oferecem doses contra doenças como poliomielite, sarampo, febre amarela, meningite e Covid-19. A campanha terá o dia D nacional em 22 de agosto para ampliar a cobertura e alcançar quem está com as doses em atraso. Vale lembrar que, além da campanha nacional, quem está no estado de São Paulo deve ficar ainda mais atento. Isso porque, de acordo com as orientações do Ministério da Saúde, pessoas de 6 meses a 59 anos de idade das cidades de Guarulhos e São Bernardo do Campo, além da capital paulista, devem receber a dose contra o sarampo. Essas cidades têm registrado casos da doença e a imunização é a principal forma de controle para evitar que o sarampo se espalhe entre as pessoas.
0: Carro novo. STF garante direito de isenção de tributos a autistas. Repórter Alan Barbosa.
3: O segundo semestre do ano judiciário começou nesta segunda-feira. Em discurso de abertura, o ministro-presidente do Supremo Tribunal Federal, Edson Fachin, destacou que, mesmo no recesso, a corte não paralisou. Foram 1.263 processos analisados e 245 decisões proferidas no mês de julho. O presidente do STF ressaltou a importância de a corte conviver com críticas.
4: É oportuno também reafirmar que a força institucional do Supremo Tribunal Federal não reside na ausência de crítica, e sim na capacidade de conviver com ela, sem perder a serenidade necessária ao exercício da função jurisdicional. Um tribunal constitucional que decide todos os dias temas de grande repercussão social há de aceitar como natural que suas decisões sejam debatidas, analisadas e, por vezes, contestadas pela opinião pública.
3: Já na primeira sessão, o STF julgou inconstitucional artigo da reforma tributária de 2025 que excluía autistas de nível de suporte 1 da isenção de impostos para a compra de veículos. Segundo o relator, o ministro Alexandre de Moraes, a emenda constitucional 132 de 2023 determinou a redução de 100% das alíquotas para automóveis adquiridos por pessoas com deficiência e com transtorno de espectro autista, sem estabelecer distinções conforme o grau da condição. Moraes, no entanto, manteve o intervalo para a troca do veículo com isenção a cada 3 anos. As entidades queriam a cada 2 anos, como no caso dos taxistas.
5: E há, nos autos, a comprovação, a partir das informações, que, em média, por dia, os taxistas andam mais que qualquer pessoa anda no mês com o carro. Então, obviamente, todo o desgaste do carro, toda a necessidade de se trocar o veículo para garantir maior segurança, permite que haja um prazo menor do que 3 anos.
3: O Conselho Nacional de Justiça começa a discutir medidas para evitar conflitos de interesses nos tribunais. Edson Fachin, que também é presidente do CNJ, deve apresentar as propostas iniciais. De Brasília, Alan Barbosa.
1: O Ministério da Educação divulgou os números do IDEB 2025. E eles são positivos. Os detalhes com o repórter Yuri Hudson.
6: O Índice de Desenvolvimento da Educação Básica, o IDEB, registrou em 2025 os melhores resultados da série histórica iniciada em 2005. Houve avanço em todas as etapas da educação básica. Nos anos iniciais do ensino fundamental, a nota passou de 6 para 6,3 e superou a meta prevista pelo Ministério da Educação. Nos anos finais, o índice subiu de 5 para 5,3 e no ensino médio, de 4,3 para 4,5. Apesar da melhora, essas duas últimas etapas continuam abaixo das metas nacionais. Ao apresentar os resultados, o ministro da Educação, Leonardo Barchini, afirmou que o país conseguiu recuperar o ritmo após a pandemia. Destacou o trabalho de coordenação do MEC e reconheceu que ainda há desigualdades importantes que precisam ser enfrentadas, especialmente na aprendizagem e na equidade.
7: Não podemos deixar ninguém para trás.
6: Os dados também mostram que aumentou o número de municípios com um bom desempenho. Nos anos iniciais do ensino fundamental, 3.256 cidades ficaram acima da nota 6, contra 2.416 na edição anterior. Ao mesmo tempo, caiu para 442 o número de municípios com o IDEB abaixo de 4,9. A secretária da Educação Básica do Ministério, Kátia Schweikart, destacou que os do país, inclusive os municípios do país, inclusive naqueles que ainda permanecem abaixo da nota 5.
8: 70% desses 442 também cresceram.
6: Apesar dos da educação reconhece que os maiores, o Ministério da Educação reconhece que os maiores do ensino fundamental e no ensino médio. De Brasília, Yuri Hudson.
9: Trabalho prisional digno pode ajudar na reinserção social. Repórter Carolina Cassola.
10: Enfrentar a superlotação, combater violações de direitos e reformar o sistema prisional. Esse é o intuito do programa Pena Justa do Conselho Nacional de Justiça. Dentro desse contexto, é essencial ampliar o acesso ao trabalho digno para reduzir a reincidência criminal e promover cidadania dentro do sistema penitenciário. A iniciativa vem sendo tema de debates recorrentes em diversos órgãos, como é o caso do Tribunal Superior do Trabalho. Segundo o presidente do TST e do Conselho Superior da Justiça do Trabalho, ministro Vieira de Mello Filho, a integração do tribunal ao programa Pena Justa tem caráter colaborativo e busca dar visibilidade ao trabalho prisional.
11: Nossa contribuição transcende, portanto, o apoio meramente administrativo e se manifesta na capacidade de influenciar e auxiliar políticas públicas, assegurar que as condições de trabalho oferecidas a pessoas privadas de liberdade e egressas, incluindo seus familiares, estejam sendo suficientes para que essas pessoas possam se tornar novamente membros de uma sociedade justa.
10: Elton Ed Xavier, vice-presidente do CONSEGE, Conselho Nacional dos Secretários de Estado da Justiça, Cidadania, Direitos Humanos e Administração Penitenciária, ressalta que quando se fala em reinserção social, é necessário levar em conta o trabalho.
12: O trabalho, por que ele atua na reincidência? Preso, quando ele sai empregado, quando ele sai com a perspectiva, isso é uma maneira do Estado brasileiro disputar ele com as organizações criminosas. Dessa forma que a gente espera que a gente possa unir esforço à Justiça do Trabalho e encontrar os caminhos que a gente possa avançar no plano de pena justa.
10: Para o coordenador do Departamento de Monitoramento e Fiscalização do Sistema Carcerário no CNJ, Luiz Geraldo Lanfredi, o trabalho é uma importante ferramenta do Estado para desarticular as organizações criminosas que atuam dentro dos presídios.
13: Não tenho dúvida nenhuma que o trabalho bem realizado, ele acaba sendo uma importante ferramenta do Estado. O Estado presente desarticulando as organizações criminosas que atuam dentro dos presídios, trazendo esperança, trazendo horizontes para essas pessoas. Não tenho dúvida nenhuma que o trabalho bem realizado, ele acaba sendo uma importante ferramenta do Estado. O Estado presente desarticulando as organizações criminosas que atuam

0: planejarem atentados durante as eleições deste ano são presos. Os detalhes com o repórter Gabriel Brum.
1: Uma investigação em 5 estados mira 8 suspeitos por planejarem ataques em Brasília durante as eleições. Os suspeitos têm idades entre 19 e 31 anos e são de Santa Catarina, Paraná, Rio Grande do Sul, São Paulo e Pernambuco, de acordo com a Polícia Civil do Distrito Federal. A apuração começou a partir de um relatório produzido pelo Cyberlab do Ministério da Justiça e Segurança Pública. Os policiais identificaram que os investigados discutiam pelo Telegram invasões em Brasília, seleção de alvos de ataques, análise de mapas e compartilhamento de plantas arquitetônicas e modelos tridimensionais de prédios. Ainda compartilhavam manuais para fabricação de explosivos. Segundo o Ministério da Justiça, o grupo extremista usava aplicativo de mensagens para disseminar conteúdos neonazistas, antissemitas e misóginos, além de recrutar integrantes. A Operação Rede Interrompida apura em tese os crimes de associação criminosa, incitação ao crime e crimes de racismo, por enquanto sem enquadramento dos fatos na lei de terrorismo. Além das polícias civis dos estados, a operação tem apoio do Ministério Público de Santa Catarina e da Agência Brasileira de Inteligência, a ABIN.
2: Converter preço em hora de trabalho orienta consumidor brasileiro. Repórter Bruno Moreira.
3: 6 em cada 10 consumidores compram de forma não planejada na internet e mais de 1/3 deles já contraíram dívidas por gastarem além do orçamento. Os dados de uma pesquisa da CNDL e do SPC Brasil revelam um cenário preocupante para as finanças das famílias. Com a importância de aproveitar as oportunidades de compra de uma maneira mais inteligente, os consumidores agora podem utilizar a calculadora Preço em Tempo. A ferramenta foi lançada pelo Banco Inter e é explicada pela diretora de Branding da instituição, Andrea Nocciolini.
4: Não tem muito mistério, é muito rápido. A tecnologia ela foi desenhada para ser um guia prático. E a pessoa só precisa fazer o download do aplicativo, chama Preço em Tempo, ou instalar a extensão no navegador, voltada para quem faz compras pelo computador. E informar sua renda e pronto. A partir daí, essa ferramenta ela estabelece o valor da hora de trabalho e passa a exibir a conversão automática sempre que um preço é mostrado na tela. Então, é importante dizer que o sistema ele foi pensado para usar o mínimo de dados possíveis e não interfere no pagamento nem no valor real do produto.
3: A ferramenta está disponível gratuitamente para qualquer pessoa, mesmo que não seja cliente do banco. Andrea avalia o impacto desse recurso para as decisões de consumo dos brasileiros.
4: Quando a gente traz esse conceito de horas de trabalho para o momento da compra, a gente adiciona uma nova perspectiva nesse momento da compra, da decisão, e a gente conecta o preço ao tempo dedicado a conquistar aquele dinheiro. Então, basicamente, vem muito do que o Inter entende que é a transparência, que é o primeiro passo para a liberdade financeira. Seguindo o nosso propósito mesmo, a nova funcionalidade vai combinar informação, benefícios e soluções integradas para que cada escolha, de fato, gere mais valor.
3: O aplicativo Preço em Tempo está disponível para sistemas Android e iOS. Para instalar a extensão para navegadores e ver outras dicas de educação financeira, o site é preçoemtempo.com.br. Produção e reportagem, Bruno Moreira.
0: A Secretaria de Estado da Saúde reforça o alerta para os cuidados contra o mosquito da dengue, em decorrência da previsão do forte El Niño. Fernanda Nardo tem as informações.
5: A previsão de intensificação do El Niño nos próximos meses levou a Secretaria de Estado da Saúde do Paraná a reforçar o alerta para o aumento de casos de dengue, zika e chikungunya. Segundo a pasta, o período de chuvas mais intensas também exige atenção para doenças transmitidas por água contaminada, como leptospirose e a hepatite A. Dados da Secretaria mostram uma relação entre os anos marcados pelo fenômeno climático e o aumento de mortes por dengue. Em 2019, foram 34. Em 2020, o número de mortes subiu para 194 e em 2024 chegou a 738 mortes. De acordo com a pasta, cerca de 90% dos municípios mantém monitoramento permanente do mosquito Egito, Aedes aegypti, por meio de mais de 32 mil armas.

0: armadilhas instaladas em áreas urbanas. Outra estratégia adotada, seguindo recomendação do Ministério da Saúde, é a liberação de mosquitos com a bactéria Wolbachia, que impede o desenvolvimento do vírus da dengue no inseto. A tecnologia já está sendo implantada em grandes centros urbanos e foi inspirada em um projeto feito em Niterói, no Rio de Janeiro, onde houve redução de 89% dos casos da doença. A orientação da Secretaria da Saúde é eliminar recipientes com água parada e procurar atendimento médico diante dos primeiros sintomas de dengue ou de infecções relacionadas às enchentes.
1: Transição verde exige novas habilidades para trabalhadores. Repórter Valquíria Rios.
2: A indústria brasileira vai precisar de novos profissionais para acompanhar a transição para uma economia de baixo carbono. Até 2035, áreas ligadas à sustentabilidade, tecnologia e inovação devem ganhar espaço no mercado de trabalho, segundo estudo da Confederação Nacional da Indústria. O especialista em política e indústria da CNI, Marcelo Pio, destaca que foram identificados 16 perfis de profissionais que precisam desenvolver habilidades ligadas à análise de dados, inovação e comunicação.
3: Nós temos um grupo de profissionais ligados à questão da gestão, como implementar uma série de práticas de gestão ambiental, práticas de economia circular. Um outro grupo de profissionais ligados a essa questão da comunicação, mas uma comunicação que fale diretamente ao empresário, principalmente médio e pequeno empresário. Por que ele deveria se engajar no processo de transição verde? O quanto o negócio dele melhoraria? E, é claro, todos os profissionais de caráter mais técnico, que são aqueles que vão implementar as tecnologias verdes.
2: De acordo com o especialista Marcelo Pio, o desafio agora é aproximar a formação profissional das novas demandas do setor produtivo.
3: Também levantamos algumas habilidades ou skills e, notadamente, muitas habilidades ligadas ao pensamento crítico, ao olhar sistêmico e também algumas aptidões, que aí entra, por exemplo, criatividade, originalidade, que são aptidões que precisam ser desenvolvidas, não ensinadas, mas precisam ser muito desenvolvidas. São profissionais que, se realmente o Brasil quiser avançar nesse processo de transição verde, nós precisaremos formá-los, de alguma forma.
2: O mapeamento realizado pelo Observatório Nacional da Indústria deve ajudar instituições como o Senai a atualizar cursos e preparar trabalhadores para as oportunidades da economia de baixo carbono. Produção e reportagem, Valquíria Rios.
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0: 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Consumo online levou quase 140 milhões de consumidores às compras. Repórter Priscila Mendes.
1: O comércio eletrônico segue crescendo na rotina dos brasileiros e impulsionado pela praticidade e pela variedade de ofertas sem sair de casa. Dados da CNDL, Confederação Nacional de Dirigentes Lojistas, e pelo SPC Brasil, Serviço de Proteção ao Crédito, revelam que o e-commerce brasileiro atingiu em 2026 o maior patamar de entrada registrado na série histórica da pesquisa. O levantamento aponta que 85% dos consumidores digitais realizaram ao menos uma compra online nos últimos 12 meses. O que representa uma estimativa de quase 140 milhões de compradores online no país, 20 milhões a mais que no ano passado. Daniel Sakamoto, gerente executivo da CNDL, destaca que o número de compras realizadas no mês anterior à pesquisa também cresceu.
2: Os dados da pesquisa mostram que o comércio online no Brasil continua crescendo. E a pergunta que a gente se faz agora não é se o consumidor brasileiro compra pela internet, mas sim com qual frequência. E a frequência média também aumentou no levantamento desse ano, de 4,6 compras por mês para 5,1. Isso mostra que o consumidor realmente está habituado a fazer compras online e que o mercado está se adaptando rapidamente a isso. A expectativa para os próximos meses é bastante positiva. Dados do mercado estimam que o comércio eletrônico deve faturar mais de 250 bilhões de reais até o final do ano. Isso porque ainda existem alguns desafios a serem superados, especialmente em termos de logística e segurança.
1: As categorias mais adquiridas revelam vestuário, seguido por delivery de comida e remédios e produtos de saúde. O frete grátis é o principal critério de escolha de uma loja virtual, citado por 60% dos entrevistados. Para o gerente executivo da CNDL, esse amadurecimento do mercado reforça a necessidade do varejo de investir continuamente na eficiência das operações.
2: Mas de acordo com os dados dessa pesquisa, a gente acredita que ainda há muito espaço para o consumo online aumentar no Brasil. A gente sabe que o varejo brasileiro está se transformando digitalmente, existe muita demanda por parte dos consumidores, então a gente acredita que essa equação é possível de ser resolvida e trazendo benefícios tanto para os empresários do segmento como para os consumidores, que online eles conseguem aproveitar muitas vezes preço mais barato, tem acesso a produtos que não tem ali perto da casa dele e consegue realmente otimizar aí o seu consumo.
1: A taxa de recompra é expressiva. 95% dos compradores já adquiriram novamente no mesmo site ou aplicativo. Preço, frete grátis e qualidade são os principais motivadores de retorno. Produção e reportagem, Priscila Mendes.
0: Serasa vai negociar dívidas na Caixa com até 90% de desconto. Repórter Décio Caramigo.
3: Mais de 1.800.000 clientes da Caixa Econômica Federal passam a contar com uma nova opção para renegociar dívidas. Pela primeira vez, os débitos da instituição financeira poderão ser negociados diretamente na plataforma Serasa Limpa Nome, com descontos que podem chegar a 90% dependendo do perfil da dívida. A especialista da Serasa, Silvia Lousada, explica a importância da iniciativa e destaca algumas vantagens.
4: Nesse caso, facilitar a negociação ajuda a reduzir barreiras, né, para que mais consumidores consigam reorganizar sua vida financeira. Muitas vezes, a pessoa ela quer pagar a dívida, mas precisa de condições mais acessíveis e de um processo um pouco mais simples e centralizado para conseguir dar esse passo. Então, além das negociações, a plataforma ela também oferece a consulta ao Score, e também acessos gratuitos a conteúdos de educação financeira.
3: A proposta é concentrar em um único ambiente a consulta das ofertas e a negociação dos débitos, tornando o processo mais simples para quem pretende colocar as contas em dia. Mas renegociar a dívida é apenas o começo. Segundo Silvia Lousada, para que o consumidor consiga recuperar a saúde financeira, também é preciso rever a forma como administra o próprio orçamento.
4: Além de reduzir a pressão no orçamento, o consumidor ele pode voltar a ter mais oportunidades de crédito com condições competitivas e retomar um planejamento financeiro com mais tranquilidade e previsibilidade. O risco ele sempre existe. Se a renegociação ela não vier acompanhada de mudanças nos hábitos financeiros, a grande é a chance. Então, é preciso aproveitar o momento, reorganizar o orçamento, adequar os gastos de renda e começar a construir uma reserva para emergências.
3: Para consultar se há uma proposta disponível, basta acessar o site ou o aplicativo do Serasa Limpa Nome, fazer login com CPF e senha e verificar as ofertas vinculadas ao documento. Após o pagamento do acordo, a Caixa tem até 5 dias úteis para comunicar a quitação à Serasa e retirar a negativação do CPF. Produção e reportagem, Décio Caramigo.
0: Operação resgata 89 trabalhadores na colheita de café. Repórter Rafael Silva.
5: Operação conjunta do Ministério Público do Trabalho, Auditoria Fiscal do Trabalho e Polícia Federal resgatou 89 trabalhadores que atuavam na colheita do café em fazendas de Alto Caparaó, Mutum e Santana do Manhuaçu, na Zona da Mata de Minas Gerais. Todas as vítimas não tinham carteira assinada. O procurador do MPT, Túlio Mota Alvarenga, ressalta as condições dos trabalhadores.
6: Estavam em condições de alojamento inadequadas, em camas que não atendiam às especificações do metro, sem armários, sem local para armazenar alimentos, com condições sanitárias inadequadas também, né? Muitas vezes sem chuveiro elétrico, banheiros ali sem portas para garantir a sua intimidade. Além disso, as frentes de trabalho também estavam...
7: 3h46.
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6: Local para guarda de alimentação, condições de aquecimento da alimentação nas frentes de trabalho, não havia fornecimento de água potável, também não havia ali banheiros e os trabalhadores, né, muitas vezes tinham que fazer suas necessidades ali no próprio cafezal.
5: Na operação foram propostos 4 termos de ajuste de conduta. Pelo menos um deles já foi firmado entre o MPT e um dos empregadores rurais envolvidos.
6: Acreditamos que ações judiciais ainda serão necessárias, né, considerando que nem todos os empregadores aceitaram, né, a celebração do termo de ajuste de conduta.
5: A atuação conjunta permitiu o pagamento de mais de R$ 600 mil em verbas rescisórias aos trabalhadores resgatados. Produção e reportagem, Rafael Silva.
0: Unicentro abre inscrições para o vestibular 2027. São 1.150 vagas em 43 cursos. Os detalhes com o repórter Vitor Luiz.
10: A Universidade Estadual do Centro-Oeste, a Unicentro, abriu as inscrições para o vestibular 2027. Os interessados podem se inscrever até o dia 3 de setembro, exclusivamente na página do vestibular da instituição. Nesta edição, são ofertadas 1.154 vagas, distribuídas entre 43 cursos de graduação nos campos universitários de Guarapuava, Santa Cruz e Sedeteg, de Irati e nos campos avançados de Chopinzinho, Pitanga, Prudentópolis e Coronel Vivida. Depois de preencher o formulário com os dados solicitados, o candidato deve pagar a taxa no valor de R$ 190. Candidatos aos cursos na modalidade licenciatura têm isenção da taxa de inscrição, conforme previsto em edital. Para isso, o candidato deve se inscrever no vestibular de 2027 e comprovar que concluiu ou que está matriculado no último ano do ensino médio, anexando o documento comprobatório. Das vagas ofertadas, 20% são reservadas para estudantes de escola pública, 20% para autodeclarados negros e 5% para pessoa com deficiência. Todas as orientações, documentação necessária, modelos de autodeclaração e laudos estão disponíveis do manual do candidato. As provas do vestibular Unicentro 2027 serão aplicadas no dia 11 de outubro, nas cidades de Guarapuava, Irati, Cascavel, Chopinzinho, Coronel Vivida, Londrina, Pitanga e Prudentópolis. Repórter Vitor Luiz.
0: Brasil tem 733 municípios com mais eleitores que moradores. Com as informações, repórter Yuri Hudson.
11: Um levantamento da agência Tatu, com base em dados do Tribunal Superior Eleitoral e do IBGE, identificou que 733 municípios brasileiros têm mais eleitores aptos a votar do que habitantes estimados. O Nordeste concentra a maior parte dos casos, com 279 cidades nessa situação. Apesar de chamar a atenção, especialistas afirmam que o fenômeno, por si só, não representa indício de fraude eleitoral. Entre as explicações apontadas estão a migração de moradores para outras cidades sem a transferência do título de eleitor, além da legislação eleitoral que permite ao cidadão manter o domicílio eleitoral em um município com o qual tenha vínculo familiar, afetivo, profissional ou comunitário. A assessora-chefe de gestão de identificação do Tribunal Superior Eleitoral, Marília Loyola, destaca que a situação não compromete a segurança do processo eleitoral, especialmente por causa do uso da biometria para identificação dos eleitores.
12: O sistema biométrico na Justiça Eleitoral ele foi implementado desde 2008 com a coleta das digitais, da assinatura e da fotografia. O principal objetivo deste sistema biométrico é garantir que no dia da eleição um eleitor não vote no lugar do outro. Além disso, esse sistema ele permite que nós tenhamos apenas um cadastro da eleitora e do eleitor no cadastro eleitoral. E um dos grandes objetivos também desse sistema é permitir que o cidadão e que a cidadã acesse serviços da Identificação Civil Nacional.
11: Em cidades pequenas, também há casos de eleitores que preferem continuar votando na cidade de origem, como se fosse uma espécie de apego às raízes. Além da explicação do TSE, especialistas destacam que a diferença entre população e eleitorado também pode refletir mudanças demográficas, perdas populacionais em pequenos municípios e limitações das estimativas populacionais. O TSE reforça que o sistema eleitoral brasileiro possui mecanismos de verificação da identidade do eleitor, com destaque para a biometria, garantindo a segurança e a confiabilidade da votação. De Brasília, Yuri Hudson.
0: Lei Maria da Penha, o que mudou em 20 anos? Com as informações, repórter Beatriz Coan.
13: Há 20 anos, a Lei Maria da Penha mudou a forma como o Brasil enfrenta a violência doméstica e familiar contra a mulher. A legislação criou mecanismos de proteção que vão além da punição dos agressores e transformou a atuação da justiça, das forças de segurança e da rede de atendimento às vítimas. Entre os principais avanços estão a criação dos juizados especializados, das medidas protetivas de urgência e a atuação integrada entre Judiciário, Ministério Público, Defensoria Pública, Polícia e Serviços de Saúde e Assistência Social. A juíza de direito, Madiele Franz Machado, integrante da Coordenadoria Estadual da Mulher em Situação de Violência Doméstica e Familiar do Tribunal de Justiça do Rio Grande do Sul, destaca que a lei representa uma mudança de paradigma no enfrentamento da violência contra a mulher.
14: A própria Lei Maria da Penha, né, é a verdadeira transformação aqui no Brasil na forma da gente enxergar, né, a dinâmica da mulher assim, na sociedade, a dinâmica da mulher no espaço, especialmente, né, da família. Ela vem, então, com esse compromisso de fazer com que não só o sistema de justiça, mas também a família e a sociedade tenham aquela obrigação de coibir toda forma de violência que aconteça no âmbito das relações afetivas e familiares.
13: A magistrada lembra que antes da legislação, muitos casos sequer chegavam ao judiciário. Quando chegavam, era comum que agressões e ameaças fossem encerradas com alternativas como o pagamento de cestas básicas, sem oferecer proteção efetiva às vítimas. Com a Lei Maria da Penha, esse cenário mudou. A resposta do Estado ficou mais rigorosa, foram ampliados os mecanismos de proteção e também surgiram iniciativas voltadas à prevenção de violência e à reeducação dos agressores. Mas, duas décadas depois, ainda existem desafios importantes. Um deles é fortalecer a rede de atendimento para que mulheres e homens envolvidos nessas situações tenham acesso mais rápido a acompanhamento psicológico e outros serviços especializados. A magistrada afirma que combater a violência exige uma atuação conjunta de diferentes áreas.
14: E a todos os serviços que foram sendo criados na rede, né, na rede pública de atendimento, lá na saúde, na habitação, na segurança, né, na educação, dentro dessa perspectiva de atuação em rede, né? Isso que é importante também a gente sempre frisar, que a Lei Maria da Penha, lá no artigo 8º, ela vem trazer para a gente essa ideia de que só se consegue coibir a violência contra a mulher trabalhando em rede.
13: Ao completar 20 anos, a Lei Maria da Penha segue como um dos principais instrumentos de proteção às mulheres brasileiras. Mais do que responsabilizar os autores de violência, a legislação busca interromper ciclos de agressão e fortalecer uma rede capaz de prevenir novos casos e oferecer proteção às vítimas. Produção e reportagem, Beatriz Coan.
0: E a informalidade no transporte de cargas provoca perdas de 33 bilhões. Repórter Bruno Moreira.
15: Caminhoneiros autônomos e entidades do transporte de cargas estão mobilizados para que a medida provisória 1343, conhecida como MP do Frete, seja sancionada pelo presidente Lula da maneira como foi aprovada no Senado, sem vetos. De acordo com a categoria, o objetivo é ampliar a fiscalização dos pagamentos de frete e combater a informalidade. Entre os pontos defendidos está a manutenção das regras que vinculam o pagamento do frete ao sistema eletrônico de registro de operações. Segundo estudo da GO Associados, a informalidade no transporte rodoviário de cargas provoca perdas superiores a 33 bilhões de reais ao país. É o que explica o economista Murilo Viana, um dos autores do estudo.
16: Nós temos um mercado informal superior a 320 bilhões de reais e um mercado informal em grande parte operado em transportes de média e longa distância por meio da informalidade ampla e que gera ali uma renúncia de tributos federais, contribuições previdenciárias. Há uma perda de arrecadação significativa para os cofres estaduais, particularmente quando a gente olha para o ICMS, e também nas operações já de curta distância dentro do próprio município, renúncias de imposto sobre serviço de ISS.
15: O entendimento é de que o texto da MP, aprovado no Congresso, permite maior rastreabilidade e fiscalização. Com eventuais alterações, a proteção aos caminhoneiros autônomos poderia ser reduzida, segundo Janderson Massaneiro, o Patrola, presidente da Associação Catarinense dos Transportadores Rodoviários de Cargas.
17: Imagine se você tiver toda uma estrutura de cobrança de valores e o pagamento não aconteça. Então é necessário que a conciliação bancária seja possível de ser acompanhada do começo da operação até o fim. E isso só acontece quando as instituições bancárias são vinculadas ao sistema operacional da NTT. E é isso que o parágrafo 8º propõe. Sem essa situação, o piso mínimo de frete fica à risca de não ser cumprido mais uma vez.
15: O prazo para a análise da sanção da medida provisória termina no início de agosto. Produção e reportagem, Bruno Moreira.
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1: Olá, meu querido e minha querida, meu amigo e minha amiga que está conosco mais uma vez na nossa prosa educativa aqui na TV Evangelizar e também na TV Casa Grande Educação, o canal do YouTube do Instituto Casa Grande. Eu sou o professor Renato Casa Grande, presidente do Instituto Casa Grande, e como vocês já me conhecem, todas as semanas, ou eu ou o Ronaldo Casa Grande, estamos aqui batendo um papo muito especial com um convidado especial sobre um tema especial. Quanta coisa especial no mesmo dia. E a gente escolhe temas pertinentes que você tem interesse de acompanhar e que são interessantes para a gente debater neste mundo tão conturbado. E o tema de hoje é sobre o desenvolvimento infantil, sobre a leitura, sobre o início da criança na escola, sobre a alfabetização, sobre letramento, todas essas questões que os pais, mães, professores têm aí uma série de dúvidas. Então, nós trouxemos aqui uma grande especialista em letramento, em alfabetização, uma professora raiz, mas, acima de tudo, uma amiga de coração, minha querida professora Sandra Bosa. Bem-vinda, Sandra!
2: Meu querido, prazer imenso estar aqui. Falar de educação, para mim, é sempre uma apoteose, né? Eu realmente me compreendo como uma professora, Renato, de sala de aula, né? Eu nunca fui em nenhuma outra hora, tá? Eu nunca fui supervisora, orientadora, diretora, não. Eu sempre professora. Fui professora, né? Eu poderia dizer, não sei se é certo, professora raiz, né? Mas aquela professora que passou, gente, 33 anos dentro de sala de aula. Em todos os níveis, Renato, todos os níveis de educação.
1: Ah, eu achei que você trabalhou só com alfabetização. Você trabalhou, foi para o terceiro ano, para o quarto ano?
2: Não, fui para todos os níveis de ensino, né?
1: E até para magistério ou pedagogia?
2: Isso, não? Eu trabalhei muito com o curso de letras, que eu acho que, né, lá eu semeei muito.
1: Você é pedagogo ou é formado em letras?
2: Não, eu sou formada em letras.
1: Ah, em letras. Por isso que você sempre tem aquela questão da grande alfabetizadora, isso. Formada em letras.
2: Sim. E vejo, gente, que quem vive em uma sociedade letrada tem que realmente...
1: Puxar o microfone um pouquinho mais perto de você.
2: Tem que realmente trabalhar, né, para criar seres cada vez mais humanos, portanto, cada vez mais leitores. O cachorro não lê, o gato não lê, né? Ninguém lê. Quem lê é o ser humano. Mais do que isso, a nossa sociedade é pautada na leitura.
1: Mas aí que eu vou começar nosso bate-papo.
2: Nosso embate.
1: Não é embate, porque, na verdade, é esclarecimento. Porque muita gente, às vezes, nos dias de hoje, pergunta, mas leitura não está meio, parece que fora de moda? Porque com tantos recursos que nós temos, eu sou da época que a gente via televisão contadinho, cronometrado com o pai e com a mãe, com programas de família. Mas que a leitura fazia parte como uma descoberta para o mundo. Parece que hoje fica tedioso ler, porque para que eu vou ler se eu tenho uma televisão, tem internet, eu tenho aqui um vídeo, tenho jogos que parecem muito mais atrativos, mais coloridos e mais dinâmicos. A leitura é uma coisa morta. Parece, nem muita gente está achando assim, que leitura ficou fora de moda. E eu quero que você fale um pouquinho da importância da leitura para o desenvolvimento de uma criança.
2: Então, meu querido, você me deu um doce, né? Quando me abre para eu falar da leitura. Porque a nossa sociedade, minhas queridas e meus queridos, ela é regida pela leitura. Ela não é regida por ícones, por imagens. Nós, humanos, temos a escrita como registro. E para se entender um pouquinho mais, basta saber que as civilizações, como o Egito, por exemplo, né, tem a escrita muito, muito, muito mais antiga que nós temos e que é preservada. Então, o papel da escola é fazer com que essas crianças, esses adolescentes e esses bebês percebam o que é a leitura. E eu já vou dizer aqui para adiantar, que assim, se alguém não gostar, já pode sair do vídeo. explicar para o nosso bebê, para a nossa criança de 2 anos, de 6 e 8 daí para diante, o que é a leitura, é fazer com que ela entenda como a sociedade se organiza. E aí nós temos o quê? Nós temos, de fato, que mostrar para o nosso filho, para a nossa filha, para os nossos alunos e alunas, que a escrita é a materialização da nossa fala. Este é o primeiro conteúdo de língua portuguesa, gente. Deixar claro na escola o que é a língua escrita. É a representação da nossa fala, é aquela que organiza a nossa sociedade, porque tem algumas sociedades ágrafas, quer dizer, não utilizam a escrita, né? Mas eles têm os outros meios de colocar os seus valores, as suas leis, os seus comandos. Mas nós, que vivemos aqui no Brasil e em outros países também, temos que dar, gente, essa arma que eu considero a maior. Ensinar a ler e a escrever é possibilitar a inclusão em um mundo que, mesmo digital, está lá para que seja registrado e que fique para todo sempre. O que está escrito sempre estará registrado. E é por isso que nós podemos voltar na história e saber quem foram os egípcios, quem foram os árabes, quem foram os mouros, né? Nós não vivemos essa época, mas tudo está registrado.
3: Mas aí vem uma questão, Sandra, que os pais estão encontrando muita dificuldade, porque como incentivar a criança a ler e tirar dela o vídeo? Parece que o vídeo ele hipnotiza. Eu fico vendo as crianças, principalmente em restaurantes, né, que os pais levam as crianças para o almoço. E em outros tempos, as crianças ficavam ou conversando com os próprios pais, né, ou até sendo estimulada pelo movimento das pessoas, observando. Eu lembro quando, as poucas vezes que eu fui em restaurante quando era criança, não era comum, a gente adorava ir para ver o movimento das pessoas, para poder conviver com os, assentar na mesa com os adultos, observar a conversa dos adultos. E hoje a gente vê que as crianças ficam todo o período que o pai às vezes está ali conversando com os amigos, jantando, almoçando, envolvido no celular, envolvido ali. Como que você vê que aquela é uma coisa meio hipnose mesmo? Como que o pai consegue tirar o celular da criança e dar um livro? E a criança interessar por aquele livro?
2: Renatinho do meu coração. Só vai fazer isso um pai que é leitor. E nós precisamos formar pais leitores.
3: Isso chegou num problema sério que esses dias nós conversávamos. Se o pai não lê, se a mãe não lê, se não tem esse hábito de a criança ver o pai envolto aos livros, porque eu sou filho de uma professora. Parte do meu cotidiano fora deste mundo, a gente foi juntar os pedacinhos da nossa infância junto, e está comigo até a coleção de educação sexual que minha mãe comprou para nos ensinar, né, uns livrinhos com história, tudo. E a minha mãe lia e explicando, e a gente, porque a criança, quando gosta do livro, fica lendo várias vezes o mesmo livro. Então aquilo foi, ele internalizou em função da própria história e da minha mãe incentivando, e assim foram os livros, foram a parte da minha vida. Mas a gente sabe que o Brasil, os nossos adultos, são poucos leitores, né? Tanto que tem muitas livrarias aí fechando, nunca houve. Como que um pai vai estimular, ou como que um adulto pode se estimular a ler depois, se ele não tem esse hábito desde a infância ou perdeu esse hábito?
2: Então, isso é uma questão, é uma guerra, né? Uma luta muito grande, Renato. E a gente tem feito, eu quando estou nas escolas, eu quando estou falando para as prefeituras, que na verdade nós precisamos sensibilizar esse pai. Porque as nossas crianças, elas estão extremamente ligadas no que é colorido, no que é rápido, no que fala, no que grita, no que canta. né? E o livro não grita, o livro não canta. E
3: não se movimenta.
2: Não se movimenta.
3: Mas a imaginação da criança.
2: Mas aí que está. Mas quem tem que acreditar nisso são os pais. Ah, Sandra, então você quer fazer a formação leitora das famílias, né, gente? Das famílias. Sim, eu quero. Eu quero porque é preciso, gente. Não é porque a Sandra Bosa acha certo. Eu quero porque é necessário. E não adianta dizer, ah, mas tem tudo nas telas. Sim, tudo. Inclusive textos. E são esses textos, que podem ser virtuais, que estão regendo a cabeça de muita gente. Então, se as famílias não se conscientizarem, Renato, sobre isso, né? Porque, afinal de contas, eu tenho filhas que são mães, né? Uma delas é mãe, e é, não entra jornal na casa mais, porque está na tela do celular, desculpe, na tela do celular. No entanto, existe a rotina, é a hora de ser feliz. E aí a criança já pega o livro que quer, bota embaixo do braço e senta no chão com a mãe ou com o pai. Ah, Sandra, mas quem tem tempo para fazer isso? Não interessa quem tem tempo. Interessa quem cria momentos oportunos. 5 minutos. 5 minutos é o suficiente para você ler uma história para essa criança e fazer com que ela, sem até olhar o livro às vezes, imagine que ela fique na expectativa de como vai acabar. Gente, não há quem queira, quem deseje, de fato, aprender a ler para ter essa autonomia, se a família e a escola não pegarem muito fundo nessa questão. Vejam, gente, eu sou uma professora com quase 70 anos, né? Eu tenho 38 de magistério, 38, sempre em escola pública. Depois, no ensino superior, fui para algumas escolas particulares, mas tudo bem, instituições, né? Mas sempre trabalhando o quê? Ninguém dá o que não tem. Eu vou repetir, Renato.
3: Repita, porque eu acho que é bom frisar muito isso.
2: Ninguém dá o que não tem. Se você vê em casa seu pai, sua mãe, sua avó, sua tia, sua cuidadora comendo todo o tempo, você vai crescer com 2 anos, 4 anos, 8 anos, comendo, comendo, comendo, comendo. Se o seu pai, a sua mãe, a sua cuidadora, realmente, a avó, né, no meu caso, a avó, deliciada em um livro, essa criança, gente, livro, essa criança, gente, não importa se ela tem 3 anos ou 9, ela vai querer saber que magnetismo é aquele que a minha avó pega naquele troço e não larga mais. Não, falando assim até parece outra coisa. Vamos retomar.
3: Mas, Sandra, a gente retoma daqui a pouquinho, porque a gente tem um intervalo. E aí eu quero puxar, já aproveitando, fazendo um gancho para você continuar com a gente. Para você, a Sandra vai falar daqui a pouquinho. Primeiro, como você que não tem o hábito pode desenvolver esse hábito? 5, 10 minutos, talvez queria. E segundo, como que a gente lida? Porque, afinal de contas, você não consegue tirar a tela da criança. Como que a gente consegue? Qual é o tempo ideal? Como que a gente pode trabalhar com a tela, com o livro, com a relação da família, o papel da família e o papel da escola? Tudo isso daqui a pouquinho, depois desse pequeno break que nós vamos ter, e a gente volta aqui batendo esse papo super gostoso com a professora Sandra Bosa. Fique com a gente.

0: E nós estamos de volta, batendo esse papo super bacana sobre o desenvolvimento da criança, especialmente a leitura. Vamos falar um pouco sobre a alfabetização, o letramento, essas questões todas. Mas eu estava conversando com a professora Sandra Bosa antes do nosso break, e ela estava falando sobre a criança, sobre o poder da influência do pai, da avó, do cuidador sobre a criança com relação à leitura. Então, Sandra, você falou que a avó está lendo um livro e a criança vê aquilo e começa a interessar, é uma imitação?
1: Isso, tudo no desenvolvimento. É uma imitação, não é?
0: A criança quer imitar o pai e a mãe. Se o pai e a mãe estão comendo muito, como você falou, a criança tende a comer muito e pode se tornar obesa em função de um hábito que ela adquiriu na infância. Como essa infância do 0 aos 7 anos é fundamental? Por quê? Acho que é interessante para os pais que estão nos acompanhando, pai e mãe. Por que é tão importante esse período de 0 aos 7? Do 0 aos 7 anos, porque eu acho que é um carimbo na vida da criança, né, Sandra?
1: Olha, para o bem e para o mal. Né?
0: Para o bem e para o mal.
1: Para o bem e para o mal. Vejam, gente, eu não estou aqui para ficar dando de dedo, né, na família, porque cada um tem as suas limitações, como a minha família teve, tem ainda, né? Eu, como avó, ainda tenho limitações e tal. Mas o exemplo, Renato, o exemplo...
0: Arrasta, né? Como aquele velho ditado.
1: É uma coisa que não tem. Não tem criança, minhas queridas e meus queridos, que me ouvem e me veem. Não há criança de 1 ano, 2 anos, 7 anos, 12 anos, que não perceba o que um livro pode fazer na vida do ser humano. E você não precisa dar lição de moral, Renato. Você não precisa falar, ler é importante. Ler desenvolve vocabulário, ler amplia. E é verdade, ler amplia nossas faculdades mentais. Não adianta, gente. Discurso não adianta. O que tem que ser é exemplo. Vou repetir agora com educação. O que tem que ter no lar é exemplo. Se toda criança está acostumada a ver o pai e a mãe na tela do celular, essa criança vai brincar até com um bloco de madeira fingindo que é celular. Ah, Sandra, mas o celular... Claro, gente. E no celular há leituras. Eu não estou dizendo para tirar e nem para voltar no tempo. Eu estou falando de criar um ambiente onde, 2 pontos, Renato, nossas crianças percebam que ler dá tesão, que ler maravilha, que o ato da leitura nos encanta. E isso só pode ser feito se a família, a escola nós já vamos chegar, tá? Isso só pode ser feito se a família se conscientiza. Né? Chegamos à escola. Ler por prazer não é deixar o livro com a criança. Ler por prazer é fazer a criança experimentar esse prazer. Sabe, naqueles 15 últimos minutos das nossas aulas, 15 para as 5 aqui em Curitiba, você começar um livro sabendo que você não vai ler inteiro. E aí você fecha e diz, amanhã terminamos. Gente, eu nunca tive uma turma que levantou quando deu o sinal da saída às 5 horas ou ao meio-dia. Porque elas queriam que terminasse o livro. Só que eu sabia que aquele livro não era para ser terminado. E aí eu dizia, vocês gostaram? Então amanhã eu prometo, a gente vai começar um pouquinho mais cedo. E começava, porque lia um pouquinho mais. Vejam, gente, nós estamos falando da força de concentração de cada criança. Não adianta você pegar uma criança nua e crua, sem ter essa lida com o texto escrito pelo adulto, e dizer, eu vou ler agora esse livro inteiro. Não! Não! Nós vamos lendo uma parte que deixe para ele um pedacinho para ele querer o amanhã, na sala de aula.
0: Sandra, olha que interessante, você me fez lembrar uma história. Quando eu era criança, eu fui coroinha na igreja e participava das missas das crianças. E tinha um padre, chamado Padre René, que sempre depois da missa, ou antes da missa, eu não vou lembrar bem, depois da missa, ele reunia o grupo das crianças que eram os coroinhas e tinha um preparatório. E ele fazia a nossa reunião e ele sempre contava uma história. Essa história nunca terminou. Nunca terminou. Ela sempre terminaria na próxima semana. E na próxima semana nós esperávamos ansiosamente pela missa das crianças. Porque depois da missa tinha encontro com o padre e tinha a continuação da história. Aquela história até hoje está incompleta, mas é uma história sem fim. Porque o padre tinha essa capacidade de atrair e entendeu que nós talvez não voltaríamos pela missa, nem pela atividade coroinha. Nós voltaríamos pelo gancho da história que ele lia. Ele abriu um livro, que eu não sei que livro que era, já não lembro bem que história, porque a história tinha muitos personagens, até acho que ele inventava, sabe? Tinha muitos personagens, quando a gente cansava de um, ele introduzia um novo personagem. E aquilo era enigmático, até o dia que o padre foi embora, até hoje eu lembro do desespero, porque não terminou a história, e o padre foi embora sem acabar a história. E o novo padre que chegou nunca mais contou a história. E eu deixei de ser coroinha. Então você vê o poder que tem a história associada à leitura. Exatamente. E incentivar a criança, como você estava falando.
1: Desculpa, eu vou me repetir. Eu estive em escola pública, trabalhando desde o resto, né, como diz o português, o resto do chão, né? Portanto, desde a educação infantil até o oitavo ano, que aquela época, quando me aposentei, era a oitava série. Né? E você vê o quê? Que num início, esses adolescentes, vejam, eu estou colocando adolescente primeiro que a criança, tá? Esses adolescentes te olham com cara de espanto. Porque o hábito às telas, ou então da outra população que não tem tanto acesso às telas assim, para eles é muito enfadonho no início. Só que nós, né, com a nossa sabedoria de mestres, nós levamos algo para ele, nós escolhemos algo que encante de imediato, ou que desafie, ou que prospecte. E aí nós lemos com ritmo, fluência, entonação, tiramos aquelas crianças ou adolescentes, eu estou pondo adolescente de propósito, tá? Que eles precisam também, tiramos da carteira enfileirada, a gente vai sentar no chão, a gente vai sentar na grama, aonde for possível, cada escola é uma escola. Mas vai ser um momento de prazer, que a gente chama de fruição, para deixar o nosso cérebro inventar, para imaginar. Vejam, gente, isso é difícil pedir para as famílias. Né? Eu tenho duas filhas trabalhando sempre o dia inteiro, às vezes até três períodos eu cheguei a trabalhar. E é difícil. Mas nós não podemos, como responsáveis, seja a escola ou seja a família, nós não podemos abrir mão desse legado às futuras gerações, Renato. Porque não tem nada virtual que possa mexer no nosso cérebro como a leitura. Sandra, mas a escrita não é muito mais problemática, ela não é muito mais complexa? É, claro, ainda mais escrita portuguesa, né, da língua portuguesa. Mas quem é um bom leitor compreende muito rapidamente os trâmites da língua escrita. E isso é responsabilidade da família e da escola. Nenhum pode se eximir.
0: Olha que interessante, Sam. Hoje a gente vive a era da inteligência artificial, estamos engatinhando na inteligência artificial, mas os especialistas que estudam colocam que para uma criança, para um adolescente, para nós adultos mesmo, nos darmos bem com essa inteligência artificial, que com certeza muda, vai mudar talvez a nossa era, a forma como nós lidamos com
1: nosso
0: o mundo,
1: cérebro,
0: ele coloca uma das características que tem se desenvolvida, uma competência, podemos chamar assim, que é a imaginação. Ou seja, eles dizem que uma pessoa que imagina mais se dá melhor com a inteligência artificial. Porque se todo mundo pedir para a inteligência artificial, para o ChatGPT, criar uma história sobre uma menina que brinca com a galinha, ele vai criar clichê, sempre histórias. Agora, se a criança tem uma imaginação do tipo da galinha, do tipo do ovo, do tipo da se ele descreve para o ChatGPT aonde a menina está e como que ela faz, a história é única, não é uma história clichê. E para ela fazer isso, ela tem que ter um repertório dentro da cabeça dela. E eu quero lembrar uma questão. Quando eu era criança, uma professora contava uma história com slides. Ela ficava uma hora contando histórias com 10 slides. Ah. Entre um slide e outro, o que acontecia? Eu imaginava. Quando eu vou ler um livro, que às vezes eu fico 4 páginas de um autor me descrevendo, às vezes, a cabeceira de uma cama, eu fico imaginando a cabeceira da cama mais linda do mundo. Ou a mais... Quando vem pronto um filme, e aí todos vocês que acham que leram um livro e viram um filme, se decepcionaram com o filme. Porque o livro é muito mais interessante. Porque é o poder da imaginação. Isso é leitura, Sandra.
1: Pronto, você pode encerrar o nosso bloco com isso. Por quê? É brincadeira, viu, gente? É só para dizer que
0: nós estamos quase encerrando mesmo, mas você vai fechar ali, então.
1: É porque não existe, gente. Desculpem, eu estou emocionada, assim. Não existe no mundo, ainda com o poder da tecnologia, algo que desenvolva mais o nosso cérebro do que a leitura. E eu não falo da leitura obrigatória, eu não falo só da leitura prazer, eu falo da leitura como registro da humanidade. Eu acho que esse é um aspecto que a escola ainda pega pouco. É entender que a humanidade... viveu muitos anos sem nada registrado e que a partir do momento que se tem acesso ao que se registrou através da escrita, não importa que escrita, né? Porque nós temos lá os egípcios com uma escrita muito, muito, muito, muito desenvolvida, não importa. Importa que o nosso filho, a nossa filha, o nosso aluno, a nossa aluna saiba. A escrita organiza a sociedade. E eu preciso saber ler e escrever para entender o quê? O meu papel nesse mundo. Os meus direitos, os meus deveres, mas principalmente ler para ser feliz, ler para se realizar e, por último, ler para se informar. Ninguém, gente, começa a gostar de ler por obrigação. Todos nós, seres humanos, gostamos de sentir prazer. E se a escola ou a família, essas duas instituições que nos modelam, a escola e a família, conseguem plantar a sementinha do prazer, nós poderíamos ter uma sociedade mais letrada, e quando eu falo mais letrada, eu não estou falando só do analfabeto, passando para o alfabetizado, estou falando passando para o leitor, mas principalmente, gente, nós conversaríamos com tantas, tantas outras culturas que dá pena daquele que não lê. Ah, Sandra, mas tem a TV, tem o podcast, tem o celular. Tem. Só que eles te entregam tudo pronto. Você não precisa decodificar, imaginar, estabelecer relações.
0: É um mundo passivo, né?
1: Você veja.
0: É um sujeito passivo.
1: Sujeito passivo, você falou tudo.
0: E a gente precisa de sujeitos ativos na sociedade. E, infelizmente, e não que a gente não valorize a criança poder assistir alguma coisa, mas essa combinação, né? Tem momentos que a criança pode ser um sujeito passivo em que a tela imagine por você, sim, que alguém já imaginou. Sim. Pense que um desenho que a criança assiste, alguém imaginou tudo. Mas uma leitura, quem vai imaginar é a criança. O autor propõe a imaginação. Sandra, a gente está encerrando, a conversa está maravilhosa. A gente está encerrando aqui na TV Evangelizar, mas a gente continua no canal do YouTube do Instituto Casagrande. A gente continua essa conversa. Acesse agora o canal do YouTube do Instituto Casagrande, a TV Casagrande Educação, e a gente vai continuar esse papo, falando inclusive agora sobre a aprendizagem. As crianças indo para a escola e o pai, como que lida com isso? Então, a gente quer te agradecer muito por você participar com a gente aqui na TV Evangelizar, Sandra.
1: Eu fico
0: feliz. A gente continua convidando você para ir no nosso canal do YouTube e a gente se encontra na próxima semana aqui na TV Evangelizar, no nossa prosa educativa. Até a próxima. Muito obrigado.

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0: Olá, boa tarde, meu nome é Ronaldo Casagrande, vice-presidente do Instituto Casagrande e estou aqui para mais uma prosa educativa. Este podcast do Instituto Casagrande realizado em parceria com a TV Evangelizar. E hoje, nesta tarde, vamos falar sobre um tema, gente, importantíssimo, que é essa questão de como hoje você lidar com essa criança que está entrando na adolescência, nesse momento aí tão conturbado, nesse mundo tão conturbado que nós vivemos, e vamos falar um pouco sobre isso. Inclusive, temos agora uma série aí que está fervendo nas redes sociais aí, que é a série Adolescência, e nós vamos falar um pouco também sobre essa questão. E a convidada de hoje, aqui é a querida Sandra Escapim, que é educadora. Que trabalhou muito, tem uma experiência longa na área de educação, desde a educação infantil, ensino fundamental, médio, superior, articulista de revista, enfim, uma grande experiência nessa área. Então, Sandra, obrigado por aceitar o nosso convite para estar aqui batendo um papo sobre essa questão, que nós vamos falar um pouco mais da adolescência, talvez, até porque teve essa série aí que movimentou o Brasil inteiro, né? Então, Sandra, primeiro, hoje, nós estávamos falando um pouco aqui nos bastidores, falou: ah, graças a Deus já tenho dois filhos que passou essa idade. Tá muito difícil mesmo, né, Sandra?
1: Sim, muito difícil. Bom dia a todos. Grande prazer estar aqui novamente com vocês, né? E realmente trabalhar com adolescente hoje tem sido um grande desafio, né? Na verdade, nunca foi fácil, né? Mas a gente precisa cada vez mais se organizar e adquirir mais conhecimento, se atualizar para a gente poder entendê-los, né? Porque as mudanças, elas são próprias dessa fase. A gente tem lá a infância, né? Que é o primeiro luto, que ele sai do ventre materno. Vive lá a infância
0: Que vai até que idade, mais ou menos?
1: até de 10 anos, mais ou menos, e aí ele tem o segundo luto, que é a entrada na adolescência, que é uma outra grande ruptura que acontece na vida deles e que vem as transformações, não só no aspecto cerebral, hormonal, mas as mudanças socioemocionais. Eles começam a perder um pouco aquela referência de quem era o grande referencial, o grande modelo, que na infância eram os pais, agora passam a ser os pares. E aí começam a existir modelos muito diversos na vida deles, né? E isso acaba impactando o como eles vão lidar com os desafios do dia a dia, né? Uma outra questão que eu acho, quando eu digo que bom que eles passaram mais ilesos a esse processo, né? É porque, assim, a gente sabe que a infância é aquela fase que eles têm aquele período de construções, de conexões sinápticas abundantes, né? Quando ele chega na adolescência, ele já tem 95% desse processo de desenvolvimento cerebral assegurado.
0: Ou seja, os traços de personalidade já estão basicamente formados.
1: Formados por conta dos modelos que ele teve. Então, é muito importante que, por isso, a gente tenha uma família muito atuante na infância, porque esta referência de família vai lapidar esse processo, né? Quando ele chega na adolescência, ele vai amadurecendo essas conexões, mas tem uma questão que é fundamental, que é a seguinte: o córtex pré-frontal desse adolescente ainda não está formado. E é justamente por isso que o adolescente age por impulso, né? Porque também neste período, além desse córtex, que é aquele que estabelece o controle inibitório, ele não garantir que ele saiba fazer o melhor julgamento do que é certo e do que é errado, do que é mais arriscado ou menos arriscado, é uma fase que ele quer viver mais riscos, é uma fase em que ele tem a referência dos colegas e a referência do adulto perde um pouco do valor. Então, ele acaba sendo um adolescente que vai ficar também suscetível a essa influência.

0: do ambiente, essa influência externa. Então, é por isso que eu sempre digo, e ouvia muito na escola os pais dizerem assim: que bom, chegou no sexto ano, agora eu posso deixá-lo caminhar sozinho. Não, eu preciso continuar enquanto adulto monitorando, porque ele ainda não sabe fazer as melhores escolhas, porque esse córtex pré-frontal, ele vai se desenvolver totalmente só por volta dos 24, 25 anos de idade, que hoje é o que a gente diz que termina a adolescência.
1: E é engraçado isso, você estava falando, por exemplo, por isso que até o seguro de carro com o jovem, quando é mais
0: É
1: caro,
0: mais
1: porque ele
0: caro.
1: corre mais risco.
0: Exatamente. Por quê? Ele precisa correr mais riscos, porque isso tem a ver com a produção hormonal dele. Quando ele tem uma recepção de dopamina, digamos assim, numerosa, ele corre menos riscos. Então, é aquele adolescente que passa pela vida tranquilo. Quando ele tem uma recepção de dopamina menos numerosa, ele precisa de mais riscos. Então, é aquele adolescente que gosta de viver perigosamente, que ele quer pegar o carro escondido, ele antes de ir para uma festa, ele vai preferir ir para o esquenta. E aí, a gente precisa continuar sendo o monitor destas escolhas e a gente não pode ter medo de dizer para os filhos não. E não pode ter medo de orientar o filho em relação aos riscos que a gente pode expor se a gente não estiver nessa retaguarda. É por isso que hoje eles vão para a rede social e eles encontram os iguais e eles fazem, às vezes, escolhas menos assertivas. Então, é muito importante que a gente esteja próxima do adolescente enquanto família, mas também enquanto educador na escola. Né? Para a gente entender os sinais que eles estão dando para a gente, né? E a gente possa ampará-los nessas escolhas e nesses processos que eles vão passar a desenvolver. Porque, por exemplo, na infância, eles têm algumas coisas que lhes dá prazer, né? Ah, eu gosto de ir na casa da minha avó, eu gosto de pescar com meu pai. Ok. De repente, de um dia para o outro, esse menino passa a ter um tédio total. Ele não quer mais ir fazer as mesmas coisas de sempre. Isso também é normal, porque isso faz parte dessas alterações de humor, faz parte dessa mudança hormonal pela qual o adolescente passa. Só que, enquanto família, conhecendo as características do meu filho, eu preciso necessariamente oferecer outras atividades com riscos calculados, né? Para que ele não se exponha a situações de perigo, porque essa é a nossa função enquanto pais. Né? E essa é uma função também do educador, não criar na escola um ambiente que não seja seguro. Então, isso é fundamental que a gente esteja atento a eles, para que a gente possa oferecer aquilo que seja algo que vai desenvolver habilidades socioemocionais que vão prepará-los para a vida, para as escolhas que eles vão fazer. Eu sempre digo assim: nós temos duas palavras importantes, o eu quero e eu preciso. Quando eu quero, eu posso esperar. E eu preciso dizer não e preciso trabalhar com a frustração. Quando eu digo eu preciso, a gente pode administrar a forma de conseguir aquilo. Então, os filhos precisam aprender a viver isso, a calcular as atividades que eles podem desenvolver ou as que eles não podem desenvolver. E os pais não podem ficar temerosos também de dizer não. De dizer basta, de dizer para nossa família isso não tem significado e, portanto, eu não vou permitir, né?
1: Agora, Sandra, tudo que você explicou até agora, você explicou a questão do comportamento físico de uma criança, um adolescente. E por que que você acha que hoje, então, ele tá. Tudo que você falou é físico, ou seja, por que que hoje está pior se o físico é igual? Por que que você acha que criar um adolescente hoje, e eu me preocupo muito, porque como eu estou conversando contigo antes, eu tenho um de 11, uma de 6, né? Um está entrando bem nesse período, e você falando, eu consigo identificar aspectos dele nesse sentido. Por que que hoje você considera que está muito pior do que antigamente para criar o filho?
0: Porque eu acredito que antes a família era muito mais presente e a família tinha uma clareza maior de valores, de princípios. E eu acredito que hoje a gente tem uma dificuldade maior. Por quê? Porque eu fui criada com pais muito mais valorizadores da autoridade. Então a gente sabia quando era sim, quando era não, pelo olhar, né? A gente já tinha combinados pré-estabelecidos. A mãe, ela ficava em casa muitas vezes e ela estava acompanhando mais o nosso desenvolvimento. Hoje, nós temos famílias que viveram essa experiência enquanto foram criados, mas que não querem reproduzir esse modelo para os seus filhos, porque não acreditam que essa seja a melhor alternativa. Então, infelizmente, a gente vê também famílias que caíram para um oposto absoluto, né? De não definição de uma autoridade clara para os filhos, não definição de limites claros para os filhos.
1: E a escola não se perdeu também um pouco nesse processo?
0: Se perdeu, porque a escola também se tornou refém da grande diversidade de famílias. E aí, assim, o trabalho com a linha de definição de limites, de disciplina e de combinados, ela acabou ficando muito fragilizada. Fora isso, a gente também teve uma terceirização de cuidados. As famílias passaram a terceirizar muito cuidado com os filhos, né? Ou a babá, ou os avós. Por quê? Porque a mulher também saiu de casa, o marido saiu de casa, ou então as novas configurações de família se estruturaram. E aí os modelos de adulto acabaram ficando, de certa forma, pulverizados. Eu acredito que esse é um fator. Um segundo fator, e que eu acredito que aí tem uma influência grande, desde 2007, 2010, mais ou menos, foi a criação do smartphone, que fez com que houvesse uma pseudo-segurança dos nossos filhos com a imersão deles nas redes sociais, no mundo digital. Então, a gente tirou os nossos filhos da rua, porque tinha um problema de segurança. E a gente acreditou que eles, estando no quarto, nas redes sociais ou nos jogos online, eles estariam mais protegidos. Como na adolescência, esse indivíduo, ele vai estar muito mais suscetível à opinião dos seus pares do que do adulto, quando ele se viu nesse ambiente virtual, sem uma supervisão, sem uma mediação, ele acabou também se expondo a riscos muito maiores, né? Então, se antes, lá na nossa época, nós tínhamos a influência da televisão, hoje eles têm a influência das redes sociais. E redes sociais que não necessariamente têm uma moderação de conteúdos. Então, eles estão muito mais expostos a riscos não calculados. A série trouxe isso, né? Uma família que eu até, num artigo meu, eu coloquei isso, que aparentemente era suficientemente boa, né? Mas que não conseguiu perceber os sinais de que aquele adolescente estava trazendo de isolamento psicossocial, né? Então, de verdade, um outro risco advindo das redes sociais, das mídias digitais e do advento das curtidas nas publicações, fez com que esses adolescentes se fechassem dentro desses universos, né? E aí começou a existir uma baixa autoestima, uma exposição não calculada de riscos, e isso acabou gerando uma dificuldade maior para nós adultos para lidar com eles. Na medida que a escola recebe alunos dessa mais variada gama de famílias, né, com valores, princípios e questionamentos ligados a limites diferenciados, a escola também acabou passando por uma dificuldade no sentido de trabalhar de uma maneira coletiva aquilo que deveria ser feito. Então, assim, muito me assustou, né, no caso da série, ver aquela escola tão disfuncional.
1: Assusta, né? Quando eu assisti, eu cheguei, meu Deus, que escola é essa, né?
0: Isso. E, na verdade, a pergunta é, será que nós temos escolas assim? Sim, nós temos escolas assim. E temos escolas muito mais estruturadas e que conseguem lidar com com esse balizamento de valores para os nossos alunos. Mas, infelizmente, ainda temos escolas assim. Por quê? Porque os adultos que muitas vezes podem estar na escola também estão com dificuldades para lidar e reconhecer quem é esse adolescente hoje. Por quê? Porque os códigos mudaram, né? A definição de combinados, de limites, a normatização das regras também mudou. Então, a gente também, enquanto educador, precisa ter esse compromisso, sejamos nós pais ou sejamos nós educadores institucionais. Nós precisamos nos atualizar para a gente atender melhor o nosso adolescente, né? E é muito difícil isso. Na verdade, eu mesma assistindo a série, tinha alguns códigos ali que eu desconhecia, né? E aí eu fui me apropriar mais. Outros, eu sim, já tinha me apropriado por conta do diálogo com o adolescente. Então, eu penso que estar próximo deles, olhar para eles, compreender os sinais que o corpo deles nos dá, compreender os sinais que essas mensagens subliminares, digamos, né, do adolescente nos traz, é fundamental. Né? A gente precisa saber onde o nosso adolescente, seja ele filho, seja ele o aluno, o que ele está fazendo, onde ele vai, com quem ele anda. A gente precisa se aproximar dessas famílias com as quais ele convive com os amigos, para a gente entender se a linguagem dessa família, as crenças dessa família coincidem com a nossa, não é? Porque se a gente se juntar em pequenos grupos de famílias que combinam em termos de valores e de princípios, vai ser muito mais fácil para nós, né? Porque a gente vai estar assim, protegendo os nossos filhos de dificuldades maiores. Né? Deixar os adolescentes à própria sorte, pela própria constituição física desse momento, né? Ela expõe os nossos filhos a um risco inimaginável.
2: 4:46.
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1: Hoje. Vamos rapidinho para o intervalo e já já voltamos.

0: Olá, estamos de volta aqui para a nossa prosa educativa. Estou aqui hoje com a educadora Sandra Scapin, falando sobre essa questão de adolescência, principalmente. Sandra, o meu filho, ele tem 11 anos hoje, e eu lembro que teve um período pós-pandemia, mais ou menos esse período ali, que ele fez um período com uma psicóloga e tal, porque ficou muito tempo em casa, apesar de ele morar num condomínio, ele tinha muitos amigos e tal. E uma das coisas que ela batia muito, ela falou bem assim, olha, o Felipe, né, na época, acho que tinha 7 anos, 7, 8, e ele daqui a pouco, 4, 5 anos, vai começar a entrar na adolescência. E você tem que cuidar, se você não ter essa criança muito próxima agora de você, quando ele chegar com 13, 14, 15, ela contando assim, ó, de crianças que iam nessa idade que já o elo se rompeu. E ela falou, você tem que ter muito cuidado com isso. E agora, por exemplo, comprei moto de trilha para o meu filho, também tenho, para pegar o sábado, às vezes, e ir com ele num lugar, só você e ele, para criar essa proximidade, esse vínculo. Isso é fundamental, né, Sandra?
1: Fundamental. Na verdade, a família tem que ser o primeiro espaço de acolhimento das crianças e dos adolescentes. E na adolescência, isso se torna ainda mais importante, porque a gente sabe que a gente vai perder um pouco do nosso espaço, porque a influência vai ser do ambiente e dos pares dele. Então, a primeira coisa que a gente precisa fazer, seja ele criança ou seja ele adolescente, é estreitar laços. É preciso que o adolescente, que a criança perceba que ele é importante para nós. Que nós temos um espaço na nossa agenda diária para nos ocupar com ele, para nos preocupar com ele, para estarmos juntos com eles. Então, assim, estreitar laços é fundamental. Estabelecer exatamente coisas que podem ser feitas em parceria, pais com os filhos, que agradem esse adolescente ou essa criança, né? Que realmente faça com que os objetivos sejam comuns. Então, esse acolhimento, essa escuta, esse estreitamento de laços, ela é fundamental. Por quê? Porque o adolescente vai se sentir pertencente àquele contexto. E uma das características que o adolescente precisa desenvolver e que é extremamente importante na formação da sua personalidade é o pertencimento. Ele precisa se sentir pertencente ao grupo que ele está inserido. Então, se é uma família saudável, que tem todas essas características de acolhimento, de escuta, ele vai se sentir pertencente, vai se sentir importante naquele contexto. Se ele vai para uma escola em que ele se sente seguro, que o professor o conhece, olha no olho, interage com ele, dá feedbacks, ele também vai se sentir pertencente. Agora, quando ele não tem esse ambiente de acolhimento, de proximidade, de olho no olho, ele vai buscar isso em outro grupo, né? Porque na adolescência, ele precisa desenvolver a sensação de pertencimento. Então, se ele não sentir que ele não tem isso, se ele sentir que ele não tem isso na família, ele não tem isso na escola, ele vai buscar em outro grupo. E é aí a hora que ele pode ser aliciado.
0: Grupo, e esse grupo hoje, geralmente, talvez vai estar na rede social, né? Num grupo de...
1: Exatamente.
0: Porque assim, ó, grande maioria das crianças, que ainda quem vive em cidade pequena, talvez é um pouco diferente, né, Sandra? Mas eu percebo, uma cidade grande, a criança hoje, ela acaba ficando, é escola, é shopping, é condomínio, ela acaba ficando muito presa nesse ciclo, porque você tem medo de deixar a criança solta na rua.
1: Sim, né? Sim, porque os riscos estão aí.
0: Os riscos estão aí.
1: Sim.
0: E aí é bem isso, se ele não tivesse acolhimento na escola, na família, né? Ou eventualmente um grupo de amigos dentro do condomínio, ele vai para a rede social.
1: Ele vai para a rede social. Assim. E quando ele chega na rede social, é terra de ninguém. Porque você não sabe quem está do outro lado da rede social, né? E nesse universo da rede social, ele pode se defrontar com pessoas que têm baixa autoestima, como ele eventualmente pode estar vivendo isso, e essas pessoas vão acolhê-lo entendendo a dor dele, e isso pode gerar uma questão de saúde mental muito mais séria. Ou então ele pode cair numa comunidade de grupos extremistas, grupos de ódio, grupos que pregam a violência. A gente sabe perfeitamente que hoje é muito fácil para os nossos adolescentes acessarem esse tipo de site e plataforma, né? Então antes a gente falava assim, nossa, tudo isso está lá na Deep Web, não é todo mundo que consegue chegar. Hoje não, hoje está fácil, por exemplo, um adolescente acessar o site do Discord, que é um site sem nenhum tipo de moderação, que implica N riscos para a vida deles, né? Então, assim, a gente precisa buscar objetivos comuns, com riscos calculados, mostrar afetividade, mostrar que aquilo que eu estou fazendo com ele não é um fardo, né? Mas é um prazer estar com ele, compartilhando de momentos com eles, dialogando com eles, porque sim, o adolescente, ele tem que entender que a família tem seus compromissos pessoais. Mas dentro desses compromissos, eu preciso abrir um espaço para estar com o meu filho.
0: E é o que ela falava, essa psicóloga falou, não precisa ser um espaço tão grande.
1: Sim,
0: né?
1: Sim.
0: Mas é um espaço de qualidade.
1: Exato.
0: Você não pode estar com teu filho às 5 horas, mas nessas 5 horas está atendendo um telefone, está respondendo uma rede social, está vendo um WhatsApp, tá, ou seja... É, não, é, ela falou, fique uma hora às vezes, mas sim, aquela hora é a hora... tua com ele, né? Muito forte essa relação.
1: E tem
0: momento.
1: Uma outra questão, a gente fala muito assim, não pode ficar na rede social o tempo todo, não pode ficar enquartado jogando videogame, ok? Mas a gente tá o tempo todo olhando o celular em casa, sentado na sala, na frente da televisão, né? Então, assim, a gente também tem que criar coisas em casa que sejam simples. Coisas do tipo assim, qual é o espaço de tempo que todos nós vamos ficar sem uso da tecnologia aqui, sem usar o celular, sem fazer nenhuma atividade dessa natureza? A hora da refeição, eu só tenho a hora do jantar para conversar com os meus filhos, é na hora do jantar que a gente vai ter uma hora de qualidade nessa conversa. Uma hora alegre, uma hora que a gente vai resgatar histórias, construir memórias com eles, que são fundamentais, né? Então, assim, o tempo que a gente vai destinar tem que ser um tempo de qualidade e um tempo de verdade. Que o filho não sinta que você está fazendo isso como um fardo, mas que você está fazendo isso por prazer, porque ele é importante para você. Então, isso vai gerando essa sensação de pertencimento, esta percepção de que se ele precisar de alguma coisa, ele vai contar com você. E ele vai escolher, muitas vezes, esse momento da trilha com você aos sábados, para contar alguma história para você que eventualmente ele não te contaria na rotina da casa, no dia a dia. Então, isso é fundamental. Acolhimento, estreitar laço, fazer atividades que envolvam justamente o prazer de estarem juntos é fundamental. E outra coisa que eu também sempre recomendo para as famílias é assim, precisamos conhecer os amigos dos nossos filhos. Precisamos trazer os amigos dos nossos filhos para a convivência. Isso, porque aí você vai identificando características que você vai vendo se aquilo está sendo uma convivência saudável, positiva, né? Para o seu filho, para o perfil do seu filho. Então, tragam os amiguinhos.

0: para todo mundo ler, principalmente educadores, que é o Geração Ansiosa, do Jonathan Haidt. E lá eles trazem uma pesquisa extremamente criteriosa sobre a influência das na vítima. E entro no livro que a gente desenvolvemos no modo de escolha. A gente tirou o filho dos perigos com o outro no contato direto. E aí ele lembra quando a gente, né? Ou então a gente brincava de esconde-esconde, de repente um brigava com o outro, e a gente aprendia a dialogar, conversar, recombinar as regras. Isso ensinava o quê? Que existe autogestão das emoções, não é verdade? E hoje eles não têm esse espaço. Então a gente também precisa resgatar isso, e isso a gente resgata trazendo os amigos. Então, né, como eu disse, a linha é a formação de uma comunidade mais saudável de acordo com aquilo que você acredita que seja um valor para a educação do seu filho.
1: Sandra, estamos chegando ao final aqui, passa tão rápido essa prosa educativa, falando hoje sobre adolescências. E eu deixo aqui o espaço para você falar diretamente para os telespectadores nossos aqui da TV Evangelizar. O que você tem a dizer para eles? Tem muitos pais nos ouvindo, nos assistindo neste momento. Que conselhos que você dá para ele? Então, deixa o espaço para você passar seus
0: Ótimo.
1: contatos. Fique à vontade aí.
0: Ótimo. Então, eu quero enfatizar sobre a importância dessa criação de laços entre pais e filhos. Quero enfatizar a importância do diálogo. Quero também enfatizar a importância de nós pais e de nós educadores ensinarmos para os nossos filhos a importância do não, de lidar para que eles sejam capazes de lidar com a frustração. É fundamental que os nossos filhos desenvolvam a resiliência, né? Que é a nossa capacidade de enfrentar o desafio, enfrentar a frustração, enfrentar o erro e a partir dele aprender com ele. Então, é muito importante que a gente ofereça esses espaços, que a gente seja, enquanto família, um espaço de acolhimento, de diálogo, de definição de combinados e de consequências, porque isso vai ajudar a escola a fazer o seu papel. Porque a escola, na verdade, é um espaço de desenvolvimento de uma civilidade coletiva. É onde a gente vai exercitar tudo aquilo que a gente aprendeu na família, de modo coletivo, de modo também que a gente respeite a individualidade de cada um, a diferença de perfis de famílias, mas dentro da construção de uma sociedade que seja mais respeitosa, que seja uma sociedade mais tolerante. Então, é fundamental que a família estabeleça esse trabalho. E não podemos nos esquecer de falar da escola, né? Então, eu sei que hoje é muito difícil para a escola gerir tantos desafios e tantos conflitos, mas a gente precisa que a escola ela esteja sempre aberta para um processo formativo, se atualize continuamente. As equipes gestoras precisam investir muito na formação dos seus professores, que estão sobrecarregados com tantas demandas, e nós também precisamos ter uma escola que seja um espaço de parceria bastante significativa entre a família e a escola, né? Então, esse é o meu recado. Eu acredito que se nós nos dispormos a estarmos à frente enquanto adulto do processo de desenvolvimento dos nossos filhos, dando a eles o espaço de reflexão que é necessário em cada fase do desenvolvimento, sim, nós estaremos construindo pessoas de bem, pessoas que vão poder interagir e construir uma sociedade melhor, né? Então, invistam em tempo para os seus filhos, invistam em formação para os seus educadores nas escolas, e eu espero que aí a gente possa criar uma sociedade que estabeleça relações mais saudáveis.
1: Sandra, muito obrigado pela tua presença aqui, muito obrigado a você que nos acompanhou nessa prosa educativa. Até a próxima semana. Valeu!
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1: Concerto para violoncelo e orquestra em si menor, opus 104, de Antonín Dvořák. Movimentos, Allegro, Adagio ma non troppo e Finale, Allegro Moderato. Violoncelista, Jacqueline Dupré, acompanhado da Orquestra Sinfônica de Chicago, conduzida por Daniel Barenboim.

0: Nós ouvimos o concerto para violoncelo e orquestra em si menor, opus 104, de Antonín Dvořák. Violoncelista, Jacqueline Dupré, acompanhado da Orquestra Sinfônica de Chicago, conduzida por Daniel Barenboim.
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2: Ouça agora, concerto pastoral para flauta e orquestra de Joaquim Rodrigo. Movimentos, Allegro, Adagio e Rondó Allegro, com a Royal Philharmonic Orchestra, dirigida por Henrique Battis. Flauta, Lisa Hansen.

0: 5h46.
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0: elétrico, com a Royal Philharmonic Orchestra, dirigida por Henrique Battis. Flauta, Lisa Hansen.
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5: Bom dia, queridos irmãos e irmãs. Bom dia, povo de Deus. E claro, parabéns a todos os pais. Hoje, Dia dos Pais. Família que reza unida, unida sempre estará. Pais, a nossa oração, nossa gratidão e nossa prece. Vamos juntos rezar pela família, invocando a Santíssima Trindade, em nome do Pai, do Filho e do Espírito Santo. Amém. Sagrada Família de Nazaré, nesta manhã me coloco em oração por todas as famílias. Ó Sagrada Família de Nazaré, que as famílias aqui na terra tenham o discernimento necessário para fugir de todas as ciladas que o mundo oferece. Jesus, Maria e José, eu coloco como intenção especial os pais aqui na terra. Que Deus, o Pai do Céu, nos concedeu como pai biológico ou pais do coração. Diga o nome do seu pai. Senhor, aos pais falecidos, peço descanso eterno e a luz perpétua. Aos pais vivos, saúde, prosperidade e paz. Senhor, abençoai e santificai as famílias, de modo especial os casais. Aperfeiçoai o amor dentro do matrimônio. Fazei com que sempre lembrem o pacto nupcial e que possam a cada dia, no perdão, no diálogo, na fidelidade, reavivar o amor que os une. Senhor, nesta manhã, eu venho pedir que o perdão seja abundante na família, que o amor seja constante e o diálogo uma ponte de recomeço. Afaste para longe das famílias brigas, discórdias, desavenças, infidelidade e enfermidade. Nesta manhã peço, Senhor, afastai para longe todos os ataques do inimigo contra a família, e de modo particular, por estas pessoas que em minha família precisam de oração. Sagrada Família de Nazaré, santificai e protegei a minha família. Rezo, Senhor, pelos pais, pais biológicos, pais adotivos, que vivam verdadeiramente a missão da paternidade. Pai nosso, que estais no céu, santificado seja o vosso nome. Venha a nós o vosso reino, seja feita a vossa vontade, assim na terra como no céu. O pão nosso de cada dia nos dai hoje. Perdoai-nos nas nossas ofensas, assim como nós perdoamos a quem nos tem ofendido. E não nos deixeis cair em tentação, mas livrai-nos do mal. Amém. O Senhor esteja convosco, Ele está no meio de nós. Que a bênção de Deus Todo-Poderoso recaia sobre a água, a roupa dos enfermos, principalmente a família e os pais. Em nome do Pai, do Filho e do Espírito Santo. Amém. Sagrada Família de Nazaré, santificai e protegei a minha família. Amém.
6: 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São João Maria Vianney.
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8: 6:04.
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Olá, muito bom dia! Bom dia, bom dia! Sejam muito bem-vindos, já estamos no ar, já estamos iniciando por aqui mais uma edição do nosso Alvorada Musical deste domingo. Hoje, dia 9, hein? 9 de agosto, já se passaram 221 dias até o momento, restando aí 144 dias até fechar, né, este ano de 2026, né? Olha só, até as 8 horas da manhã, esse que vos fala, seu amigo Matheus Flores, te faz aquela excelente companhia, levando nessa primeira hora de programação muita moda raiz, aquele modão de viola bonito demais da conta, também tem a moda sertaneja, tem as bandinhas, tem a música gauchesca também, enfim, é aquele misturadão bacana aí pra você começar muito bem aí a sua manhã de domingo. Hoje, dia dos pais, né? Parabéns aos papais, parabéns para todos os papais deste nosso Brasilzão de, meu Deus, aí, né? E especialmente o meu pai, né? O seu Antônio Flores também, parabéns, pai, parabéns pelo seu dia, não só hoje, mas como todos os dias aí, né? Sempre ser esse guerreiro, esse batalhador, essa pessoa especial que você é, né? Então, homenageie seu pai aí, o seu herói. Peça aí tua moda aí, manda uma homenagem pra ele, que a gente com certeza vai estar te atendendo então aí, tá bom? Olha só, começando com a primeira da programação, John Carreiro e Pardinho, Laçador de Cachorro. Bom dia.

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2: Muito bem, 6 horas com 25 minutos. Você ouviu neste bloco aí Tonico Tinoco, Couro de Boi, também Jacó e Jacozinha, Capa do Viajante. E também Pedro Bento e Zé da Estrada aí com o Modão Granfino na Roça, né? Lembrando que a partir das 7 horas da manhã tem a mensagem do dia do nosso Pão Diário. Às 7h30 tem informações no meio da hora. E também às 8 horas da manhã tem a transmissão da Santa Missa neste domingão. Tem recadinho do ouvinte chegando agora. Bom dia lá pra dona Diana, tá participando com a gente. Diga lá.
3: Bom dia, Matheus Souza.
2: Bom dia.
3: Que Deus abençoe teu dia. Feliz Dia dos Pais pra você. Que Deus abençoe todos os pais do mundo inteiro. E um feliz Dia dos Pais e um feliz Dia das Mães também, que daí eu sou mãe e pai. E quero fazer um pedido, uma música para todos os pais. É, de Lourenço Loreval, o pedido de um pai. Oferecer meu esposo Gelson, meu primo João Três Pinheiro, todos os meus filhos e todos que estiver escutando no mundo inteiro, todos os pais. E muito obrigado por atendido e daí ler um versículo aí, tomar um belo chimarrão no Dia dos Pais.
2: Tá certo, dona Diana. Um abraço para a senhora, um abraço para toda a família, o pessoal que nos ouve no bairro Soldete, né? Isso, um feliz Dia dos Pais, então, aí, né? Para aquelas mães também que desempenham o papel do pai, né? Então, parabéns a elas. Um feliz Dia dos Pais, né? Também. A dona Diana também mandou um recadinho aqui pra gente, né? Uma homenagem. É, bom dia, que Deus abençoe o seu dia, a sua família. O Senhor dirige os passos do homem bom e se agrada do seu caminho, né? Feliz Dia dos Pais, homenagens a quem ama, protege, ensina e inspira, né? Amém, amém. Feliz Dia dos Pais para todos os papais aí, né? Vamos rodar agora então aqui esse modão. Tá chegando agora Lourenço e Lorival, pedido de um pai.

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3: Aquele perverso fazendeiro era contra a natureza. Em tudo que via no mundo, ele não achava beleza. Tinha uma grande fazenda, a maior da redondeza, mas tinha um coração de fera, conhecido por suas proezas.

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2: Muito bem, 6 horas com 42 minutos. Você ouviu aí Vadico e Vidô com Tostão de Chuva, também Cacique e Pajé, o boiadeiro é viola, né? E também o Rei do Gado com o saudoso Tião Carreiro e Pardinho, né? 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Bom dia aqui para o pessoal que está participando, interagindo com a gente. Bom dia lá para Jaqueline, né? A Jaque, bom dia. Gostaria de homenagear Matheus, meu pai, o seu José Eliomar, popular Zeca, pela passagem dos Dia dos Pais, né? Dizer que amo muito ele. E, se possível, roda uma música gaúcha bem bonita aí. Tá bom, vamos escolher uma bem caprichada aí, tá bom, Jaque? Feliz Dia dos Pais lá para o seu Zeca. E um abraço aí para todos vocês que estão na escuta também, tá joia? Ótimo domingo. Bom dia também lá para Paula Botega. Bom dia, Paula. Bom dia lá para o Antônio, pessoal ligadinho aí na Rádio Cristal. Quero homenagear o meu pai pelo Dia dos Pais, Matheus, o seu Juano, né? O seu Juano Botega, que Deus abençoe sempre. Também o meu marido e o Toninho, né? Feliz Dia dos Pais aí para eles dois. Então tá bom, né? Feliz Dia dos Pais lá para o Antônio, para o seu Juano. Um abraço também para toda a família Botega aí, né? Um excelente final de semana. Bom dia também lá para o seu Erci Mendes. Como é que você tá, meu amigo? Tudo bem? Bom dia. Feliz Dia dos Pais lá para o seu Erci, né? Tudo de bom. Se possível, Matheus, roda a música com a cantora Carmen Silva. Meu velho pai, ofereça para todos os pais que estiverem escutando. Um abraço aqui do Erci Mendes, de Francisco Beltrão, interior aí. Então tá bom, um abraço aí pro Erci, para todo o pessoal aí que tá na escuta também. Obrigado aí pela companhia, né? Ótimo final de semana. Faltando 15 minutinhos para as 7 horas da manhã. Daqui a pouquinho tem a mensagem do Pão Diário. Daqui a pouquinho também tem informação chegando. Além da boa música, você também fica bem informado aqui nas manhãs do final de semana também, né? Chegando agora, Carmen Silva, meu velho pai.

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0: Olá, que bom que você está aí para acompanhar a nossa mensagem de esperança e encorajamento Pão Diário. Hoje eu vou ler o texto de Schuster Dixon com o título Amor em Ação, baseado no livro de Hebreus, capítulo 13, entre os versículos 15 e 21. Uma mãe solteira morou por mais de 5 anos ao lado de um senhor idoso. Um dia, preocupado com o bem-estar dela, ele tocou a sua campainha dizendo: "Não a vejo há uma semana." Senti a necessidade de checar se a senhora está bem. A verificação dele a animou. Ela perdera o pai quando jovem e alegrou-se por ter uma pessoa gentil preocupando-se com ela e sua família. Quando o dom da bondade gratuito para quem dá e valiosíssimo para quem recebe vai além da mera gentileza, servimos aos outros ao compartilhar o amor de Cristo com eles. O escritor da carta aos Hebreus disse que os cristãos deveriam oferecer um sacrifício constante de louvor a Deus, o fruto dos lábios que proclamam seu nome. Em seguida, ele os comissionou a viver sua fé, dizendo: "Não se esqueçam de fazer o bem e de repartir o que têm com os necessitados, pois isso agrada a Deus." Adorar Jesus, professando seu nome, é um prazer e privilégio, mas expressamos o verdadeiro amor a Deus quando amamos como Ele amou. Podemos pedir ao Espírito Santo que nos conscientize das oportunidades e nos capacite a amar os conhecidos e desconhecidos. Nesses momentos ministeriais, compartilharemos Jesus por meio da poderosa mensagem do amor em ação. Você compartilha o amor de Jesus de modo simples e prático com alguém? Como ser mais intencional ao colocar consistentemente seus pensamentos gentis em ações? Pense nisso. Eu sou Clarice Fogaça e essa foi a nossa mensagem do dia.
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0: Maravilha, 7h03, iniciando aqui nossa segunda hora de programação, né? Você ouviu no bloco passado ali a mensagem do Pão Diário desta manhã. Também modão com o milionário José Rico, Canarinho do Peito Amarelo e Elisilva e Zé Goiano, também as três cuiabanas. Muito bem, a gente vai atendendo também aqui o amigo ouvinte, né, que está participando. Bom dia lá para o Cleimar Borges. Ô Cleimar, como é que você está, meu amigo? Tudo certo? Bom dia. Bom domingo, feliz dia dos pais, Matheus. Bom dia para ti também, amigo, para ti também aí, né? Feliz dia dos pais. Manda aí o perfil gaúcho com o Miro Saldanha, claro. A gente manda assim, daqui a pouquinho sai, tá bom, Cleimar? Obrigado aí pela audiência. Bom dia também lá pro Wilson Artivique. Como é que você tá, amigo Tivica? Bom dia, feliz dia dos pais para ti aí, né? O Wilson também tá homenageando aí todos os papais pela data, né? Então tá certo. Um abraço, meu amigo, tudo de bom para você. Um abençoado dia. Bom dia também lá para o Clodoaldo e também a Nerleia, estão lá ouvindo a gente e estão participando também. Digam lá, bom dia.
1: Bom dia, aqui é a Nerleia. Queria homenagear todos os pais do bairro Cristo Rei. Meu pai já está velhinho. Se puder tocar, eu agradeço.
0: Tá bom, Nerleia. Um abraço para ti aí, um abraço para o Clodoaldo. Um feliz dia dos pais lá para o Clodoaldo, né? Isso, um feliz dia dos pais para todos os papais do bairro Cristo Rei de Renascença também, né? Muito obrigado pela companhia de vocês. Um ótimo domingo. Bom dia também lá por seu Erni de Abreu. Ô, seu Erni, bom dia, meu amigo. Grande abraço, um feliz dia dos pais lá para o seu Erni também, né? Ele tá pedindo aqui moda Pedido de um Amigo, essa com o cantor Formiguinha, né, seu Erni? Então tá bom. Pelo que entendi, tem um amigo de longa data visitando o seu Erni lá do Rio Grande do Sul, né? Tá pra cá visitando o seu Erni? Isso. Não deu pra entender muito bem, a ligação tava meio ruinzinha, né? Mas então tá bom. Um abraço pra vocês aí. Que Deus abençoe este domingão também, tá joia? Obrigado e pela companhia. 7:06. Vamos de moda então, chegando. Cantor Formiguinha.

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2: Muito bem, olha só, agora são 7 horas 23 minutos. Opa, mudou o ponteirinho. 7h24 agora, né? Pontualmente. Lembrando que daqui a pouquinho tem as informações chegando do nosso Cristal Notícias e logo mais às 8 horas da manhã tem a transmissão da Santa Missa deste domingo. 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Olha só, tem recadinho do ouvinte chegando também por aqui. Meu amigo Bastião está lá na escuta. Como é que você está, meu amigo? Bom dia. Prosseguir com nós aí.
3: Bom dia, Matheus.
2: Bom
3: Tudo
2: dia.
3: Certo? Eu, Matheus.
2: Opa.
3: Toca pra mim ele pedido de um pai com o Gildo de Freitas. E ofereço lá pro meu tio Chico, lá no São Brás de Renascença. Um feliz dia dos pais pra ele e pra você aí também. Que Deus abençoe nosso domingo aí.
2: Muito obrigado, meu amigo, muito obrigado aí, amém. Um abraço lá pro Bastião, um abraço lá pro seu Chico, né? Opa, gurizada buena demais da conta. Feliz Dia dos Pais pra vocês aí, um abençoado dia, tá certo? Já já sai esse modão aí do Gildo de Freitas, né? Bom dia também lá pra dona Loreci, lá de Renascença. Bom dia, dona Loreci. Grande abraço, um ótimo e abençoado dia pra senhora aí. Ela também deseja um feliz Dia dos Pais para todos os pais aí que estão na escuta, né? E se possível, Matheus, roda para nós aí. Pode ser qualquer uma da tua escolha, mas já separei aqui o tapete da sala, que ela gosta bastante, dona Lorecim, né? Então tá bom. Daqui a pouquinho, Teodoro Sampaio traz esse modão aí, tá joia? Um abraço, um bom domingo aí para todo o povão que está na escuta lá em Renascença. Chegando agora, Gildo de Freitas, Retorno do Papai. Música.

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1: O Copom, Comitê de Política Monetária do Banco Central, reduziu a taxa básica de juros, a Selic, em 0,5 ponto percentual. Com a decisão anunciada nesta quarta-feira, a taxa passa de 14,5% para 14% ao ano. Apesar do corte, o Banco Central sinaliza cautela e afirma que o cenário ainda exige uma política monetária restritiva. Na decisão, o Copom cita incertezas no cenário internacional, inflação ainda acima da meta e expectativas elevadas para os próximos anos. O Banco Central também destaca que a atividade econômica segue com trabalho de mercado aquecido. Antônio Carlos Alves, economista e professor da PUC São Paulo, explica que o resultado era esperado.
2: Na verdade, não muda muito em relação ao que era esperado por parte dos consumidores brasileiros. Quer dizer, a política monetária continua muito restritiva, mas naturalmente aqueles setores que dependem do crédito poderão ter algum benefício, mas é um benefício muito pequeno, entendeu? O que nós precisamos agora é saber se o Banco Central, se o Copom, vai manter o mesmo ritmo de redução nas próximas reuniões ou se simplesmente vai manter-se numa situação mais cautelosa.
1: No comunicado, o Copom reforça que ainda não há indicação sobre novos cortes na taxa de juros e afirma que seguirá acompanhando os riscos para a inflação. O especialista afirma que acompanhar as expectativas é especialmente importante.
2: Não há nenhuma indicação de que o Banco Central continuará no caminho de redução da taxa de juros, entendeu? Que naturalmente seria bem-vindo porque, de fato, a taxa de juros no Brasil é muito elevada. Então, o que é que devemos acompanhar? A inflação de serviços, verificar como é que está a expectativa do mercado, que é refletido no Fox. E há um outro fator que é muito complicado em ano eleitoral, que é a questão fiscal. Continua extremamente complicada e não deverá melhorar muito, independente de quem seja o presidente eleito.
1: O Banco Central afirmou que a decisão busca garantir a convergência da inflação para a meta ao longo dos próximos anos e que continuará monitorando os indicadores econômicos antes de definir os próximos passos da política monetária. Agência Rádio Web, produção e reportagem, Cassie Balog.
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0: Muito bem, 7 horas com 38 minutos. É, a gente vai prosseguindo aqui com a nossa programação até as 8 horas da manhã aí com você, te fazendo aquela companhia bacana aí, né? Vamos atender aqui o pessoal que está participando. Bom dia lá para o seu Valdir Halas. Ô, seu Valdir, como é que você está, meu amigo? Bom dia, bom dia. Um abraço aí para o seu Valdir, para a dona Salete. Feliz Dia dos Pais lá para o seu Valdir, né? Tudo de bom. Deus abençoe, tá, seu Valdir? Um abraço para todo mundo que está na escuta lá pelos lados de Renascença, né? Seu Valdir, que capricha lá nas conservas, né? Deixa daquele padrãozinho show de bola, né? Então tá bom. Grande abraço, obrigado aí pela companhia. Bom dia também lá pro Frigueto, meu amigo Frigueto, lá do quilômetro 20, Francisco Beltrão. Bom dia, meu amigo. Diga lá pra gente, prosei com nós aí.
1: Bom dia, meu jovem.
0: Bom dia.
1: E aí, tudo tranquilo, tudo,
0: tudo
1: certo?
0: Tudo certo.
1: A benção de Deus.
0: Amém.
1: Se puder rodar a música aí de Tonico Tinoco, velho pai.
0: Rodamos, opa.
1: Oferecendo pra tudo, todos os paisados, né? Todos os paisedos, os paisados, enfim. E em especial pra dois, esse maravilhoso apresentador do programa aí.
0: Opa, obrigado.
1: E pra mim também, né? E pra aqueles que gostaram da nossa prosa, pra todo mundo. Tá bom, piazinho? Desculpa alongar a prosa aí, mas se puder rodar com o Tonico Tinoco, velho pai, vamos escutar tomando um chimarrãozinho aí. Na casa da filha, da Lely, né? A P1 e a P2. A P1 que é a Lely e a P2 que é a Isis, minha netinha. Estamos aí esperando ver se sai os presentes daqui a pouco, não é possível, né?
0: Ah, tem que sair, né, Frigueto? Opa, presentinha é bom demais a conta, né? Então tá bom, meu amigo. Feliz Dia dos Pais pra ti. Deus abençoe. Um abraço também pra todo o pessoal lá, toda a família. Estão lá curtindo também a nossa programação, né? A gente fica feliz aí pela audiência de vocês, tá bom? Ótimo e abençoado domingo aí. Já já sai modão aí do Tonico e Tinoco, né? Bom dia também lá pro seu Clacir Apel. Ô, seu Clacir, bom dia, bom dia. Como é que você tá, meu amigo? Tudo 100%? Um abraço lá pra Dona Odete. Feliz Dia dos Pais lá pro seu Clacir, né? Deus abençoe o dia de vocês aí, tá certo? Obrigado, obrigado aí pela audiência também, né? 7h40, faltando 20 minutos. 20 minutinhos aí pra gente encerrar aqui a nossa programação. Vamos de moda, então? Vamos de moda aqui, vamos trazer agora o Tonico Tinoco aqui, meu velho pai. Vamos ver esse modão caprichado aí.

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0: Muito bem, você ouviu Amado Batista neste bloco, Carta Sobre a Mesa, também Corpo e Alma com a Kátia Queira. Vamos atendendo aqui o pessoal aqui, os últimos recadinhos aqui na nossa programação. Bom dia lá para Dona Aldina Kretschmann, bom dia.
1: Bom dia, Matheus, tudo bem?
0: Tudo certo, bom dia.
1: Eu quero homenagear meu esposo Celso Rama pela passagem do Dia dos Pais hoje.
0: Certo.
1: Muitos e muitos anos de vida, saúde, paz, alegria, junto com a família. Estamos muito felizes. Está chegando o filho do Rio Grande do Sul. Passar a festa junto com o pai dele aqui, na nossa casa em Santa Rita.
0: Maravilha.
1: Desejamos a ele muitas felicidades. Os filhos são Clarice, Cleonice, Adriano, Evandro e Leandro. Que Deus abençoe o seu Celso. Tudo de bom. A música Meu Velho Pai.
0: Tá certo, Dona Aldina. Um abraço pra senhora, um abraço pra família toda aí, né? Um feliz Dia dos Pais lá pro seu Celso Rama, né? Família toda vai se reunir hoje, então, pra curtir essa data especial aí. Que maravilha, que bênção, né? Obrigado aí pela companhia de vocês, tá joia? Bom dia também lá pra Rita. Diga lá, Rita, bom dia.
2: Bom dia, Matheus, tudo bem?
0: Tudo bem.
2: Eu gostaria de homenagear meu marido, Irineu da Silva, pelo Dia dos Pais. E também meu sogro, José Mariano da Silva, que já ainda está com 96 anos. Hoje também está comemorando o Dia dos Pais. Todos os filhos vão se reunir lá daqui a um pouquinho. Daí manda a música, Meu Velho Pai.
0: Tá bom, Rita, um abraço pra ti, um abraço pra família toda aí, pro seu Irineu também, lá pro seu José, né, completando aí seus 96 anos de idade, né, que maravilha, que bênção, né, a família toda tá bem reunida lá, curtindo esse momento bacana aí, né, feliz Dia dos Pais e um bom domingo pra vocês aí, tá joia? Vamos deixando como a última então aqui, Meu Velho Pai com Teixeirinha, e na sequência tá aí, tem a transmissão da Santa Missa e eu volto logo após aí a Santa Missa com mais programação aqui pela Rádio Cristal. Obrigado por enquanto pela companhia de vocês, daqui a pouquinho eu tô de volta. Até lá.

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Hoje, em comunhão com a Igreja no Brasil, que vive o mês vocacional, celebramos o Dia dos Pais e a abertura da Semana Nacional da Família. Trazemos diante de Deus a vida dos nossos pais e também nossas famílias, em suas diversas realidades e desafios. Celebremos com fé e com alegria no Dia Santo do Senhor.

0: Em nome do Pai, e do Filho, e do Espírito Santo.
1: Amém.
0: O Senhor que encaminha os nossos corações para o amor de Deus e a constância de Cristo esteja convosco.
1: Bendito seja Deus que nos reuniu no amor de Cristo.
0: Bom dia.
1: Bom dia.
0: Saudamos também aqueles que nos acompanham por meio da Rádio Cultura, da Rádio Cristal, que transmite a missa dominical, sempre às 8 da manhã, assim levando a palavra de Deus. E nós aqui reunidos na casa do Senhor, queremos celebrar hoje de modo especial, neste mês de agosto, mês das vocações, o Dia dos Pais, esse dom que o Senhor concedeu, o dom da paternidade. Por isso, rogamos e pedimos a São José como patrono de todas as famílias, exemplo de pai, exemplo de homem, exemplo de santidade, para que também seja esse modelo perseguido por cada homem para assim santificar a sua vida e o seu lar. Para bem celebrar esta Santa Eucaristia nesta manhã, invoquemos a misericórdia de Deus através do ato penitencial.

0: Deus Pai, rico em misericórdia, tenha compaixão de nós, perdoe os nossos pecados e nos conduza à vida eterna.
1: Amém.
0: E juntos elevemos o hino de louvor à Santíssima Trindade.

0: Oremos, rezamos essa bênção por todos os pais vivos e falecidos. Deus eterno e todo-poderoso, a quem inspirados pelo Espírito Santo, ousamos chamar de Pai. Fazei crescer em nossos corações o espírito de adoção filial, para merecermos entrar um dia na posse da herança prometida. Por nosso Senhor Jesus Cristo, vosso Filho, que é Deus, e convosco vive e reina, na unidade do Espírito Santo, por todos os séculos dos séculos.
1: Amém.
2: Liturgia da Palavra. Irmãs e irmãos, disponhamos-nos os nossos ouvidos e os nossos corações para acolher o dom da Palavra de Deus.
3: Leitura do primeiro livro do livro dos Reis. Naqueles dias, ao chegar a Horebe, o monte de Deus, o profeta Elias entrou numa gruta onde passou a noite. E eis que a palavra do Senhor foi lhe dirigida nestes termos. Sai, permanece sobre o monte diante do Senhor, porque o Senhor vai passar. Antes do Senhor, porém, veio um vento impetuoso e forte, que fazia as montanhas e quebrava os rochedos. Mas o Senhor não estava no vento. Depois do vento, houve um terremoto, mas o Senhor não estava no terremoto. Passou o terremoto, veio fogo, mas o Senhor não estava no fogo. E depois do fogo, houve-se um murmúrio de uma leve brisa. Ouvindo isso, Elias cobriu o rosto com o manto, saiu e pôs-se diante da gruta. Palavra do Senhor.
1: Graças a Deus. Mostrai-nos, ó Senhor, vossa bondade, e a vossa salvação nos concedei.
4: Mostrai-vos, ó Senhor, vossa bondade, e a vossa salvação nos concedei.
1: Quero ouvir o que o Senhor irá falar. É a paz que Ele vai anunciar. Está perto a salvação dos que o temem, e a glória habitará em nossa terra.
4: Mostrai-nos, ó Senhor, vossa bondade, e a vossa salvação nos concedei.
1: A verdade e o amor se encontrarão. A justiça e a paz se abraçarão. Da terra brotará a fidelidade, e a justiça olhará dos altos céus.
4: Mostrai-nos, ó Senhor, vossa bondade, e a vossa salvação nos concedei.
1: O Senhor nos dará tudo o que é bom, e a nossa terra nos dará suas colheitas. A justiça andará na sua frente, e a salvação há de seguir os passos seus.
4: Mostrai-nos, ó Senhor, vossa bondade, e a vossa salvação nos concedei.
5: Irmãos, não estou mentindo, mas em Cristo digo a verdade, apoiado no testemunho do Espírito Santo e da minha consciência. Tenho no coração uma grande tristeza e uma dor contínua, a ponto de desejar ser eu mesmo segregado por Cristo em favor de meus irmãos, os de minha raça. Eles são israelitas, a eles pertencem a filiação adotiva, a glória, as alianças, as leis, o culto, as promessas e também os patriarcas. Dele é que descende, quanto à sua humanidade, Cristo, o qual está acima de todos. Deus bendito para sempre. Amém. Palavras do Senhor.
1: Graças a Deus.

0: O Senhor esteja convosco.
1: Ele está no meio de nós.
0: Proclamação do Evangelho de nosso Senhor Jesus Cristo, segundo São Mateus.
1: Glória a vós, Senhor.
0: Depois da multiplicação dos pães, Jesus mandou que os discípulos entrassem na barca e seguissem à sua frente para o outro lado do mar, enquanto ele despediria as multidões. Depois de despedi-las, Jesus subiu ao monte para orar a sós. A noite chegou e Jesus continuava ali sozinho. A barca, porém, já longe da terra, era agitada pelas ondas, pois o vento era contrário. Pelas 3 horas da manhã, Jesus veio até os discípulos andando sobre o mar. Quando os discípulos o avistaram andando sobre o mar, ficaram apavorados e disseram: é um fantasma. E gritaram de medo. Jesus, porém, logo lhes disse: coragem, sou eu, não tenhais medo. Então Pedro lhe disse: Senhor, se és tu, manda-me ir ao teu encontro, caminhando sobre a água. E Jesus respondeu: vem. Pedro desceu da barca e começou a andar sobre a água, em direção a Jesus. Mas, quando sentiu o vento, ficou com medo, e começando a afundar, gritou: Senhor, salva-me. Jesus logo estendeu a mão, segurou Pedro e lhe disse: homem fraco na fé, por que duvidaste? Assim que subiram no barco, o vento se acalmou. Os que estavam no barco prostraram-se diante dele, dizendo: verdadeiramente, tu és o Filho de Deus. Palavra da salvação.
1: Glória a vós, Senhor.
0: Caríssimos irmãos e irmãs, tenham a bondade de se assentar, aqueles que nos acompanham também pela Rádio Cultura, Rádio Cristal, nesta manhã de domingo, em que celebramos o 19º domingo do tempo comum, e temos assim a oportunidade de nos encontrar para celebrar. É um momento em que nós paramos todas as nossas atividades e deixamos Deus nos falar, porque certamente ao longo da nossa semana nós também temos os nossos momentos de oração, mas o culto é imprescindível. Não tem como fazer comunhão da cama, né? Não tem como fazer comunhão do nosso lar, da nossa casa. É evidente que quando estamos doentes, estamos enfermos, o padre, os ministros auxiliares da comunidade devem nos visitar, deve nos levar à Eucaristia, se de fato nós somos pessoas que vamos à igreja, né? Porque só vai sentir falta aquele que vai. Quem não vai não tem falta nenhuma, porque não tem essa relação de proximidade. Mas vejamos o que a liturgia hoje nos aparece, um tema do qual todos nós temos um desejo, nós temos um anseio de Deus. Nós desejamos ser amigos de Deus. E certamente, nos nossos pensamentos, ou até mesmo nos nossos colóquios, nas nossas conversas informais com outros irmãos, nos aparecem temas que são muito preciosos, e às vezes a gente não consegue explicá-los de modo satisfatório e até mesmo a ponto de a nossa razão ficar satisfeita. No entanto, todos nós temos um desejo de ser amigo de Deus, e nos perguntamos como podemos estar mais próximo dele, né? O que poderíamos fazer para nos tornar ainda mais próximo? Como reconhecê-lo no dia a dia? Como conseguir reconhecer Deus nos acontecimentos, na história, na natureza, diante do ser humano? Como reconhecer Deus naquele que sofre? Como perceber os sinais de Deus? Como que a gente consegue? Então, o profeta Elias, no livro de Reis, desta manhã, nos ajuda também a compreender essa dimensão, porque o Senhor fala com Elias, e Elias vai observar que Deus não estava no terremoto, Deus não estava num vento que quebrava as próprias pedras, Deus não estava no fogo, Deus não estava no barulho, Deus não estava na agitação. Ele foi encontrar Deus na brisa. Ele foi encontrar Deus no silêncio, na calmaria. E é justamente este grande ensinamento que serve para todos nós. Quando a nossa vida, as nossas atividades estão muito agitadas, nós temos que parar. Tem que parar. Quando começa, né? Todos nós já passamos por essa fase. Parece que tem dia que nada dá certo, né? Eu tenho um amigo que diz que tem dia que parece que é noite. Né? Tudo começa não sair como você almejou, como você planejou. E é muito problema, é muita agitação, é o momento que você precisa retirar-se, e é que Jesus nos ensina isso no Evangelho. Depois que Jesus saciou a fome das multidões, Jesus ensinou as multidões, Jesus enviou os discípulos à sua frente de barco, para que ele esperasse do outro lado da margem, e Jesus despediu as multidões e se retirou a sós para rezar. Isso é fundamental, onde nós vamos encontrar Deus na oração e no silêncio. Se nós pegarmos a palavra de Deus, no início do livro de Gênesis, veremos que havia um grande silêncio sobre a terra. Existia um grande silêncio absoluto e Deus começou a criar todas as coisas, criando uma após a outra. E é no silêncio do nosso coração, é no silêncio que nós somos restaurados e recriados. É nesse silêncio absoluto que nós precisamos fazer, não tendo interferência de barulho algum, de nada, de ninguém, onde nós precisamos nos encontrar conosco, nos encontrar com o próprio Criador que passa a nos guiar. E a nossa existência encontra verdadeiramente um profundo sentido neste encontro com o próprio Criador. E nós o encontramos. Porque quando passamos por momentos de muita tribulação, quando passamos por momentos de muitas provações, alguns começam a duvidar de Deus. Outros duvidam de si próprios. E a gente começa a duvidar de todas as coisas, não é? E aí, eu costumo brincar, quando você duvidar que você está vivo, coloque a mão em cima da chapa do fogão quente. Se você aguentar, sinal que você está morto. Mas se você encostar e tirar, pode ter certeza que você está vivo. É só encostar, né? Hoje a gente não tem, mas eu fui criado numa época, a gente sentava ao redor do fogão, assim, né? Tinha um fogão mais afastado, e a gente sentava ao redor do fogão, enquanto rezávamos o terço, alguém ia batendo uma polenta, né? E vira e mexe, a polenta faz aquelas bolhas, né? Aquilo estoura. Naquele que acertava, certeza que dizia, ai, né? Sinal que estava vivo, né? Sinal que queimou provavelmente, não é? Então, o duvidar, ele nos acompanha, ele faz parte. Mas na medida que nós nos aproximamos de Deus, nós vamos compreendendo a nossa relação de amizade, a nossa relação de amor. E aí, dentro desse tocante, nos aparece no Evangelho algo muito importante, em que Jesus, como vos disse, despediu as multidões, enviou os discípulos. Jesus se retirou para a sua oração pessoal e os discípulos começam a enfrentar as tempestades. Estão no mar, enfrentam os perigos, começa a água entrar na barca, balançar, o desespero começa a bater. E diante desse cenário, Jesus interrompe o seu descanso, interrompe o seu momento a sós com o Pai e vem caminhando sobre as águas. De longe os discípulos o avistam e gritam, é um fantasma. É? Nos dias atuais, ou nos tempos atrás, nós diríamos, é uma visagem, né? É um fantasma que vem vindo. No entanto, quando Jesus fala, sou eu, Pedro reconhece e diz, Senhor, se és tu, mandas que eu possa caminhar, ir em tua direção. E Jesus diz a Pedro, vem. E Pedro, de fato, começa a caminhar sobre as águas. No entanto, o vento bate em Pedro e ele começa a afundar. O vento é a dúvida. O vento são os problemas. O vento é a dificuldade. Porque tem gente que num dia como hoje, porque passou uma semana de problema, uma semana de dificuldade, trabalhou, ficou dormindo. Está esgotado, eu estou cansado. E por incrível que pareça, parece que está chovendo de novo, né? Se é um gordo dormindo, quando ele escuta uma chuva, ele pensa que é bolinho frito. Ou torresmo, ou galeto fritando, né? Mas é chuva. Todo mundo teve uma semana de trabalho, todo mundo teve uma semana de dificuldade, de batalhas. E quando você olha demais os teus problemas, você tira os olhos de onde você tem que prestar atenção. Dá um exemplo muito simples. Quem nunca, né? Quem nunca foi ferver um leitinho, né? Põe numa leiteira e a mãe, eu recordo minha mãe, principalmente a mãe. Não tire o olho. Eu colocava a boca assim, será que não é para tirar de mim ou para tirar do negócio, né? Era você virar para lá, já tinha derramado. Era uma coisa absurda. Então, quem vai ferver, aquecer um leite, tem que ficar assim. Não, é para só cuidar daquilo ali. Se for nós, homens, pior ainda, é só o leite. Se tiver uma criança passando, um dos dois vai, né? Cuida só aquilo. Quando Pedro tira os olhos de Jesus, quando Pedro se preocupa com a tempestade, ele começa a afundar. Somos nós. Quando nós achamos que os problemas é maior do que Deus, nós começamos a afundar. Só que às vezes, em alguns de nós, o orgulho é tão grande que prefere morrer afogado do que pedir ajuda. Tem gente que se afoga e não pede ajuda. Quando Pedro sentiu que começou a afundar, Pedro diz o que a Jesus? Senhor, socorre-me. Senhor, socorre-me. E Jesus imediatamente estendeu a mão e puxou Pedro. E ambos subiram no barco. Na sequência, depois de ter acolhido Pedro, Jesus diz, homem fraco na fé. Jesus não disse primeiro isso para ele. Jesus primeiro o acolhe. Assim somos nós. Nós precisamos pedir socorro sim, sim para Deus. Nós temos que estender as nossas mãos e dizer, Senhor, socorre-nos. Socorre-nos no nosso trabalho, socorre-nos na nossa vocação, na nossa família. Te socorra como pai para que você seja um bom esposo, um bom homem, um bom pai. E hoje é dia do... a igreja celebra o dia dos pais, né? Mas é daquele que assume a paternidade, não daquele que o juiz manda assumir. É do homem que assumiu, do homem que de fato é um homem. Aquele que assumiu, aquele que diz, não, são os meus. Se gosta da mãe, não gosta, é uma outra dimensão. Aqui ninguém está entrando nesse quesito, nós estamos falando de paternidade. É preciso assumir, é preciso... tomar a posse e dizer, sim, sou eu, é comigo. É essa figura de pai dentro de uma família que se espera. Por isso, São José é esse modelo de homem, esse modelo de santidade, esse modelo de esposo, esse modelo de pai, que deve inspirar cada um de nós, homens, a imitar as suas virtudes. Mas não nos esqueçamos, irmãos, que nós precisamos estender as mãos a Deus sempre. Sempre pedir que ele venha em nosso socorro, sempre que ele venha em nosso auxílio, porque Jesus diz o tempo todo, coragem, sou eu, não tenhais medo, coragem, confie em Deus, mantenha-se firme naquilo que você tem de realizar, mantenha-se firme no seu lar, mantenha-se firme dentro de sua casa, na sua vocação, dentro da nossa comunidade. Que nessa semana, cada um de nós não se deixe levar pelas tempestades, não se deixe levar pelos ventos. Quando os momentos, irmãos, estiverem difíceis, sabei onde encontrar o Senhor. Sabei onde encontrar o Senhor. Nós o sabemos. Por isso, feliz daquele que entra pela porta da igreja, mesmo que seus dias não tenham sido os melhores. Estou aqui, Senhor, porque também estou afundando. Socorre-me. Porque só há salvação dentro da barca. Quem ficar no mar vai se afundar. Nós precisamos estender a mão, porque Ele vem sempre em nossa direção. Suba à barca do Senhor. Ele nos convida nesse domingo a subir na sua barca, a sentar-se com Ele. Jesus está sempre pronto a nos acolher. Tenhamos a humildade e a coragem de precisar dEle. Precisemos sempre, sempre, constantemente, porque Ele sempre vem em nosso socorro, dizendo a cada um de nós essa manhã: coragem, sou eu estou contigo, não desanimes, mantenha-se, eu estou contigo o tempo todo e em todo lugar. As tempestades fazem parte da vida de todos nós. As tempestades chegam em todas as famílias, as tempestades chegam em todas as casas. Por isso, caríssimos irmãos e irmãs, que nessa semana o Senhor nos ajude verdadeiramente, com muita humildade, estender as mãos e dizer: Senhor, socorre-me. Seja louvado o nome de nosso Senhor Jesus Cristo. Em pé, professemos a nossa fé. Creio
1: em Deus Pai Todo-Poderoso, Criador do céu e da terra, em Jesus Cristo, seu único Filho, nosso Senhor, que foi concebido pelo poder do Espírito Santo, nasceu da Virgem Maria, padeceu sobre Pôncio Pilato, Criador do céu e da terra, em Jesus Cristo, seu único Filho, nosso Senhor, que foi concebido pelo poder do Espírito Santo,

0: na Santa Igreja Católica, na comunhão dos santos, na remissão dos pecados, na ressurreição da carne, na vida eterna. Amém.
1: Irmãos e irmãs, tendo ouvido a palavra de Deus, apresentemos o nosso coração cheio de confiança, com as súplicas rezando: abençoai, Senhor, o vosso povo.
0: Abençoai, Senhor, o vosso povo.
2: Pela igreja, para que o Senhor, fonte de todas as vocações, renove a missão da igreja chamada a ser fermento no meio da massa e sinal eficaz do reino. Rezemos ao Senhor.
0: Abençoai, Senhor, o vosso povo.
2: Pela nossa sociedade, para que encontre o caminho para resolver os desafios atuais das guerras e violências por meio da vida em Deus, de fraternidade e do compromisso com a vida, rezemos ao Senhor.
0: Abençoai, Senhor, o vosso povo.
2: Pelas famílias, em suas diversas realidades, para que descubram a cultura do encontro, do diálogo e do prazer em viver juntos e unidos, rezemos ao Senhor.
0: Abençoai, Senhor, o vosso povo.
2: Pelas pessoas que vivem à margem da sociedade, em condições de vida desumanas, para que não sejam esquecidas pelas instituições e jamais sejam consideradas descartáveis, rezemos ao Senhor.
0: Abençoai, Senhor, o vosso povo.
1: Rezamos por todos os pais, por aqueles idosos, os enfermos, acamados, por você também que vive sua paternidade, pedindo a São José que lhe dê toda a graça, toda a força, para que nos momentos difíceis também possa conduzir e guiar pela ajuda do Senhor seu lar, rezemos.
0: Abençoai, Senhor, o vosso povo.
1: Ó Pai de bondade, ouvi as nossas preces com a vossa misericórdia e realizai, segundo o vosso coração, os nossos pedidos. Por Cristo nosso Senhor.
0: Amém.
1: Sentados com alegria, façamos o ofertório cantando.

0: Orai, irmãos e irmãs, para que o meu e o vosso sacrifício seja aceito por Deus, Pai Todo-Poderoso.
1: Receba, ó Senhor, com as tuas mãos este sacrifício, para a glória do seu nome, para o nosso bem e de toda a sua santa igreja.
0: Senhor, acolhei com misericórdia os dons que concedestes à vossa igreja, e ela agora vos apresenta. Transformai-os por vosso poder em sacramento de salvação, por Cristo nosso Senhor.
1: Amém.
0: O Senhor esteja convosco.
1: Ele está no meio de nós.
0: Corações ao alto.
1: O vosso coração.

0: coração está em Deus.
1: Demos graças ao Senhor, nosso Deus.
0: É nosso dever e nossa salvação.
1: É justo e nos faz todos ser mais santos, louvar a vós, ó Pai, no mundo inteiro, de dia e de noite, agradecendo com Cristo, vosso Filho, nosso irmão. É Ele o sacerdote verdadeiro que sempre se oferece por nós todos, mandando que se faça a mesma coisa que fez naquela ceia derradeira. Por isso aqui estamos reunidos, louvando e agradecendo com alegria, juntando a nossa voz à voz dos anjos e todos os santos para cantar.

0: Ó Pai, vós que sempre quiseste ficar muito perto de nós, vivendo conosco no Cristo, falando conosco por Ele, mandai o vosso Espírito Santo, a fim de que as nossas ofertas se mudem no corpo e no sangue de nosso Senhor Jesus Cristo.
1: Mandai o vosso Espírito Santo.
0: Na noite em que ia ser entregue, ceando com seus apóstolos, Jesus tomou o pão em suas mãos. Olhou para o céu e vos deu graças. Partiu o pão e entregou a seus discípulos, dizendo: Tomai todos e comei. Isto é meu corpo que será entregue por vós.

O bispo Bota, no fim da ceia, ele tomou o cálice em suas mãos, deu-vos graças novamente e o entregou aos seus discípulos, dizendo: Tomai todos e bebei, este é o cálice do meu sangue, o sangue da nova e eterna aliança, que será derramado por vós e por todos para a remissão dos pecados. Fazei isto em memória de mim.

0: Tudo isto é mistério da fé.
1: Toda vez que comemos deste pão, toda vez que bebemos deste vinho, sintamos a paixão de Jesus Cristo e ficamos esperando a sua vinda.
0: Recordando, Pai, neste momento, a paixão de Jesus nosso Senhor, sua ressurreição e ascensão, nós queremos a vós oferecer este pão que alimenta e que dá vida, este vinho que nos salva e dá coragem.
1: Recebei, ó Senhor, a nossa oferta.
0: E quando recebermos pão e vinho, o corpo e o sangue dele oferecidos, o Espírito nos una num só corpo, para sermos um só povo em seu amor.
1: Espírito nos una num só corpo.
0: Protegei vossa igreja que caminha nas estradas do mundo rumo ao céu, cada dia renovando a esperança de chegar junto a vós na vossa paz.
1: Caminhamos na estrada de Jesus.
0: Dai ao vosso servo, Papa Leão, ser bem firme na fé e na caridade, e a Dom Edgar, que é bispo desta igreja, muita luz para guiar o vosso povo.
1: Lembrai-vos, ó Pai, da vossa igreja.
0: Esperamos entrar na vida eterna com Maria, Mãe de Deus e da igreja, os apóstolos e todos os que na vida souberam amar Cristo e seus irmãos.
1: Esperamos entrar na vida eterna.
0: Abri as portas da misericórdia aos que chamaste para outra vida. Acolhei junto a vós, bem felizes, no reino que para todos preparastes.
1: A todos dai a luz que não se apaga.
0: E a todos nós aqui reunidos, que somos povo santo e pecador, dai-nos a graça de participar do vosso reino, que também é nosso. Por Cristo, com Cristo e em Cristo, a vós, Deus Pai Todo-Poderoso, na unidade do Espírito Santo, toda honra e toda glória, por todos os séculos dos séculos.
1: Amém.
0: Guiados pelo Espírito Santo, iluminados pelo Evangelho, digamos juntos: Pai nosso,
1: que estais no céu, santificado seja vosso nome. Venha a nós o vosso reino. Seja feita a vossa vontade, assim na terra como no céu. O pão nosso de cada dia nos dai hoje, perdoai as nossas ofensas, assim como nós perdoamos a quem nos tem ofendido, e não deixeis cair em tentação, mas livrai-nos do mal.
0: Livrai-nos de todos os males, ó Pai, dai-nos hoje a vossa paz, ajudados pela vossa misericórdia. Sejamos sempre livres do pecado e protegidos de todos os perigos, enquanto aguardamos a feliz esperança e a vinda do nosso Salvador, Jesus Cristo.
1: Vosso é o reino, o poder e a glória para sempre.
0: Senhor Jesus Cristo, és vós apóstolos, eu vos dei sua paz, eu vos dou a minha paz. Não lhes dou os pecados, mas a fé que anima a vossa igreja. Dá-lhe, segundo o vosso desejo, a paz e a unidade. Vós que sois Deus com o Pai e o Espírito Santo. A paz do Senhor esteja sempre convosco.
1: O amor de Cristo nos uniu.
0: Irmãos e irmãs, saudemo-nos em Cristo Jesus.

0: Felizes somos nós, os convidados para o banquete nupcial do Cordeiro de Deus. Eis o Cordeiro de Deus, aquele que tira o pecado do mundo.
1: Senhor, eu não sou digna que entreis em minha morada, mas dizei uma palavra e serei salvo.
0: Que o corpo e o sangue de Cristo nos guarde a vida eterna.
1: Amém.

0: Graças e louvores se deem a todo momento.
1: Ao Santíssimo e Diviníssimo Sacramento.
0: Glória ao Pai, ao Filho e ao Espírito Santo.
1: Como era no princípio, agora e sempre. Amém.
0: Graças e louvores se deem a todo momento.
1: Ao Santíssimo e Diviníssimo Sacramento.
0: Glória ao Pai, ao Filho e ao Espírito Santo.
1: Como era no princípio, agora e sempre. Amém.
0: Graças e louvores se deem a todo momento.
1: Ao Santíssimo e Diviníssimo Sacramento.
0: Glória ao Pai, ao Filho e ao Espírito Santo.
1: Como era no princípio, agora e sempre. Amém.
0: São Leopoldo Bandique,
1: Rogai por nós.
0: oremos. Ó Senhor, a comunhão no vosso sacramento, que acabamos de receber, nos salve e nos confirme na luz da vossa verdade, por Cristo nosso Senhor. Ave Maria.
1: Cheia de graça, Senhor, é convosco. Bendita sois vós entre as mulheres, e bendito é o fruto do vosso ventre, Jesus. Santa Maria, Mãe de Deus, rogai por nós, pecadores, agora e na hora de nossa morte. Amém.
0: Nossa Senhora Aparecida,
1: rogai por
0: pela
1: nós.
0: bondade, sente-se instante para os avisos comunicados.
2: Queremos agradecer a todos da equipe de liturgia, equipe de canto, ao Frei Micael e a participação de todos em nossa comunidade. E queremos avisar que no final, na saída, terá uma lembrancinha aos pais. Eu gostaria de ler uma mensagem aos papais que já partiram. A viagem do papai. Um dia, papai fez sua mala. Não levou roupa nem sapatos, apenas lembranças ficou. Partiu em silêncio, sem olhar para trás, deixando em cada canto seu amor eterno. Não foi um adeus, foi um te espero onde não há dor, nem tempo, nem despedidas. E embora sua ausência doa, seu amor continua aqui. Em cada batida do coração, em cada lágrimas, em cada abraço que já não damos mais. Papai, te amo.

0: Bom dia a toda a comunidade, bom dia a quem nos ouve pela Rádio Cristal e também a Rádio Cultura. Então, nossos parabéns a todos os pais aqui presentes. Vamos aproveitar hoje também, essa semana nós tivemos também alguém que devia ser homenageado, né? Tivemos o Dia do Padre. Então, gostaríamos de hoje, né, agradecer aí ao Frei Micael por tudo que ele vem fazendo aqui na nossa paróquia e também entregar uma lembrança em nome da diretoria, tá? Pedir para os meninos aqui fazerem a entrega. Vamos lá. Entrego aqui uma lembrança para o Frei Micael. Então, em nome do nosso conselho, né? Parabéns aí ao Dia do Padre. Uma salva de palmas para o nosso Frei. Que Deus continue abençoando sua caminhada, ele, Padre Silvonei, nosso Diácono Fernando, né? Que todos se sintam abençoados. Hoje também a gente vai fazer o sorteio de mais um brinde, né, dos nossos dizimistas. Então, gostaríamos muito de agradecer a todos que contribuem com a nossa comunidade através do dízimo, né, conversando com o casal responsável aqui, o Marquinhos e a Márcia, muitas pessoas procurando para acertar, inclusive alguns que estavam um tempo sem pagar. Então, não é pelo brinde que a gente dá, mas sim pela contribuição que vocês nos passam. Isso mantém a gente, né, a manter a estrutura que a gente precisa aqui na igreja. Então, nós vamos fazer o sorteio hoje de mais um brinde, né? Alguns já ganharam aí, sabe que é um brinde bonito, né? Um porta-prato com dois pratos personalizados. E então, hoje nós vamos fazer mais um sorteio. Pedir para o nosso coroinha aqui hoje, né? Vem cá. Vamos tirar um nome aí, vamos ver quem que é hoje o ganhador desse mês. Evandro Maciel, isso. Evandro Maciel, está presente? Ou alguém da família? Não? Então depois nós vamos verificar aí quem é e nós faremos a entrega. Nosso muito obrigado então a todos que colaboram. Vou aproveitar a oportunidade, mais um minutinho, convidar todos então, aqui presentes, aqueles que nos ouvem também. No dia 5 de setembro nós teremos nosso jantar italiano, né, que é uma das promoções que faz com que a gente consiga manter aqui as nossas despesas em dia aqui da igreja e poder estar investindo também, né, nas melhorias que são necessárias. A gente vai estar pedindo aí que vocês, além de participarem, comprar ingressos, quem puder contribuir de alguma forma, seja aí com prêmios para o nosso bingo, seja contribuição que as zeladores de capelinha estarão passando, ou então quiserem procurar alguém da diretoria e ajudar de alguma forma, pode ser também um valor em dinheiro para a gente comprar, né, aquilo que a gente usa, a gente fica muito grato. Então, dia 5 de setembro, nós teremos a nossa sétima edição do Jantar Italiano do Bairro Passarela. Muito obrigado a todos.
1: E aproveitando esse contexto que nós temos, essa semana, nós temos a Semana Nacional da Família, com abertura hoje, e nós temos diversas atividades onde nós vamos estar vivenciando cada um desses momentos com a nossa comunidade, com a igreja, justamente para que a gente possa celebrar bem. Lembrando então que amanhã, toda segunda-feira, tem o Terço dos Homens às 19 horas na capela, lá no Cenáculo, no Santíssimo. Então, sinto-se convidados. Terça-feira, a comunidade aqui é convidada, né? Vai acontecer a celebração no quilômetro 6 do nosso setor aqui. Então, todos estão convidados, a missa é às 19 horas. E é uma oportunidade também de conhecer as capelas. Tem gente que nasceu em Marmeleira e não conhece, mas não conhece um quarto das capelas que tem por aqui, né? Das comunidades. Porque então é uma oportunidade, a missa às 19 horas, vocês são todos convidados a participar, inclusive vocês lá da comunidade do Alvorada também, né? Vão fazer parte desse momento lá com a comunidade. E aí, na terça-feira, sempre acontece também as mães que oram pelos filhos. Mães, vocês são convidados às 19 horas. Tem mais ou menos hoje em torno de umas 40 mães que já participam toda terça-feira, em torno de uma hora. Se reúne lá na igreja para rezar pelos filhos. Então é uma oportunidade, muitos de vocês nem sabem que tem, né? Então vocês passam, rezam, é muito importante esse momento. E aí sim, então, na quarta-feira nós temos a missa no setor Nossa Senhora de Lourdes, a missa é lá na comunidade do Novo São João. Então, todos convidados. Na quinta-feira, a missa no setor na matriz, vai ser a missa na matriz mesmo, pelos viúvos. Então, todos os viúvos e viúvas são convidados. Não é que nós vamos fazer casamento de viúvo, tá? Essa parte aí não é comigo. Mas são convidados, porque é um estágio da vida, né? Que você vive. Sexta-feira, então, nós temos a missa de casamento. Quem está fazendo 5, 10, os múltiplos de 5. 5, 10, 15, 20, 25, 30, 35, 40, 45, 50. Depois de 50, todos são chamados. Daí não dá para ficar esperando de 5 em 5. É? Então, todos são convidados, tem a missa de casamento. E depois da Santa Missa, tem um jantar. Vocês podem comprar com a pastoral familiar. E tem um arrasta-pé para quem sabe dançar. Quem não sabe, assiste, cuida das crianças e está tudo certo, né? Eu sempre costumo dizer, é bonito, eu acho bonito quando eu vou nos lugares assim, eu vejo as pessoas dançar, eu acho uma coisa muito bela, quem sabe. E também tem aqueles que parece que estão brigando, né? Parece que estão se matando, né? Se empurram, né? É uma coisa medonha de ver, né? Mas faz parte também, né? Cada um vai conforme pode. Sábado nós temos uma ordenação sacerdotal em Planalto, nós vamos participar, né? Vamos estar lá, o diácono Emerson vai ser ordenado padre, e domingo, sinto-se todos convidados, às 18 horas na praça, vai ter um show do padre Ezequiel da Alposto. Então leve uma cadeira para você se sentar, é um show, uma palestra. No domingo do dia 16 não terá missa à noite, só as missas de manhã nas todas as nossas comunidades. Então fica o convite para cada um, para que possa bem celebrar essa semana, vivenciar a semana da família, procure no dia de hoje com sua família, com os pais, antes do almoço faça uma oração, né? É importantíssimo a oração. Reúne todo mundo em torno da mesa e se faz uma oração de agradecimento por estarmos juntos celebrando, porque a gente não sabe se no próximo nós vamos poder estar celebrando esse momento. Então, valorize imensamente esse dia. Vamos ficar todos em pé, vamos estender as nossas mãos em direção à Nossa Senhora e vamos pedir que abençoe a cada um dos pais, abençoe a vocação de cada lar, de cada família. Dai

0: Viva Nossa Senhora!
1: Viva!
0: O Senhor esteja convosco.
1: Ele está no meio de nós.
0: A nossa proteção está no nome do Senhor,
1: que fez o céu e a terra.
0: Bendito seja o nome do Senhor, agora e para sempre. Pela intercessão de São Leopoldo Mandique, desça sobre todos os pais aqui presentes, os que nos acompanham por meio da Rádio Cristal e Cultura, a bênção do Pai e do Filho e do Espírito Santo. Em nome do Senhor e de em paz, Ele sempre vos acompanhe.
1: Graças a Deus.
0: Bom domingo, boa semana a todos.

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Bom dia, querido amigo, amiga da Rádio Cristal. Mais uma manhã alegre. Estamos iniciando para partilhar um pouco da Palavra de Deus. Espero que seu dia já esteja sendo bem agradável. E vamos aí para a nossa mensagem. A mensagem, nós estamos já conversando há alguns dias sobre as parábolas que Jesus contou quando estava aqui na Terra, né? E as parábolas eram histórias, pequenas ilustrações que ele contava para ensinar alguma coisa muito importante para os discípulos ou para as pessoas, né, que estavam ali com ele, escutando quando ele estava pregando. Nós vamos conversar sobre a parábola da moeda perdida. Ela se encontra lá em Lucas capítulo 15, versículo do 8 até o 10, e diz assim: qual é a mulher que, possuindo 10 dracmas e perdendo uma delas, não acende uma candeia, varre a casa e procura atentamente até encontrá-la? E quando a encontra, reúne suas amigas e vizinhas e diz: alegrem-se comigo, pois encontrei a minha moeda perdida. Eu digo que, da mesma forma, há alegria na presença dos anjos de Deus por um pecador que se arrepende. Ontem, quando nós estávamos conversando sobre a parábola da ovelha perdida, ela também falava em relação a uma ovelha que sai do aprisco, sai ali de perto do rebanho e se perde. Então, o pastor vai lá, procura, acha, também faz festa ali e é uma maravilha. Mas nessa parábola eu fiquei um pouco intrigada, né? O que uma moeda tem a ver com um pecador que se arrepende? Porque a ovelha, quando ela se perde, ela se dá conta que não está perto daqueles que ela estava antes. Ela talvez se dê conta que esteja um pouco perdida e ela sente medo, porque talvez venha alguns predadores ali perto dela. Mas e uma moeda? A moeda é um objeto. E eu fiquei pensando e refletindo. Uma moeda não sabe que está perdida. A moeda cai e, se ninguém for procurá-la, ela vai ficar ali. Se ninguém, como no caso ali, varrer a casa para procurá-la, com o intuito de procurá-la, talvez ninguém a encontre. Nós podemos fazer um paralelo, talvez, com as pessoas. Sabe que há algumas pessoas que estão perdidas, mas não sabem, assim como aquela moeda. A pessoa talvez frequenta uma comunidade religiosa, vai a um culto, a uma missa, né? Fica ali no banco, ouve, está mais ou menos no automático. Vai porque é um convite de um amigo ou uma amiga, mas acha que está tudo certo, não precisa se envolver. Mas quero te dizer uma coisa: para nós entrarmos na casa do Pai, nós precisamos conhecer o dono da casa. Deus quer nos levar para morar junto com Ele, mas nós precisamos conhecer, como eu falei, conhecer o dono da casa. Nós precisamos nos envolver de corpo e coração. De coração, porque nós precisamos estudar a palavra de Deus, conhecer a sua vontade, ir até Ele, conversar, conhecer o caráter de Deus. E quando nós conhecemos, nós precisamos ir e compartilhar, nos envolvermos na pregação do Evangelho. O Evangelho são as boas novas, aquilo que você descobriu, partilhar com outras pessoas, daquele amor maravilhoso que você descobriu, que você não consegue ficar calado e quer realmente que todo mundo saiba a maravilha que é ter a presença de Deus todos os dias na sua vida, ter o amor de Deus todos os dias em seu coração. É por isso que eu estou aqui hoje, porque eu quero partilhar com você essa mensagem maravilhosa que um dia eu conheci, que os meus pais me apresentaram quando eu era ainda criança e que eu não consigo viver longe. Se talvez você não tinha se dado conta de que estava perdido, talvez esse foi o momento que você foi achado, que você agora se deu conta de que precisa se envolver, precisa conhecer mais a palavra de Deus.
Que o Espírito Santo te ajude nessa jornada. Essa jornada que é maravilhosa. Existem lutas? Com certeza. Nesse mundo de pecado, nós sempre teremos tribulações. Mas quando estamos ao lado de Deus, tudo é bem melhor. Vamos orar? Bom Pai que estás nos céus, nós agradecemos pelas bênçãos maravilhosas que o Senhor tem concedido em nossas vidas. Se até agora estivemos apáticos, alheios a algum acontecimento, que o Senhor tem tentado nos mostrar o Teu amor, não estudamos a Tua palavra, que a partir de agora possamos ter um encontro verdadeiro contigo. Que essa parábola seja real em nossa vida. Diz que os anjos de Deus ficam felizes, se alegram quando um pecador se arrepende. É isso que diz na Tua palavra. E nós, como pecadores, estamos arrependidos dos nossos maus atos e queremos estar sempre em Tua presença. Nos ajude a cada dia a caminhar contigo e aprender mais do Teu amor. Em nome de Jesus, amém. Que Deus te abençoe, que seja um dia feliz na presença do nosso Pai. Até amanhã.

Hoje é dia 9 de agosto, hoje é Dia Internacional dos Povos Indígenas. Hoje também é o Dia Internacional do Melão. Aniversariante do dia. Tem aniversário de Zagallo, ex-jogador de futebol, e Fafá de Belém, cantora e atriz brasileira. Fatos históricos e jornalísticos. Vamos voltar no tempo? Foi em 1945 que, durante a Segunda Guerra Mundial, 3 dias depois de Hiroshima ser destruída, que as Forças Armadas dos Estados Unidos jogavam uma bomba atômica em Nagasaki. Em 1974, como resultado direto do caso Watergate, Richard Nixon se tornava o primeiro presidente dos Estados Unidos a renunciar ao cargo. Seu vice-presidente, Gerald Ford, tornava-se presidente. E em 2001, indígenas de todo o mundo se reuniam na sede da ONU em Nova York para comemorar o Dia Internacional dos Povos Indígenas. Amanhã tem mais Agenda do Rádio pra você. Até lá!

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Olá, muito bom dia! Bom dia, bom dia! Estamos de volta, hein? Estamos de volta, começando a partir de agora, mais uma edição do nosso Galpão Campeiro, aqui pelos 92.9, pela nossa querida Rádio Cristal de Marmeleiro, para toda a região sudoeste e oeste paranaense, abrangendo também oeste e extremo oeste de Santa Catarina. Sejam muito bem-vindos, é um prazer, uma satisfação ter a tua companhia aqui nesta manhã. Buena de domingo, né? Tempo meio enferoscadão, já deu umas pancadinhas de chuva, deu umas trovejadas aí, rapaz do céu. O sol sai, o sol se esconde, o tempo tá bem esquisito, né? A temperatura agora está na casa aí dos 12,5 graus, né? Segundo aqui dados do CIMEPAR, hoje as máximas podem bater a casa dos 20. Tem previsão de chuva, né? Tem previsão de chuva aqui, mas é pouquinho. Algumas pancadas, segundo aqui a nossa meteorologia indica, né? Apenas 4 milímetros de chuva aí, né? Mas pode ser que isso mude, né? Pode ser que sofra aí alterações, né? Tinha previsão de bastante chuva para hoje, né? Já mudou bastante, né? Então pode ser que chova mais em alguns pontos, outros locais um pouco menos e outros podem não chover, né? São, então, dados aqui que o CIMEPAR e o Climatempo repassa pra gente, né? Umidade relativa do ar está na casa aí dos 65%. Conforme o tempo vai se comportando, aí a gente vai te repassando, vai te atualizando, deixando a par de tudo, né? Olha só, até o meio-dia, então. Até o meio-dia, seu Mateuzinho tá por aqui te fazendo companhia. Levando aí muita moda Galderi na sua manhã de domingo, hein? Hoje dia 9 de agosto, né? Hoje dia dos pais. Parabéns, parabéns para todos os papais aí pelo dia, né? Hoje é dia de agradar o velhinho, né? Comprou teu presente? Não comprou, rapaz? Não pode esquecer, amanhã tem que dar um jeito, né? O importante é abraçar teu paizinho hoje, aproveitar bem o dia, né? Comer aquela carne bem caprichada e agradar o velhinho, né, nesse dia tão especial, né? E parabéns lá pro meu pai, seu Antônio Flores, né? Parabéns pelo seu dia, meu pai. Parabéns. Seja sempre esse homem aí de fibra, esse cara guerreiro que você é, né? E te amamos muito, né? Te amamos muito. Em homenagem aqui ao seu filho Matheus, também a dona Tere, né? Companheira de vida do seu Antônio, minha mãezinha. Também minha irmã Ana Paula, o Anderson, Joaquim, João, família toda, né? Parabeniza aí o senhor pelo seu dia, né? Te amamos muito, né? Continue sendo essa pessoa incrível que você é, esse paizão aí, né? Muito bem. Ah, e quem homenageia também o dia dos pais lá é a dona Alvina, né? A dona Alvina também homenageia o seu Antônio, né? Homenageia aí o seu Natalino, também homenageia o seu Antônio pela passagem dos pais, né? São ali o tio e a tia, né? Isso, vizinho de porta ali, rapaz. Então tá bom. Feliz dia dos pais também lá pro seu Natalino. Enfim, toda a família parabeniza então pela passagem, né? Muito bem. Um abraço a todos e um bom domingão aí, né? Daqui a pouquinho seu Matheus chega aí pra comer uma carninha bem caprichada, né? Que coisa boa. 9:22:30. 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
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O Jota também tá pedindo moda aqui, qual que é, Jota? É do Walter Moraes? Isso! É aquela dia de chuva? Então tá bom, já a gente manda aí, tá joia? Aquele abraço. 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Vamos de moda então, daqui a pouquinho a gente atende o pessoal que está mandando um recado aqui, trazendo agora Walter Moraes.

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1: O Índice de Desenvolvimento da Educação Básica, o IDEB, registrou em 2025 os melhores resultados da série histórica iniciada em 2005. Houve avanço em todas as etapas da educação básica. Nos anos iniciais do ensino fundamental, a nota passou de 6 para 6,3 e superou a meta prevista pelo Ministério da Educação. Nos anos finais, o índice subiu de 5 para 5,3 e no ensino médio, de 4,3 para 4,5. Apesar da melhora, essas duas últimas etapas continuam abaixo das metas nacionais. Ao apresentar os resultados, o ministro da Educação, Leonardo Barchini, afirmou que o país conseguiu recuperar o ritmo após a pandemia. Destacou o trabalho de coordenação do MEC e reconheceu que ainda há desigualdades importantes que precisam ser enfrentadas, especialmente na aprendizagem e na equidade.
2: No primeiro IDEB, o Brasil tinha 4.110 municípios com resultado menor que 4,9 nos primeiros anos do ensino fundamental. Hoje, somente 442 estão abaixo desse patamar. Por isso, o Ministério da Educação irá acompanhar de perto esses municípios. Não podemos deixar ninguém para trás. Os resultados também indicam a importância do trabalho de coordenação do MEC nos rumos da educação brasileira. Avançamos, mas ainda há muito o que fazer. Precisamos garantir que todas as pessoas tenham as mesmas oportunidades de ensino, independente de onde...
1: Os dados também mostram que aumentou o número de municípios com um bom desempenho. Nos anos iniciais do ensino fundamental, 3.256 cidades ficaram acima da nota 6, contra 2.416 na edição anterior. Ao mesmo tempo, caiu para 442 o número de municípios com o IDEB abaixo de 4,9. A secretária da Educação Básica do Ministério, Kátia Schweikart, destacou que houve crescimento em todos os municípios do país, inclusive naqueles que ainda permanecem abaixo da nota 5.
3: Municípios que em 2023 ainda estavam abaixo de 5 no IDEB nos anos iniciais, que hoje são apenas 442, 70% desses 442 também cresceram. Se eles não chegaram na média, é porque eles estavam muito abaixo, eles estavam menos, é aquela turma que estava menos dos 3,5 lá atrás. Na verdade, o Brasil inteiro cresceu muito. E nesse, de 23 para 25, todo mundo cresceu muito.
1: Apesar dos recordes no IDEB, o Ministério da Educação reconhece que os maiores desafios permanecem nos anos finais do ensino fundamental e no ensino médio. Agência Rádio Web, de Brasília, Yuri Hudson.
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0: Muito bem, agora são 9 horas com 39 minutos. Vamos atender aqui o pessoal que está participando aqui. Vamos dar uma olhada aqui os recadinhos. Bom dia lá para a dona Orilde Silva. Bom dia, dona Orilde. Tudo certo, tudo tranquilo? Matheus, gostaria de homenagear meu pai pela passagem do Dia dos Pais, o seu Pedro da Silva, né? Lá do quilômetro 18. Peço a música aí com Carmen Silva, meu velho pai. Agradeço se for atendido. Claro. E também falo para ele como muito ele, Matheus. Tá bom, dado o recadinho, Orilde. Um abraço e um feliz Dia dos Pais lá pro seu Pedro. Um abraço para toda a família e pessoal, quilômetro 18 aí, ligadinho também aí nos 92,9, né? Bacana. Bom dia também lá para Rô Rocha. Bom dia. Matheus, quero mandar um feliz Dia dos Pais lá pro namorado, né, da Rô, o Arildo Minosso, de Marmeleiro. A Rô é lá de Flor da Serra do Sul, né? Tá bom. Feliz Dia dos Pais, então, lá pro Arildo, né? Homenageia a namorada, né? Um abraço, então, para vocês aí. Um excelente e abençoado domingão, tá bom? Bom dia também. Olá, meu amigo, bom dia.
1: Bom dia, Matheus. Bom dia, os ouvintes da Rádio Cristal de Marmeleiro. Que é o Zezinho do Novo Horizonte. Quero pedir uma música do Tonico Tinoco, Rei dos Pampa. Oferecer para todos os pais ali do Novo Horizonte, do São Jorge, do Capinzal. Todos os pais ali do 7 de setembro ali. Vai para Dona Rosa também, que é ouvinte número 1 do seu programa ali. Está ouvindo o programa todos os dias. Vai para todos eles, os pais ali do Santa Rita também. Que sempre são ouvintes do seu programa aí. Eu preciso oferecer essa música para eles aí, sou atendido, agradeço. Para você também, Matheus. Feliz Dia dos Pais, que Deus abençoe muito você aí e todos os pais aí que trabalham na Rádio Cristal aí. Apresenta esse programa maravilhoso aí. Beleza?
0: Valeu, meu amigo Zezinho. Grande abraço e um feliz Dia dos Pais para ti, né? Um feliz Dia dos Pais para toda essa turmada buena aí que o nosso amigo Zezinho citou e o pessoal aí do interior aí, né? Muita audiência da Rádio Cristal, né? Então tá bom, um abraço pra vocês, já já sai esse modão aí. E um ótimo domingão, tá certo? 9h41, bom dia também aqui pro Bastião, tá ligadinho também por lá. Diga lá, meu amigo, bom dia.
2: Ô, Matheus, é o Bastião de novo.
0: Diga lá.
2: É o Bastião. Roda pra mim, Lourenço e Lorival, pedido de um pai. Eu ofereço lá pro meu tio Chico, lá no São Braz Renascença, ele não... Não conseguiu escutar aquela música lá que ele estava cuidando da bicharada. Espero que eu mandei um feliz Dia dos Pais para ele, que Deus abençoe muito ele. Eu gosto muito dele.
0: Tá certo, meu amigo Bastião. Um abraço para ti, um abraço lá pro seu Chico. Feliz Dia dos Pais para vocês aí, né? Tá bom, a gente roda assim. Daqui a pouquinho sai esse modão também do Lourenço e Lourival aí, tá bom? Quem mais tá na escuta aqui, deixa eu ver. Bom dia lá pro Jorge Luiz. Bom dia, Jorge. Feliz Dia dos Pais, meu amigo. Tamo na audiência, Matheus. Obrigado pelo carinho, pela sintonia, tá bom? Ótimo domingão para vocês aí. Bom dia também lá pra dona Nair Brum. Bom dia, dona Nair. Mandou aqui um recadinho pra gente também. A gratidão pelo que se tem é semente para novas bênçãos, né? Bom dia, um bom domingo, Matheus. Amém, amém. Grande abraço, tá bom, dona Neira? Um abraço pra família Bruno também aí, tá joia? Bom dia também lá pro Simval, lá de Francisco Beltrão. Diga lá, meu amigo, bom dia.
3: Bom dia, Matheus. Um abraço, tudo bom pra vocês aí hoje. Dia dos Pais, hoje nem vou pedir música, só vou escutando mesmo que hoje o programa tá cheio, mas... Um feliz Dia dos Pais para todos os pais, com saúde, com paz, com saúde, tudo de bom, que a gente, tendo saúde, o resto a gente... E pai não é aquele que faz, é aquele que cria, então quem tem o

0: Sus pais, no te respeite, que honre seus pais, porque eu já não tenho meu há muitos anos, então a gente, nesse dia a gente fica até meio emocionado. Mas um abraço e tudo de bom para vocês aí. Pode rodar qualquer música, hoje não vou pedir, que estamos na correria. Um abraço, bom domingo, boa semana.
1: Tá certo, meu amigo Simval. Um abraço, meu irmão. Um abraço. Feliz Dia dos Pais pra ti aí, tá bom? Deus abençoe o teu dia. Bom trabalho. 9h43 aí. Tem mais recados chegando aqui. Vamos dar uma olhadinha. É, vamos, não vai dar pra entender tudo agora nesse bloco, né? Vamos atender mais um aqui. Da gente roda os modões e eu volto depois atendendo o pessoal aí de novo, né? É, bom dia lá pra Claudete Brum também. Tá participando aqui com a gente. Bom dia, Matheus. Um ótimo domingo pra ti, meu amigo. Obrigado, obrigado pra ti também, minha amiga. Um abraço, que Deus abençoe teu dia aí, tá bom? Obrigado pela sintonia. Vamos trazer o modão agora? Daqui a pouquinho eu atendo aqui o pessoal novamente. Chegando agora a Carmen Silva, meu velho pai. Vamos ver esse modão aí.

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0: Muito bem, 9:59. Faltando um minutinho para as 10. É, a gente segue até o meio-dia aí com o nosso Galpão Campeiro, levando para você muita moda boa. Isso mesmo, participa com a gente, manda teu bom dia. O nosso telefone aqui é o 3525-1183. Liga aí, tira dois dedinhos de prosa, seu Matheus. Ou também você pode mandar teu recadinho aqui no nosso WhatsApp, também a sua homenagem pro papai, né? Mandem um recado através do 99916-5518, que a gente vai estar te atendendo também, tá joia? Quero mandar um bom dia também aqui pro meu amigo, o Pedro Borges. Ô, seu Pedro, diga lá, bom dia.
1: Oi, Matheus, bom dia.
0: Opa!
1: Tudo bem? Dia.
0: Bom?
1: Espero que sim. Eu tô vindo teu programa aí. Não é uma homenagem do Dia dos Pais aí, para todos os pais. Aquela música lá. Meu pai já tá velhinho.
0: Tá bom.
1: Não sei como que é o cantor aí.
0: Vamos dar uma chance.
1: É o nome da música. Então tá. Inclusive para mim, que eu sou pai também. Um abraço. Fique com Deus. Deus te abençoe vocês todos.
0: Amém, meu amigo, amém. Um abraço pro seu Pedro, um feliz Dia dos Pais. Um abraço pra dona Silvia. O pessoal todo ligado sempre aí na Rádio Cristal, né? Então tá bom, vamos procurar essa modona aí, daqui a pouquinho sai, tá bom, seu Pedro? Obrigado aí mais uma vez. 10:30. Bom dia também lá pra Aline Debaldi. Bom dia, Aline, tudo certo? Abençoado domingo, Matheus, para todos nós. Eu gostaria de homenagear meu pai, o meu herói, na palavra tão pequena, mas com um significado enorme, né? Pai é sinônimo de amor, de carinho, de abraço. E o Senhor é tudo isso para mim. Eu te amo e eu vou te amar eternamente. Além do que... E quem está homenageando aí é a filha Aline, né? Homenageando o pai, o Doraci Debaldi, pela passagem aí dos Dia dos Pais, né? Então, parabéns, parabéns lá pro seu Doraci. A filha homenageando, então, o senhor te admira e te ama muito, né? Um recadinho aqui que a nossa ouvinte compartilha aqui com a gente, né? Um abraço para vocês, um ótimo domingo, um abraço para a família Debaldi aí, né? 10:01. Quem mais tá mandando um recado aqui? Deixa eu ver. Bom dia lá pro Fabiano. Opa, Fabiano, tudo bem? Feliz Dia dos Pais, Matheus, para todos os pais que estão na escuta, em especial para o meu pai, o Vilamir Bombieri. Apesar da distância, não vou poder estar com ele hoje, mas quero que ele saiba que ele está em todos os dias no meu coração. Peço a música Meu Pai com Tião Carreiro e Pardinho. Cadê se for atendido aí, né? Tá bom, tá bom. Um abraço aí pro Fabiano. Um abraço também lá pro seu Vilamir Bombieri. Feliz Dia dos Pais pra vocês aí, tá bom? Deus abençoe o domingão aí da família, tá certo? Daqui a pouquinho sai esse modão também com Tião Carreiro e Pardinho, né? Bom dia também lá pro seu Nereu Mizerski. Como é que você tá, seu Nereu? Amigo e parente, né, rapaz? É, que coisa boa, né? Feliz Dia dos Pais lá pro seu Nereu também. Um abraço pra toda a família Mizerski aí, né? Se puder, Matheus, roda a música do Fábio Júnior, pai. Claro, vamos rodar sim, meu amigo. Aliás, vamos rodar agora essa moda aí do Fábio Júnior. Daqui a pouquinho tem as demais modas aí, né? Então, um abraço, Nereu. Tudo de bom. Ótimo domingo aí.

pai. 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
1: Muito bem, 10 horas 13 minutos. 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Bom dia lá pro seu Geraldo, né? Ô, seu Geraldo, bom dia. Feliz Dia dos Pais lá pro seu Geraldo, que Deus abençoe, né? Um abraço lá pra dona Dorothy, também lá pra Mari, né? Família Gaza aí, um abraço pra vocês, um bom domingão. Daqui a pouquinho sai moda buena aí lá pro seu Geraldo, gosta bastante do Lourenço Lourival, né? Vamos achar uma moda bem show de bola aí, tá bom, seu Geraldo? Um abraço então pra vocês, Deus abençoe o fim de semana aí, tá certo? Bom dia também pro seu Antônio Camargo aqui, tá mandando um recado. Bom dia, seu Antônio, grande abraço. Feliz Dia dos Pais lá pro seu Antônio também, né? Família toda lá curtindo também a nossa programação. Então tá bom. Daqui a pouquinho sai modão também aí, o pessoal tá pedindo, né? Tá certo. Bom dia lá pra dona Antônia. Diga lá, dona Antônia, bom dia.
2: Eu estou aqui tomando chimarrão com meu esposo Clóvis Brites e estamos escutando teu programa. Eu quero que você, peço para você, se não for muito difícil, você rodar aquela música Lobisom do Alvoreto para oferecer pro Clóvis, que é a esposa dele, que sou eu que estou oferecendo. E tudo de bom para vocês e também, seja pai, feliz dia dos pais, para quem a gente conhece, para quem a gente não conhece. Porque Deus conhece todos nós, né? Todos os pais também.
1: Amém, amém. Um abraço, dona Antônia. Bom dia, bom dia. Bom dia lá pro Clóvis também, né? Feliz Dia dos Pais, seu Clóvis. Tudo de bom, hein? Que Deus abençoe também. Um abraço para toda a família. Daqui a pouquinho sai também, sim, esse modão aí para vocês, tá joia? Quem mais está participando aqui? O meu amigo Zezinho Ramos. Diga lá, Zezinho. Bom dia.
3: Bom dia, meu amigo Matheus.
1: Tranquilo?
3: É que tá indo aí, ó.
1: Bom demais.
3: Mandar um feliz dia dos pais aí pra todos os pais desse mundo velho aí. Pra você também, né? Manda pra nós aí, a Chiquita Velha, né?
1: Opa!
3: Foi possível.
1: Claro.
3: Um abraço, tudo bom. Deus abençoe. Esse dia maravilhoso que é hoje, né? Beleza, meu amigo.
1: Positivo, então, seu Zezinho. Um abraço, amigo velho. Isso, feliz dia dos pais pro senhor aí. Tudo de bom também, tá certo? Abraço pra família toda aí que tá curtindo aí também o nosso galpão campeiro aqui, né? Que coisa boa. 10 horas, 18 minutos. Bom dia lá pro Danilo, né? O Danilo Bernardi, pra família toda lá, né? Isso, o pessoal tá lá também participando e curtindo aí a nossa programação, né? Feliz Dia dos Pais lá pro seu Danilo. Um abraço pra família toda Bernardi aí, né? Então tá bom. Vamos trazer modão agora, chegando o Lourenço e Lorival. Lembrando que daqui a pouquinho também tem informação chegando, tem o nosso Cristal Notícias, além da boa música, você fica bem informado também aqui na nossa programação.

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1: Você sabia que a enxaqueca é um dos problemas de saúde que mais trazem prejuízos para a população brasileira? Muito mais do que uma simples dor de cabeça, trata-se de uma doença neurológica que atinge principalmente as mulheres e traz reflexos não só para quem sofre com as crises, mas também para o mercado de trabalho. O neurologista Márcio Natan explica os impactos da enxaqueca na vida dos pacientes.
2: As pessoas têm dor, têm desconforto com a luz, têm náusea, muitas vezes vômitos, imprevisibilidade. Isso gera uma ansiedade, uma angústia muito grande, porque eles sabem que se tiverem uma crise não vão conseguir operar e não tem como prever. Relação familiar, relação das pessoas mais próximas, porque vão acabar cancelando compromissos de última hora. Outro elemento é o profissional, uma lentidão do raciocínio, um esquecimento frequente, fora às vezes que a pessoa realmente não tem condição de manter o trabalho.
1: Um estudo do Instituto Alemão Vifor, realizado em parceria com a Federação Latino-Americana da Indústria Farmacêutica, a Fifarma, mostrou que a carga econômica da doença consumiu 1,6% do Produto Interno Bruto brasileiro em 2022.

Isso significa aproximadamente 168 bilhões de reais em perdas anuais. O índice estimou que a carga econômica da doença consumiu 1,6% do produto interno bruto brasileiro em 2022. Isso significa aproximadamente 168 bilhões de reais em perdas anuais. O índice é comparável ao impacto econômico do câncer.

0: doença, por uma sorte, uma coincidência, age também no sistema de neurônios que está envolvido na geração dos sintomas da enxaqueca.
1: Está aberta uma consulta pública sobre a incorporação ao SUS do tratamento profilático da enxaqueca crônica em adultos que apresentaram resposta inadequada, intolerância ou contraindicação a pelo menos 3 medicamentos profiláticos. Para participar da consulta pública, acesse o portal brasilparticipativo.presidencia.gov.br. Agência Rádio Web, produção e reportagem, Carolina Cassola e Regis Alvarani.
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0: Muito bem, 10 horas 37 minutos. A gente vai seguindo aqui com a nossa programação. Seguimos aí até o meio-dia, levando para você muita moda boa aí, né? Lembrando que hoje tem jornada esportiva, hein, pessoal? Hoje tem jornada esportiva a partir das 15h45 da tarde. Grêmio e Mirassol e Inter e Corinthians se enfrentam aí. Você ouve aqui pela Rádio Cristal, então, essa jornada esportiva. São dois jogos, né? Dois jogos aí, você vai pegar um pedacinho do tempo do outro ali, né? Para ouvir também, né? Então, vai ter jogo a partir das 15h45, transmissão aqui pela Rádio Cristal, em parceria com a Rede Bandeirantes de Rádio Bandisatisul, né? Muito bem. Logo mais ao meio-dia, também tem o Clube do Caipirão, a programação especial também para você curtir com muita moda buena aí, né? Muito bem. Daqui a pouquinho, então, você ouve aqui pela Rádio Cristal. Bom dia aqui pro nosso amigo ouvinte que tá participando. Bom dia lá pro Rafa. Como é que você tá, Rafinha? Tudo certo, meu amigo? Diga lá, bom dia.
1: Bom dia, Matheus. Eu queria homenagear minha mãe aí, a Veronilce Machado, que tá de aniversário hoje, completando mais um ano de vida, de toda a família Machado aqui, dos seus filhos e netos. Ah, manda uma música pra nós aí do JM aí. Feliz aniversário.
0: Tá bom, Rafinha, deixa pra nós aqui, meu amigo. Parabéns, parabéns lá pra dona Veronice. Saúde, paz, alegria e que Deus abençoe muito, tá bom? Homenagens aí do filho.

Filho de toda a família Machado também, né? Coisa bacana, coisa boa. Um abraço para vocês aí, um abençoado domingão, tá certo? 10:39, mais recado chegando aqui pra gente. Bom dia também lá pra Paula Botega. Bom dia, Paula, tudo certo? Um abraço aí pra ti, um abraço lá pro Antônio, né? Pro seu Juano, dona Marli, o Marcão também, né? O pessoal tá lá sapecando osso e ouvindo a gente por lá também, né? Feliz Dia dos Pais lá pro seu Juano, lá pro Antônio também, né? Família toda lá curtindo aí a nossa programação e sapecando aquele ossinho no capricho, né? Que coisa boa. Obrigado aí pela companhia. Bom dia também lá pro seu Itacir Tonello. Como é que você tá, meu amigo? Tudo certo? Bom dia. O seu Itacir ouve a gente lá em Beltrão, né? Grande abraço. Feliz Dia dos Pais lá pro seu Itacir, né? Deus abençoe aí o final de semana, tá bom? Manda pra gente Matheus Moda do Teixeirinha, Pescaria e Recordação. Aquele abraço, meu amigo. Abraço aí pra todo o pessoal que tá na escuta lá em Francisco Beltrão, né? Daqui a pouquinho sai esse modão bueno aí do Teixeirinha. Quem mais está participando aqui? Deixa eu ver. A Rose Cantora também. Bom dia, Rose. Tudo certo? Parabéns a todos os pais. Deus abençoe a todos. Um abraço da Rose Cantora para os seus filhos Paulo e Jonathan, Carlos e Éder. E também para todos os papais com a bênção de Deus, né, Matheus? Amém. Isso mesmo. Deus abençoe aí. Feliz dia dos pais para toda essa gurizada buena aí. Um abraço, tá, Rose? Tudo de bom. Ótimo domingo aí. Bom dia. Deixa eu ver para quem é aqui. O Bruno Lara também está participando. Bom dia, Bruno. Tudo certo? Me pedindo uma música, Matheus, pro Chicão Mascarenhas, Na Sombra do Arvoredo, com Teixeirinha. Quem oferece é o Bruno e a Ana Paula Mascarenhas. Nós amamos muito ele. Parabéns. Feliz Dia dos Pais lá pro seu Chicão. Grande seu Chicão, né? Amigo de longa data também aí, né? Um abraço para vocês aí e que Deus abençoe o domingão, tá certo? Daqui a pouquinho sai esse modão também do Teixeirinha. Bom dia também, deixa eu ver para quem que tá participando aqui. Deixa eu dar uma olhada, rapaz. É muito recadinho chegando pra gente. Vamos atender aqui aos pouquinhos o pessoal, né? Lembrando que daqui a pouquinho também tem informação aí no meio da hora. Último bloco, né? O último bloco aí do nosso Cristal Notícias. Então daqui a pouquinho você acompanha aqui pela Rádio Cristal, né? Bom dia também lá para Silvana, né? Bom dia, Silvana. Tudo certo? Silvana Carlete, isso mesmo, ouvindo a gente lá em Renascença, né? Manda uma moda do Mano Lima, Matheus, pro meu pai, né, Ger? Meu pai nessa data especial, claro. A gente manda sim, Silvana. Um abraço para ti, um abraço para toda a família Carlete aí. Que Deus abençoe também o Dia dos Pais aí, né? Então tá certo. Daqui a pouquinho sai modão bueno aí. Um abraço para a família Carlete, um bom domingão. Faltando 18 minutinhos para as 11 horas da manhã. Chegando agora, Musical JM, feliz aniversário.

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0: Muito bem, 10 horas com 57 minutos. É, vamos prosseguindo aqui com o nosso Galpão Campeiro. 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Vamos atender aqui o pessoal agora que está participando. Bastante recadinho chegando aqui pra gente. Isso, vamos atendendo aqui o pessoal. Bom dia, bom dia. Deixa eu ver aqui pro João Roberto Borges. Tá na escuta por lá. Diga lá, meu amigo. Bom dia.
1: Buenos dias, tchê.
0: Buenas.
1: Como é que estamos de volta? Você virou daquela do Giro Missioneiro, batendo matraca. Tamo ligado aí.
0: Valeu, João. Um abraço, meu amigo. Feliz Dia dos Pais pra ti. Tudo de bom aí, que Deus abençoe. Já já sai esse modão aí do Chiru Missioneiro, né? Bom dia também lá pro seu Tadeu Castanha, dona MC. Bom dia.
2: Bom dia, Matheus.
0: Tudo bem?
2: Então, quero desejar um feliz Dia dos Pais para todos os pais.
0: Certo.
2: Incluindo o esposo, pai dos meus filhos. E o filho, que já também pai dos meus netos. E o Gerro também, pai dos meus netos. E se fosse possível, tu podia achar para nós aí a música, mandar para nós. A música Valsa das Flores.
0: Claro.
2: Teixeirinha. Então tá, um brigadão. Tudo de bom.
0: Tudo de bom para a senhora também, dona Emici. Um abraço lá para o seu Tadeu Castanho. Feliz Dia dos Pais. Feliz Dia dos Pais para todos da família, então, aí, do seu Tadeu e da dona MC, né? Pessoal, nos ouve lá no quilômetro 6, né? Aquele abração, um bom domingo, então, para todo mundo aí, né? Agora são 11 horas com 1 minutinho. Tem mais recadinho aqui, deixa eu ver quem está participando. O Pedro também está mandando um recado aqui. Diga lá, Pedro, bom dia.
3: Bom dia. Meu nome é Pedro Anabar. Moro aqui em Santa Terezinha de Renascença. Gostaria desejando um feliz Dia dos Pais, eu e minha irmã, a Maria Valentina, pro meu pai Rogério Anauer. Eu gostaria de pedir uma música da Tropa Véia.
0: Tá bom.
3: E também pro meu irmão Roger Anauer e pro meu pai Rogério. Feliz Dia dos Pais para eles.
0: Tá certo, Pedro. Dado o recadinho então, meu amiguinho. Bom dia pra você, um abraço pra toda a família. Feliz Dia dos Pais lá pro Rogério, né? Pro Jorge também. Um abraço lá pra Maria Valentina. Enfim, a família toda, né? A família toda lá ouvindo a gente. A Maricélia também, né? O pessoal todo curtindo aí a Rádio Cristal. Bom domingão pra vocês. Daqui a pouquinho sai também esse modão aí, tá joia? 11 horas, 2 minutinhos. Bom dia aqui pra... Deixa eu ver quem tá mandando aqui o recado. É a Rosane agora, Cadina Rosane. Diga lá, bom dia.
4: Bom dia. Quero desejar um feliz dia dos pais para todos os pais, especialmente para minha irmã, a Rose Cantora, e para minha mãe, que foram mãe e pai. Um ótimo domingo para todos.
0: Ótimo domingo também para toda a família aí da Rosane, também a Rose Cantora, né? Isso, pessoal aí do bairro Alvorada, um abraço para vocês aí. E um feliz dia dos pais, né? Para aquelas que também exercem o papel, né? Que seria do homem, né? Exerce com dedicação total, né? Então, parabéns às mamães que são pais também, né? Muito bem. Olha só, tem mais recado chegando aqui. Deixa eu ver quem está participando. O Fernando Guardini também. Diga lá, Fernando, bom dia. Olha só, ele mandou um recado para a gente aqui. É, passando para desejar um feliz e abençoado Dia dos Pais para todos os papais, Matheus. Tá certo, então, meu amigo. Um abraço. Feliz Dia dos Pais para ti aí, tá bom? Bom dia também. Bom dia também aqui para o Isaías. O Isaías também está mandando um recado aqui. Diga lá, amigo, bom dia.
5: Bom dia, meu amigão Matheus. Tudo certo?
0: Tranquilo.
5: Firme, forte no pedaço?
0: Sempre.
5: Estamos aqui na batalha e curtindo a programação maravilhosa aí. Hoje a batalha está mais leve, daí dá para chegar mais cedo no recado aí, tá bom? E manda aí. Aqui está um sol hoje meio assim, tipo meio com tempo nublado, com sol. Mas o dia tá bem maravilhoso. E manda aí pra gente os atuais, a música que fala de loira aí, tá bom?
0: Tá bom.
5: E estamos ligadaço nessa programação maravilhosa. Domingo foi meio corridão, que eu fui pra a Fórmula Truque, aliás. Daí não atropelou um pouco, mas aí não deu pra mandar o recado certinho pra você. Mas hoje estamos aí, tá bom? Mais um abençoado final de semana pra todos aí. Tudo de bom.
0: Tá certo, meu amigo. Um abraço pra você aí. Feliz Dia dos Pais também, né? Um abraço lá pro Isaías, pro Marcos, pessoal todo lá, né? Sempre na audiência da Cristal, né? Então, tá certo. Deus abençoe o dia de vocês aí. Um abraço pra o pessoal aí do norte do Paraná, né? Ouvindo a gente através aí da internet, né? Bacana demais. Bom dia lá pro Alemão também, lá de Francisco Beltrão. Grande Alemão, como é que você tá, meu amigo? Tudo certo? Feliz Dia dos Pais pra ti? Tudo de bom, Deus abençoe aí, né? Se possível, toca os nativos aí, Matheus. Pago Santo. Claro, meu amigo, daqui a pouquinho sai esse modão aí, tá certo? Obrigado pela companhia também, tudo de bom. Bom dia também lá pra Lenice Gobi. Bom dia, Lenice, tudo certo? Manda os parabéns para o nosso filho Matheus, o Miguel Sutil, isso? Está completando 6 aninhos hoje. E Papai do Céu sempre abençoa ele com muita saúde. Amém, né? Amém. Parabéns então pro Miguel. Saúde, paz e muitas felicidades, né? Que homenageia aí é a mamãe e o papai, né? Pela passagem então do aniversário. Que Deus abençoe sempre. Bom dia também lá para Dona Salete Ralas, também tá lá ouvindo a gente, né? Bom dia, Dona Salete, que Deus abençoe o final de semana da senhora. Um abraço lá pro seu Valtir também. Pessoal, sempre ligadinho também na Rádio Cristal. Daqui a pouquinho eu volto a atender o pessoal que tá mandando mais recado aí, né? Vou dar uma pausa, agora vamos trazer aqui os modões. Chegando agora, Chiro Missioneiro, batendo matraca.

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4: Muito bem, 11 horas com 22 minutinhos. É, a gente vai até o meio-dia, hein? Até o meio-dia aqui com a nossa programação, atendendo aí amigo ouvinte, né? Lembrando que daqui a pouquinho tem o Clube do Caipirão chegando. Programação especial para você aí neste domingão. Lembrando que hoje também tem jornada esportiva a partir das 15h45 da tarde também, né? Jogo do Inter, né? Do Internacional e do Corinthians, né? Então tá bom. Você acompanha então aí pela Rádio Cristal. A transmissão em parceria com a Rede Bandeirantes de Rádio Bandissatisu. Vamos atendendo aqui o povão. Um abraço e um bom dia lá pro meu amigo William Coronete. Como é que você tá, William? Tudo certo, meu amigo? Um abraço pra ti aí, né? Um feliz dia dos pais, né? Feliz dia dos pais também lá pro seu Ramiro, que é pai lá do William, né? Sempre nos ouve também. A gurizada toda lá pelos lados de Campo Herê, Santa Catarina, né? Eita, povão querido de Campo Herê aí. Um abraço e um bom domingão e um feliz dia dos pais e para todo esse pessoal querido aí, né? Deus abençoe. 11h23, lembrando, e daqui a pouquinho sai Milionário José Rico, né? O William pediu para rodar uma moda aí do Milionário, então já vamos separar uma bem caprichada aí, tá bom? Bom dia também aqui pro Clóvis de Freitas, o Eduardo, né? O Eduardo tá parabenizando aí pela passagem dos pais, o Clóvis, né? Feliz dia dos pais, Clóvis, tudo de bom, meu amigo, um abraço. Bom domingão pra família de Freitas aí, né? E se possível, roda a moda, Matheus, do Baitaca, fogão de gás ou a lenha, o nome da moda, né? Então tá bom, daqui a pouquinho sai essa moda caprichada aí do Baitaca. Um abraço pra vocês, um ótimo domingo aí. Bom dia também lá pro seu Antônio e pra dona Tere, né? Esse é meu paizinho lá, um feliz dia dos pais lá pro seu Antônio, né? Saúde, paz e sempre seja esse pai querido que você é, seu Antônio, né? Nós te amamos muito, né? Que homenageei aqui ao filho Matheus, né? Também a dona Tere homenageei, ao maridão, né? Isso. A Ana Paula, que é filha também, né? Minha irmã, homenageei lá o pai, né? Também o Anderson, o Joaquim, o João Gabriel, né? O pessoal todo lá, tá lá já curtindo a gente, estão lá sapecando aquele ossinho e ouvindo nossa programação aqui, nosso Galpão Campeiro, né? Então, feliz dia dos pais lá pro Anderson, feliz dia dos pais lá pro seu Antônio também, né? Deus conserve e abençoe sempre, né? Muito bem, daqui a pouquinho sai moda buena aí, daqui a pouquinho sai moda buena aí dos serranos pra vocês, tá joia? Feliz dia dos pais lá pro seu Natalino também, né? Dona Novina, um abraço, né? Dona Novina também parabeniza o seu Natalino, o seu Antônio também ali, né? Isso. E também um abraço lá pra Pati, né? Pati também, amanhã tá de aniversário, ficando mais nova, né, Pati? não tem como ficar mais nova agora, só mais velha, né? Importante que tenha saúde, o resto a gente corre atrás, né? Então, já vou deixando aí os parabéns lá pra Pati, saúde, paz e que Deus abençoe também mais essa nova data aí, né? Amanhã vai ter bolo, né? Vai ter bolo. O pessoal vai comemorar hoje, né? Guarda um pedacinho lá pro seu Matheus. Um pedacinho de bolo aí sempre vai bem, né? Tá bom. Um abraço, bom domingão pra vocês. Deus abençoe aí. Tudo de bom. 11h25. Você pode mandar também o teu bom dia. Manda teu recado aí no 99916-5518. O nosso WhatsApp aqui da Cristal FM, tá bom? Daqui a pouquinho também tá chegando as informações do Cristal Notícias. Mais um bloco aí pra você ficar muito bem informado, tá certo? Bom dia também lá para Clarice. Bom dia, Clarice. Tudo certo? Gostaria de parabenizar todos os pais e principalmente os pais de nossa família. O Sebastião Pereira, também o seu Assis Pereira da Rosa, o Altair Macari, o Ademir da Silva, o Jorge Luiz Delfino, Manda uma música boa, estamos aí na audiência, Matheus. Ligadinho na Rádio Cristal, no bairro Santa Rita. Que abençoado domingo. Obrigado, obrigado aí pela companhia de vocês. Feliz Dia dos Pais para todo esse pessoal aí, né? Um abraço para a família toda também de vocês, tá certo? Daqui vamos achar uma moda bem buena. Pode ser uma dos monarcas? Vamos achar uma bem boa aí. Vou mandar para vocês daqui a pouquinho, tá bom? Um grande abraço, Deus abençoe. Quem mais está na audiência? Deixa eu ver aqui. Ah, recadinho também da Olga. Bom dia, Olga. Diga lá pra gente.
0: Bom dia, queria dizer um feliz Bom dia aos pais, pro meu pai, meu Osmar Damasceno, pedir uma música pedido aos pais. Pra todos os pais. Eu sou de Marmeleiro. Na Alvorada, aquela música, meu velho pai.
4: Tá certo então, Olga. Bom dia pra vocês. Um abraço aí pro seu Osmar também. Família Damasceno. Obrigado aí pela companhia de vocês. Ótimo domingão aí, tá joia? Daqui a pouquinho sai também esse modão aí pra vocês que estão ligadinhos aí, né? Então tá certo. Vamos trazer agora 60 Dias Apaixonado? Milionário José Rico chegando.

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1: Casos de tentativa de fraude digital com uso de comandos invisíveis em processos trabalhistas acenderam o alerta no judiciário brasileiro e evidenciaram o pioneirismo da Justiça do Trabalho na segurança de inteligência artificial. Ao barrar os ataques, uma ferramenta desenvolvida pela própria instituição tornou-se a primeira do país a detectar publicamente a tática conhecida como prompt injection, usada para tentar manipular decisões judiciais de forma automatizada. Uma das tentativas foi realizada na Terceira Vara do Trabalho de Parauapebas, no Pará. Advogadas inseriram na petição comandos destinados a sistemas de inteligência artificial. As instruções foram escritas em fonte branca sobre fundo branco e se tornaram imperceptíveis para leitores humanos, mas legíveis para ferramentas automatizadas. O texto orientava que qualquer IA que fosse analisar o documento apresentasse uma contestação superficial e desconsiderasse a necessidade de questionar as provas anexadas. A intenção era influenciar eventuais sistemas utilizados para resumir o processo ou auxiliar na elaboração de minutas, com favorecimento indevido à parte autora. As profissionais foram condenadas ao pagamento de multa correspondente a 10% do valor da causa por uso de má-fé. O episódio acentuou uma preocupação crescente dos tribunais diante do avanço dessas tecnologias, a manipulação de sistemas por meio de instruções ocultas. No judiciário trabalhista, a resposta tem sido investir em soluções próprias.

0: próprias, desenvolvidas para ampliar a eficiência sem abrir mão da segurança e do controle humano. A solução chamada Galileu integra a estratégia do Conselho Superior da Justiça do Trabalho para o uso seguro da inteligência artificial. Em vez de restringir o avanço tecnológico, o órgão aposta no desenvolvimento de ferramentas institucionais capazes de ampliar a produtividade e, ao mesmo tempo, proteger a integridade dos processos. O princípio é claro: a inteligência artificial atua como apoio à atividade jurisdicional, mas a decisão final continua sendo exclusivamente humana. A ferramenta auxilia magistrados e magistradas na elaboração de minutas de sentença e foi projetada para tratar petições exclusivamente como fonte de informação, nunca como comandos a serem executados. O Tribunal Regional do Trabalho da 8ª Região, Pará e Amapá, utiliza o sistema Galileu. De acordo com o desembargador Carlos Rodrigues Zaluti Júnior, a ferramenta reduz o tempo de tarefas repetitivas e há um ganho de qualidade nas decisões.
1: O trabalho braçal, ele sistematiza. Então, a função do juiz, ela vai diretamente para a fundamentação, porque o sistema lhe possibilita, você sabe, o que a parte está recorrendo, o que o juiz da vara, por exemplo, se for um recurso no tribunal, decidiu, e o que a empresa ou reclamante que são recorridos, se for o caso, está dizendo. Então você tem esse panorama, não precisa ficar lendo páginas e páginas de um processo em PDF, e aí o magistrado vai diretamente no ponto e decidir se deve ser mantido ou não, ou deferir ou não pedido.
0: Diferentemente das plataformas abertas de IA generativa, o Galileu opera em ambiente controlado e utiliza apenas fontes previamente validadas pela Justiça do Trabalho. Grupo Rádio Web, 25 anos, áudio que amplifica conexões, produção e reportagem, João Vitor Barra.
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0: Muito bem, 11 horas 43 minutos. É, vamos seguindo aqui com a nossa programação, quase na retinha final aqui, vamos atendendo o pessoal aqui com os recadinhos. Bom dia lá pro Luiz Antônio Marcolina. Bom dia, seu Luiz, tudo certo? Feliz dia dos pais aí pro senhor, né? Você, Matheus Roda e moda do Trio da Terra. Não te quero mais. Procurar essa moda aí, com certeza a gente manda, tá bom? Um abraço e Deus abençoe o domingão de vocês. Bom dia, bom dia, bom dia também aqui. Dona Marivone, bom dia, Dona Marivone, tudo certo? Gostaria de homenagear meu pai, Nelson Veloso, e também o Rogério Reolon. Parabéns, feliz dia dos pais, e lá pro seu Nelson, lá pro Rogério também. Um abraço para toda a família que tá na sintonia aqui da Rádio Cristal também, né? Obrigado, obrigado aí pela audiência de vocês. Quem mais está aqui mandando o recado? Deixa eu dar uma olhadinha aqui. Bom dia, vamos ver quem está mandando o áudio aqui. Não tem nome, né? Vamos ver quem que é.
1: Eu quero essa música Pai Flávio Júnior. Quero desejar feliz dia dos pais para todos os pais.
0: Tá bom.
1: E pro Leonardo da Macena, meu avô. A gente mora aqui no Alvorada. Eu quero que vocês cantem essa música Pai Flávio Júnior. Pro meu tio Bortote, quero desejar um feliz dia dos pais que mora lá na linha São Paulo.
0: Tá certo então, um abraço lá pra todo esse pessoal querido, um feliz dia dos pais, né? Então tá bom, Fábio Júnior, canção Pai, vamos rodar daqui a pouquinho, tá bom? Vamos ver se vai dar tempo aqui de a gente rodar todas as modas aqui. Estamos quase aqui na retinha final aqui do nosso Galpão Campeiro. Tá bom, vamos fazer um esforcinho aqui pra atender todo mundo, né? Então tá bom. Vamos trazer agora então aqui os Monarcas, Cantar é Coisa de Deus, indicação do ouvinte.

0: Muito bem, 11 horas com 55 minutos. Opa, mudou o ponteirinho, 11h56, faltando 4 minutinhos aqui pra gente finalizar a nossa programação. Falando pra você aqui agora que tem mais recadinho aqui do pessoal, vamos atender aqui os últimos recadinhos agora. Vai dar pra atender todo mundo, infelizmente, né, com as músicas aí, né. Nosso tempinho aqui já tá se acabando, né, curto, né. Mas agradeço desde já a companhia e o carinho aí de todo mundo, tá certo? Vamos atender aqui agora a Áurea, né? A Áurea tá participando com a gente, bom dia.
1: Oi, oi, bom dia, bom, bom dia. Aqui é a Áurea de Renascença. Eu queria homenagear todos os papais de Renascença, Marveneiro, e pedir a música para todos os papais, meu velho pai. Se for atendida, muito obrigada.
0: Tá bom, Áurea, um abraço pra você aí, tudo de bom, um abraço pra família toda, um excelente domingão pra vocês, tá joia? Bom dia também lá pro Silvio. Ô Silvio, tudo certo, meu amigo? Vindo a gente lá em Campari. Aquele abraço, feliz dia dos pais, então, e tudo de bom. Obrigado aí pela audiência. Bom dia também pra Lavine, né? A Zélia, o pessoal todo aí, bom dia, digam lá.
2: Oi, oi. Eu sou a Lavine e eu vim homenagear meu pai. O Neymar Luiz Campos, ele é o melhor pai do mundo. Eu gosto muito dele, eu amo meu pai. Ele ama eu e a gente brinca muito quando ele tá em casa.
0: Que maravilha, hein? Olha só que beleza. Um abraço então lá pra Lavínia, homenageando aí o papai, o Neymar, né? Isso. Então um abraço pra vocês aí, um feliz dia dos pais lá pro Neymar. Um abraço pra família toda que tá lá curtindo também a gente, né? Bacana. 11h57, meu povo. Vamos encerrando por aqui, né? Vamos encerrando por aqui. Opa, tem mais recado aqui? Deixa eu dar uma olhadinha. A Paula também tá participando aqui com a gente. Ô, Paula, tudo bem? Bom dia. Toca lembranças, hein, Matheus? Tá devendo as lembranças, Paula? Amanhã a gente roda aí, tá bom? Tá devendo aqui, é o modão. Mas o abraço tá dado. Um abraço pra família Botega aí toda. Feliz dia dos pais lá pra gurizada toda. Tá certo? 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Um abraço lá pro Jota. Feliz dia dos pais lá pro Jota e pra todo o pessoal lá do Parada 280. Pessoal, vou ficando por aqui então. Um abraço a todos, fiquem com Deus. Um feliz dia dos pais para todos os papais em geral aí. Eu volto próximo domingo com mais Galpão Campeiro, mas amanhã bem cedinho também, se o Mateuzinho tá de volta, a partir das 6 horas da matina com mais programação aqui pela Rádio Cristal. Bom restinho de domingo para todo mundo. Vou deixando aqui a saideira com João, Roberto e Robertinho, meu velho pai. E na sequência tá chegando aí o Clube do Caipirão. Até lá, forte abraço, tchau.

0: Meio-dia e três.
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4: Vai, na castela, o que é?
5: Parece que eu já quero sentar aqui num bar em Goiânia mesmo e já começar a beber ouvindo essa.
4: Tô pronto.

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1: 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Que maravilha, nosso Clube do Caipirão Hits, a sua festa do final de semana. Com muita alegria, estamos aqui firme na toada, com os grandes clássicos da nossa música, nas mais variadas interpretações das atuais duplas da música sertaneja. E eu estou muito feliz pela sua companhia aqui com a gente nesse final de semana. Tem muita música boa pra gente ouvir, muitas participações. Vamos que vamos, deixa que vai!
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1: Agora, música nova com Roberto e Meirinho. É Pai Pum.

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1: É o nosso Clube do Caipirão Hits, programação especial diferenciada com a pegada sertaneja moderna daquelas músicas lá do passado. É bom demais, hein? Vamos tomar um tererézão gelado. Eita, servido, meu amigo, servido, minha amiga. Vamos tomar um tereré pra ouvir, modão.
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1: Teodoro e Sampaio aqui no Clube do Caipirão Hits. Cheirinho de mulher.

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2: E aí, tá gostando da programação? Tem muitos sucessos pra gente curtir. Eu vou ali e já volto com muito mais pra você.
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4: Meio-dia e 28.
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2: É o nosso Clube do Caipirão Hits, a sua festa sertaneja do final de semana. Vamos que vamos com o sucesso da nossa canção. Deixa que vai, porque só tem moda boa, hein?
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2: Vamos ouvir com Rogério e Regiane, Cigana Linda.

0: do Caipirão Hits. E eu gosto demais de tomar um tereré ouvindo moda sertaneja no final de semana, ainda fica melhor ainda. Tem gente que já gosta de uma cervejinha, tomar uma cachaçinha, mas nós vamos aqui no tereré na erva mate, boa demais, hein?
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0: É o Clube do Caipirão Hits, vamos ouvir Cortando as BR, Fido Mijeca com Fernando e Sorocaba.

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2: Doces palavras, é o romantismo do sertanejo. Sertanejo pra você com Ataíde e Ataíde.

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1: É o nosso Clube do Caipirão Hits. Programação especial do final de semana pra você. Se liga porque já já tem mais sucesso.
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3: Meio-dia e 56.
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3: Meio-dia e 57.
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1: É o nosso Clube do Caipirão Hits de volta pra você com a programação fantástica, escolhida a dedo e só moda boa no seu rádio.
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1: E vamos batendo a bota no chão, rodando o chapéu, porque tem muitos sucessos pra gente curtir aqui no Clube do Caipirão Hits. Vou tomar um tereré geladão aqui pra ouvir, modão.
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1: Vamos dando sequência à nossa programação, agora ouvindo As Águas de São Francisco.
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1: E o nosso tempo acabou. Gratidão imensa pela sua companhia nesses momentos especiais da nossa música sertaneja, revivendo grandes clássicos aí nas mais variadas interpretações das duplas atuais aí da nossa música sertaneja. Gratidão imensa, um super final de semana pra você e até mais.
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2: 1:24.
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11: Estimados fãs e amigos gauchada do Brasil, com a mesma alegria e disposição que sempre tive, volto a estar com vocês para mais um programa, o que sempre me emociona e realiza sobremaneira. Abraço os gaúchos a quem vive no Rio Grande, em Santa Catarina, no Paraná e por outros queridos estados brasileiros, onde temos parcerias com grandes emissoras. Sejam todos bem-vindos à nossa companhia. Esta é uma rádio que valoriza a cultura gaúcha, é parceira dos serranos e, com ela, devotamos grande respeito à nossa audiência. Hoje vou trazer um pouco da história do jogo de pôquer. Depois vou repassar informações sobre a intoxicação por produtos químicos ou de limpeza. E no quarto bloco, trarei o significado de algumas expressões do vocabulário gauchesco. Meu amigo Ganso e eu iremos brindá-los com ótimas músicas de nossos discos. E como faixa especial, vou brindá-los com a clássica música dos Demônios da Garoa, esse extraordinário conjunto que por vezes eu trago aqui as suas obras, do samba mais autêntico que temos no Brasil. E a obra se chama Saudosa Maloca, quem não ouviu já essa música? É, e sempre foi e sempre será um grande sucesso. Saudosa Maloca com Demônios na Garoa, revivendo aí um dos grandes sucessos desse grande grupo Demônios da Garoa, como disse. Isso tudo como faixa especial. E no momento nobre estarei conversando com os talentosos colegas que compõem o grupo Monarcas, os Monarcas de Erechim, aqui representados por João dos Santos, Thiago Machado, Chico Brasil e também pelo seu diretor, o Evandro Correia. Eles estarão no momento nobre dessa edição. 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
11: 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Agora vem a boa música do programa para vocês. Primeiro, ouviremos o chamamê Pelos na sua gravação original. E, em seguida, o shot solo Carrapicho. Vai lá, Ganso!
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0: Recordamos para vocês do José Cláudio Machado, o chamamé Pelos, na sua gravação original. E depois, de minha autoria, na minha interpretação na acordeona, o shot instrumental Carrapicho. Um breve intervalo e logo a sequência desta edição. Queridos e prestigiados ouvintes.
1: Uma e 39.
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1: De volta, agradável companhia de todos vocês, queridos ouvintes, com o programa Encontro com os Serranos. 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
1: 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Aqui no Encontro com os Serranos, a história do pôquer, do jogo do pôquer. Um jogo que conquistou os corações de milhões de pessoas em todo o mundo. É muito mais do que apenas um passatempo. Com as suas raízes envoltas em mistério e intriga, o pôquer evoluiu para um fenômeno global, transcendendo as fronteiras culturais e o tempo. A história do pôquer é explorada nesse artigo à medida em que percorremos suas fascinantes raízes, desenvolvimento e momentos-chave que ajudaram o pôquer a se tornar o jogo popular que é hoje. O Velho Oeste e a Era de Ouro do Pôquer. O século XIX viu o pôquer se estabelecer como um jogo americano por excelência, particularmente durante a Era do Velho Oeste, onde se tornou sinônimo de salões e do espírito da época. Pôquer nos salões. Os bares do Velho Oeste serviam como centros sociais e o pôquer era um entretenimento básico, jogado tanto por cowboys, foras da lei e mineiros. A associação do jogo com o estilo de vida fronteiriço solidificou ainda mais sua imagem como um símbolo de individualismo e aventura. A mão do homem morto. A infame lenda da mão do homem morto deriva de uma mão de pôquer de Wild Bill Hickok, no momento de seu assassinato em 1876. A mão consistia em 2 pares, ases e oitos, e desde então se tornou um ícone do pôquer. Esta mão icônica tornou-se sinônimo de destino e da imprevisibilidade do jogo. A influência da ferrovia. À medida em que as ferrovias se expandiam por todo o país, os jogos de pôquer se espalharam junto com elas. Tornou-se um passatempo essencial para os passageiros durante as viagens longas. Mesas de pôquer podiam ser encontradas em trens e cidades ferroviárias, permitindo que o jogo chegasse ainda a mais comunidades. A virada do século XX foi um período crucial na história e no desenvolvimento do pôquer, pois viu o jogo passar por mudanças substanciais que eventualmente deram origem ao que hoje é conhecido como pôquer moderno. Esse capítulo investiga os principais desenvolvimentos padronizações de regras e o surgimento de variantes icônicas que moldaram a identidade e a popularidade do jogo. Aí alguns detalhes sobre esse importante jogo, vamos colocar assim, porque eu vejo tantas pessoas jogarem pôquer e dizer que é maravilhoso, eu nunca a rigor me interessei por jogos, mas quem sabe um dia, quando me sobrar mais tempo, eu convido meu amigo Ganso, quando nós já estivermos aposentados, o que vai demorar um pouco ainda, né, Ganso? Vamos largando, vamos trabalhando. Mas quando nós estivermos aposentados, vamos aprender pôquer para manter as ideias em dia, né, Ganso? Coisa boa. Vamos trazer música a vocês que jogam e também aos que não jogam pôquer. Sintam-se homenageados aí com as próximas músicas. Cor das Auroras e De Pé no Fundo. Vai lá, Ganso! Roda aí que essa gente boa que nos ouve merece.

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0: Rodamos para vocês, aqui no Encontro com Serranos, Coro das Auroras, composta por Volmir Dutra e Walter Moraes, e depois do Daniel Hack e do Dionísio Costa, de Pé no Fundo, ambas na interpretação dos Serranos. Breve pausa e logo a sequência desta edição para vocês, com muito carinho e respeito.
1: Uma e 55.
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1: Regressando com o nosso encontro, a agradabilíssima companhia dos nossos fãs e amigos, por essa que é a sua rádio favorita, sua rádio do coração. 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
2: Aqui no programa Encontro com Serranos, uma dica de saúde: intoxicação por produtos químicos ou de limpeza. Dependendo do tipo de substância ingerida, não provoque o vômito em hipótese alguma. Principalmente se a criança tiver engolido produtos químicos ou de limpeza com ação corrosiva, como soda cáustica, desengordurantes e limpadores de forno. Ao voltar do estômago, a substância pode duplicar as lesões que já fez ao descer, ou pode ir para os pulmões, complicando muito a situação. O que fazer? Dê um copo de água pura e leve a criança para o hospital imediatamente. Leve a embalagem do produto químico para fornecer informações mais detalhadas ao médico. No transporte para o pronto-socorro, deite a criança de lado, porque, caso ela vomite, não correrá o risco da parte da substância ir parar nos pulmões. Achei deveras importante trazer essa informação a todos os nossos ouvintes. Quem não tem aí uma criança em casa e que, por vezes, por algum descuido, essa criança pode efetivamente ingerir algo que não seja oportuno fazê-lo. Então aí está essa dica que o programa traz a vocês, desses cuidados a quem porventura tiver esse problema com a ingestão de produtos químicos ou de limpeza. Vamos trazer agora música a vocês que estão aí ligados conosco. Saudade Amarga dos Mates e depois a faixa especial. Saudosa Maloca com Demônios da Garoa. Vai lá, Ganso! Música.

0: Meus amigos ouvintes, rodamos a vocês do Paulo Ricardo Costa e do William Hengen, Saudade Amarga dos Mates, na interpretação dos Serranos. E, como faixa especial, do Adoniran Barbosa com Demônios da Garoa, Saudosa Maloca. Pequena pausa e logo regressaremos com o programa. Até já!
1: Duas e dez.
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0: De volta com o nosso encontro sob o prestígio da companhia.

0: de todos os nossos queridos ouvintes. 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
0: Voltando com o nosso encontro, trago-lhes do vocabulário gaúcho aquelas expressões gauchescas que poderão eventualmente melhorar ou aperfeiçoar ainda o seu vocabulário. Muita gente que está me ouvindo nesse instante em outros estados do Brasil pode não saber bem o sentido de certas palavras, então eu vou não só nominá-las aqui como trazer o seu significado. Abagualado, por exemplo. O que ainda é muito arisco, é espantadiço, como se fora bagual. Abichornado, seu sentido é aborrecido, triste, desanimado. Abrir cancha, abrir espaço para alguém passar. Aconchego, amparo, encosto, proteção. Acolherar, unir dois animais por meio de uma pequena guasca amarrada ao pescoço. Atrelar ou ajoujar animais por meio de coleira. Unir, juntar com relação a pessoas. Acolherado, andar acolherados sempre junto de duas pessoas. Açoiteira, parte do relho ou rebenque constituída de tira ou tiras de couro trançadas ou justapostas, com qual ou com a qual se castiga o animal de montaria ou de tração. Afeitar, cortar a barba. Água benta, cachaça. Água de cheiro, perfume, extrato. Alambrado, cerca feita de arame para manter o gado nas invernadas. Aporreado, cavalo mal domado, indomável, que não se deixa amansar. Aramado, cerca de arame. Arranca-rabo, discussão acalorada, disputa, bate-boca. Arreios, conjunto de peças com que se arreia um cavalo para montar. Bate-coxa, sinônimo de baile, dança, arrasta-pé. São expressões gauchescas que trazemos aqui no programa, por vezes, para repassar essa cultura regionalista a todos os nossos ouvintes. Agora vamos rodar mais músicas gravadas pelos serranos. Campeiro Feliz e o chamamê solo das Missões à Fronteira. Vai lá, Ganso!

0: Meus caros ouvintes, rodamos para vocês do João Antunes e do Nilton Ferreira, Campeiro Feliz. Depois do Estevão Guedes, do Eurídice Júnior, do William Weng e de minha autoria, o Tchamamê, solo, das Missões da Fronteira. Depois de ouvirmos as músicas anunciadas, faremos um breve intervalo e logo, já no momento nobre, estarei proseando, sabendo um pouco mais das novidades dos queridos e talentosos colegas de Os Monarcas, pois que já estão chimarrando comigo aqui, claro, com a erva mate buena, uma erva espetacular. Quem não aprovou ainda, aprove e aprove. Até já, meus ouvintes.
1: Duas e 23.
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0: O programa Encontro com os Serranos volta à audiência de todos que nos prestigiam com essa amável sintonia. 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
0: Estamos regressando com o nosso encontro com os serranos, na agradável companhia das senhoras e dos senhores, por mais de 250 emissoras do nosso país, sempre com a responsabilidade muito grande de levarmos o melhor da programação, por essa que é a sua emissora preferida, e também no momento nobre, agora recebendo festivamente aqui nos nossos estúdios os queridos colegas que compõem o grupo Os Monarcas, como já disse aqui, representados pelo João dos Santos, grande guitarrista e compositor, Tiago Machado, meu colega de teclado e de baixaria, o Chico Brasil, o grande campeão do rodeio da vacaria na gaita de botão, o homem que faz aquela gaita de botão virar uma super toda esquina com 180 abaixo, mais ou menos, por aí. Com a gaita de botão ele faz uma gaita pianada com todos os recursos e muito mais. E quem os acompanha, o Evandro Correia, que é o diretor atual dos Monarcas. A todos vocês, nós fazemos uma reverência e agradecendo por mais essa visita em nosso programa. Sejam todos bem-vindos, meu caro João. Fale por primeiro.
7: Em primeiro lugar, quero agradecer ao Pai do Céu por nos dar essa oportunidade de estarmos juntos, cultivando essa nossa amizade, essa parceria que vem de muitos anos. Verdade. E a admiração que nós, os monarcas, temos pelo serrano e o respeito que temos uns pelos outros, homens de bem funcionam assim. Então, eu quero mandar um abraço, um buenas aí a todo o pessoal que está escutando em todas as rádios desse Rio Grande do Sul e até fora do Brasil.
0: É, Tiago, por favor, a saudação aos ouvintes aí.
8: Buenas, meu amigo Edson, doutor Edson, é um prazer estar aqui contigo e mandando um abraço especial a todos os teus ouvintes espalhados Brasil afora, né, e até fora do Brasil. E a gente se sente lisonjeado por estar no teu programa, né, juntamente de todos os colegas aqui que estamos aqui. E a gente fazendo o nosso melhor, que é levar a música e a boa tradição, né, do nosso Rio Grande amado a todos os quatro cantos do mundo.
0: Isso aí. Obrigado, Tiago. Chico Brasil, chega aí, cumprimenta os ouvintes do nosso encontro, por favor.
9: Buenas, amigos que cultivam, que escutam através... Hoje dá para se falar das redes sociais, dos rádios, né? Então, para nós do Grupo Os Monarcas, é um prazer hoje estarmos aqui, porque, como o Gildinho sempre falava, e a gente tem essa amizade muito grande, e a gente gosta de citar isso, que o maior grupo que a gente tem na música gaúcha chama-se Os Serranos. Então, eu aprendi isso, e quando cheguei nos Monarcas, o Gildo sempre falava isso também. E depois a gente teve a oportunidade, eu tenho essa oportunidade hoje de estar aqui na tua frente, e conviver um pouco aqui com a tua família. Então, isso concretiza para nós músicos saber disso, que vocês foram, são e sempre serão uma referência para nós músicos hoje do Rio Grande do Sul, que temos a música gaúcha, né?
0: Evandro aqui, que agora é o diretor dos Monarcas, e sobrinho que é do nosso querido inesquecível Zildinho, a quem eu passo aí a oportunidade de cumprimentar os ouvintes. Evandro, seja bem-vindo.
10: Meu nobre irmão Edson Dutra, doutor Edson, que prazer. Um abraço a todos os ouvintes do programa Encontro com os Serranos. Para mim, pela primeira vez aqui, né? Após a partida do tio Gildo, há um ano e três meses, aí estamos à frente do Grupo dos Monarcas, continuando essa trajetória. Então, é um enorme prazer. Obrigado. E dizer que nós estamos muito felizes por estar aqui com vocês.
0: Evandro, fale aos nossos ouvintes, por favor, os planos de adaptação do grupo sem a presença do seu grande líder e fundador. Foi rápida essa adaptação ao meio, ao mercado? Tu sofresse algum viés assim? Ou a coisa fluiu naturalmente? Podes falar sobre isso?
10: Com certeza, com certeza. Claro que o tio vinha numa circunstância de saúde já bem debilitada há um tempo, né? Mas nós nunca esperávamos que ele partisse.
0: Sim.
10: Com a partida dele, sim, nos reunimos com o grupo todo, com minha tia, com minhas primas, para que a gente pudesse alavancar e seguir, né?
0: Certo.
10: Porque ali estava, o tio partiu no sábado, né? No domingo foi o sepultamento dele, e na outra sexta-feira o grupo tinha compromisso, porque ali estavam todos os fãs, amigos. Sim. E apreciadores da música dos Monarcas esperando. E assim o fizemos, né? E aqui eu quero agradecer demais a esses, são meus amigos, né? Que tá, o Thiago, meu compadre, né?
0: Sim.
10: Padrinho da minha filha, que tão bem me receberam, né? Tão bem aceitaram, e nós fizemos uma união, aquele detalhe, uma parceria, bom, conectar para os dois lados. Fizemos uma união muito parceira, né, na minha área administrativa e eles na área musical. Eles têm que bater no peito e se orgulhar, porque cada um deles foi escolhido um a um pelo tio Gildo.
0: Sim.
10: E tocaram.
0: Sim.
10: Todos com ele, então sabem.
0: Sim.
10: Qual é o caminho.
0: É, claro.
10: E hoje tão,
0: é.
10: E fazem tão bem isso,
0: claro,
10: que se torna fácil você
0: com
10: seguir.
0: Com certeza.
10: E essa foi a sequência nossa, né?
0: Certo. Trabalhar com gente competente, talentosa e que tenha dentro dele, além de um coração gauchesco, uma grande responsabilidade profissional, imagino que, mesmo que não tenha sido difícil, continuar essa lenda, né? Essa trilha.
10: É, né? Como a gente colocou desde o início, né? Um legado que o tio nos deixou, e nós tínhamos a obrigação de continuar essa história. Lógico que muito diferente do que eu vinha fazendo até então. Dançar num baile é diferente de tocar esta empresa Monarcas.
0: Sim.
10: Mas me facilitou. Né? Estamos ainda num aprendizado. Mas dizer a todos que os Monarcas seguem firme na mesma linha fandangueira, no mesmo ritmo. E sim, estamos aí galgando os novos projetos, novas ideias, para que esse grupo prospere cada vez mais. Né?
0: Claro.
10: Como os Serranos são...
0: Como empresa.
10: Hoje, é. São 54 anos de vida, né?
0: Sim.
10: Os Monarcas são mais velhos do que eu.
0: É, né? Isso
10: então
0: aí.
10: A gente tem que seguir, mas é uma responsabilidade grande.
0: Pois
10: mas
0: não.
10: Acredito que unindo tudo isso a gente vai bem.
0: Com certeza. Por favor, anuncia duas músicas para nós aí.
8: Vamos fazer então essa nova música que a gente está trabalhando, ela aí, que é A Faca Prateada. O povo fica conhecendo, teus ouvintes aí, né? Uma autoria do João Alberto Preto, Luiz Alfredi e João Pedro Locatelli. Então, para os ouvintes aí, Faca Prateada e também Tenho Que Andar, João Agenir dos Santos e Chico Brasil.
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0: Ouvimos com os nossos queridos e talentosos colegas Os Monarcas o seu novo sucesso, Faca Prateada. E na sequência, a obra Tenho Que Andar. Breve pausa e logo seguiremos com o programa. Permaneçam conosco, é uma honra tê-los em nossa sintonia. Até já.
1: Duas e trinta e nove.
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0: Voltando à agradável companhia dos nossos fãs e amigos com o programa Encontro com os Serranos. 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
0: Regressando com o programa Encontro com Serranos, prossigo a minha prosa com os colegas dos Monarcas.

0: marcas. Estão aqui presentes o João dos Santos, o Thiago Machado, o Chico Brasil e o Evandro Correia, meu querido irmão, amigo, colega, advogado, pessoa de alto nível e que dirige com maestria, orienta esses colegas, embora ele seja mais jovem que muitos deles aqui, mas é uma pessoa preparada e que tem certamente um coração tão gaúcho quanto os músicos. Então ele fica ali ao lado do palco, certamente falando com o patrão, analisando o som, essas coisas todas que o Gilzinho fazia com maestria, né? E além disso, claro, orienta o grupo já no decorrer da carreira. Evandro, tu me falaste dos projetos aí. Vocês estão pensando em fazer algum DVD? Tem algum projeto cultural que vocês estejam desenvolvendo ou pretendem desenvolver? Alguma coisa nova que vocês possam acrescentar aqui e trazer aos ouvintes, especialmente aos fãs dos Monarcas, que são praticamente, não vou dizer 100%, mas no mínimo eu tenho certeza que os ouvintes aqui, 90% são fãs de vocês.
1: Que maravilha, né? Quem gosta da boa música, escutar Serrano de Monarca sempre. Nós temos aí sim um projeto cultural pela Lei Rouanet que aprovamos, agora estamos na busca da captação, que é Som de Galpão, né? Na sequência. Estamos aí também revitalizando um novo projeto que é revitalizar as músicas antigas Monarcas, porque, né, como Serranos, tem tanta música. Vocês foram muito felizes na gravação do DVD, trazendo músicas. Né?
0: Fizemos juntos, sucesso, né?
1: Isso. Então, e agora nós também queremos trazer músicas muito boas aí, que dali a pouco estão esquecidas, que foram gravadas lá naquele disco, nesta roupagem nova, nessas vozes novas, com essa qualidade atual, né? E aí sim, se falarmos em DVD, vamos começar a pensar a partir do ano que vem, aí nós estamos chegando aos 55 anos, eu acho que todos os fãs aí, todos que gostam da boa música gaúcha, merecem esse presente também.
0: Pois não. Para contratá-los, vamos divulgar aí o telefone e depois as redes sociais aí que vocês possam dizer, por favor.
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0: Repita, meu irmão, por favor.
1: 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E nos seguir aí, no Os Monarcas Oficial. Vamos lá, Instagram, Facebook, né? E se inscrevam no canal do YouTube. Como o Thiago bem falasse, nós tivemos a felicidade semana passada bater mais de 1 milhão de visualização na música Faca Prateada. E ali vamos estar colocando mais conteúdos para todo esse pessoal que gosta da boa música.
0: Tá certo. Vamos anunciar mais duas músicas aos nossos ouvintes. Por favor, Thiago.
2: Vamos lá, então. Vamos. Moda Nova, é uma marca do Varguinhas, Thiago Machado, né? E Não Encosta a Barriguinha, com o João dos Santos e Varguinhas também.
3: Vai, Lago!

0: Ouvimos com os Monarcas Moda Nova e depois a clássica Não Encoste a Barriguinha. Meus talentosos colegas, estamos por concluir essa edição. Agradeço muito a presença de vocês aqui e fica o microfone à disposição para as considerações finais de todos.
1: Bom, em meu nome, né, Thiago Machado está falando aqui, um grande abraço, doutor. Mais uma vez, agradecendo este nobre horário aqui para a gente estar falando e conversando um pouco sobre a nossa música, nossa cultura, nossos novos projetos e o povo escutar um pouco da nossa música aí também. Um forte abraço a todos.
0: Valeu, Thiago. Meu caro João.
2: Então fica aqui também o abraço do João, agradecendo esse carinho que você tem por nós. E uma das coisas que me realizou na vida foi fazer uma homenagem para vocês, nós, os Monarcas, aos amigos serranos.
0: Isso aí, linda música, por conta dos nossos 40 anos.
2: Do 40 anos, assim.
0: Cheguei às lágrimas.
2: A admiração que eu sempre tive por vocês, eu consegui botar um pouco naquela música, não tudo, mas consegui colocar um pouco.
0: Valeu, João.
2: E que Deus nos abençoe e nos permita seguir essa amizade eternamente.

0: Um abraço Deus a todos os teus ouvintes.
1: Valeu, querido. Evandro, meu irmão.
2: Então, um grande abraço.
1: Ordem maior, justa e perfeita.
2: Isso aí, sempre, né?
1: Sempre.
2: Que o nosso grande arquiteto do universo nos mantenha firme.
1: Com certeza, irmão.
2: Abençoando a todos nós, a todos vocês. Muito obrigado por esse espaço. Obrigado por poder conviver com vocês. Eu digo, agora é um privilégio enorme. Então, em nome dos monarcas aqui, a todos os ouvintes desse magnífico programa, um enorme abraço e que sigam escutando essa boa música, Monarca, Serranos e vários grupos que tão bem conduz aí, né, nesses programas, meu grande irmão. Mais uma vez, um enorme abraço e muito obrigado mais uma vez.
1: Tá certo. Só as tuas considerações, meu caro Chico Brasil.
3: Eu acho que é um até breve, né? Porque a nossa amizade não termina e com certeza esse programa aí vai ficar para a história, né? Como todos os programas que a gente já participou, né? Então, e dizer assim, ó, que precisar do Grupo dos Monarcas, estamos sempre à disposição. E o que a gente precisar, pode ter certeza, nós vamos bater na porta aqui na Rua do Pinheiro.
1: Porque é muito verdadeiro. Estamos juntos de mãos dadas pela cultura e pela música gaúcha.
3: Exatamente, sempre.
1: Meus caros ouvintes, estamos por concluir mais essa edição. 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
1: 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Mais uma vez obrigado a todos e até a semana que vem, quando estaremos com vocês com mais uma edição do nosso Encontro com os Serranos. Até lá, gauchada do Rio Grande, do Brasil e do mundo.
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6: 2h53. 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
14: Fala aí, pessoal, como é que tá? Tudo bem? Estamos chegando, mais uma edição inédita do nosso Top 10 Brasil. Para falar de sucesso, para fazer a alegria do seu fim de semana, comigo, Renato Neves, o seu amigão aqui do rádio. Por isso, pode chegar, vamos juntos fazer história da comunicação e, claro, repito, trazendo o melhor do seu fim de semana. E aí, tudo certo, né? Tudo em cima? Bacana, então, abraçar cada amigo, cada amiga que todo fim de semana sintoniza aqui a nossa rádio para acompanhar o Top 10, as músicas que estão nas principais paradas de sucesso e vão desfilar para você aqui, ó, começando da 10ª colocação. Sem muito papo, aumenta o som que lá vem sucesso.
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14: Em 10º lugar tem o som do embaixador, Gustavo Lima. Canta aí, Gustavão, com Vagabundo, participação do Luiz Fonsi.
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0: Música 8.
1: Em oitavo lugar, tem Cleiton e Romário. Não Namora, participação do Zé Neto e Cristiano. Você acompanha com a gente aqui, ó, na programação da Mais Ouvida.

0: Música 5.
1: Em quinto lugar, tem o som do Danilo e Davi. Não mexe nas minhas gavetas. Um grande sucesso sertanejo que você acompanha aqui no Sãozão da nossa rádio, no melhor do seu fim de semana. E

0: Música 3.
1: Abrindo o pódio, tem o som do Diego e Vitor Hugo. Beijei a cura. Essa é legal, hein? Música nova. E abrindo aí com medalha de bronze. Na programação da Rádio Mais Ouvida da Cidade. Vamos lá, pessoal. Aumenta o som. Programa Top 10 Brasil. Trazendo sempre as melhores e as mais ouvidas. Todo fim de semana. Encontro marcado com sucesso aqui, ó, na nossa rádio.
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1: E intervalo pequeno, a gente volta já já, trazendo muito mais músicas, animação e o melhor do seu fim de semana.
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3: 3:18.
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1: E aí, gente boa, já de volta! Não falei pra você que era rapidinho? Fim de semana é assim, ó, é só alegria, é muita música boa e esse nosso jeito de fazer a programação, de fazer FM, que só a gente tem. Mais uma vez, muito prazer, eu sou o Renato Neves, para que você saiba com quem está conversando, quem está falando com você. Muito legal ter você junto conosco todo fim de semana, trazendo o Top 10, as melhores músicas aqui na programação. Um abraço a você, amigo motorista, a você ligando o rádio agora, a você acompanhando pela rede mundial de computadores, a você onde quer que esteja, para onde quer que vá. Seja muito bem-vindo, seja muito bem-vinda. Se hoje é o seu aniversário, meus parabéns também, felicidades, tudo de bom, é o que toda a família aqui da rádio deseja pra você. Vamos lá então, agora tem medalha de prata, é o som do Zeneto e Cristiano, Cadeira Cativa.
4: Música 2.

0: Música 1.
1: E agora chegou o grande momento. Primeiro lugar que tava todo mundo aguardando. Tem o som do Eduardo Costa, Imagina Eu. Primeirona de hoje, abrindo aí com medalha de ouro.

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1: Aí o som do Eduardo Costa na programação aqui da nossa rádio, você acompanhando o Top 10 Brasil. Agora a gente faz uma pausa, porque vamos fazer o Top Mundo também. Aquilo que tá bombando no Brasil e fora do Brasil, você acompanha aqui na nossa rádio, no nosso programão. Por isso que a gente criou, além do Top 10, tem o Top Mundo, que são as músicas que lá fora estão fazendo o maior sucesso, para deixar você bem atualizado no fantástico mundo musical. Vamos lá, aumenta o som, vem com a gente, sigam-me os bons!
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1: Finalzinho então do Top Mundo tem as mais pedidas. Aquilo que toca muito aí nas plataformas digitais. Você que acompanha sempre o YouTube e tudo mais, fica ligado porque agora tem as mais pedidas, aquelas mais visualizadas, aquelas mais tocadas também nas principais paradas de sucesso. É um programa completo, deixar você atualizado com tudo que é bom e com tudo que tá tocando muito aí, Brasilzão, fora do Brasil, nas principais plataformas, que você acompanha agora.
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1: Deixar você atualizado com tudo que é bom e com tudo que tá tocando muito aí, Brasilzão, fora do Brasil, nas principais plataformas, que você acompanha agora.
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1: Finalzinho do horário, gente. Finalzinho do programa. Só resta agradecer a você o carinho, o rádio ligado, a participação. Valeu demais. Próximo fim de semana a gente se encontra trazendo muita música boa, inovação, qualidade, tradição e esse nosso jeito de comunicar, de fazer FM que só a gente tem. Beijo pra todo mundo. Fica na paz. Sucesso. Fim de semana a gente se encontra.
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2: 3h45.
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8: 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De um lado o Internacional, do outro Palmeiras. Itabu a ser quebrado esta tarde. Tabu em jogo, é isso, Leonardo Mall?
9: Isso mesmo, Daniel. 95 vezes ao longo de toda a história, Inter e Palmeiras já se enfrentaram, neste caso com um retrospecto bastante equilibrado. 38 vitórias do Internacional, 26 empates e 31 derrotas. Mas, recentemente, o cenário tem sido distinto, com uma soberania quase que absoluta do Palmeiras. No Allianz Parque, por exemplo, 8 partidas, 7 derrotas e um empate, com 2 triunfos nos últimos 12 anos do Inter jogando como visitante diante do adversário paulista. Um no Pacaembu em 2014, outro na Arena Barueri em 2024. A vitória mais recente, sob conduta e comando de Eduardo Cudê, venceu por 1-0 o gol de Wesley. Em relação à derrota mais recente, no ano passado, 2025, 4-1 no Allianz Parque, o gol do Inter marcado por Johan Carbonero, trazendo mais pressão ainda para o técnico Roger Machado naquele período.
8: 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Mais gente acompanhando o futebol Bandeirantes, curtindo a emoção da Tuco de Itapoco. A bola vai rolar lá em São Paulo, no parque, no belíssimo estádio do Palmeiras. Teremos a bola rolando para Palmeiras Internacional, rodada número 22 do Campeonato Brasileiro. 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Há pouco Everton Ramos falava sobre a presença de público referente à torcida colorada, um número bem inferior do que foi visto no meio da semana no jogo decisivo contra o Corinthians pela Copa do Brasil. E eu quero saber como é que está a situação agora. Aumentou a presença do público colorado aí no Allianz Parque, em Everton?
10: Daniel, aumentou um pouco, mas ainda segue com muitos espaços ali em aberto, ou seja, o torcedor colorado que chegar em cima da hora, próximo das 4 horas da tarde, também tem espaço, tranquilidade para entrar aqui no estádio do Verdão. Agora também noto alguns espaços vazios na torcida do Palmeiras. A expectativa, é claro, é de mais um jogo com casa cheia. Mais de 33 mil ingressos foram vendidos de forma antecipada, mas o estádio não se faz completamente lotado, ainda há alguns espaços vazios. Torcedor do Verdão, assim como o torcedor colorado, chegando a casa alviverde pro duelo de daqui a pouco.
8: O pessoal tá chegando em cima da hora, né? Só tem que avisar que falta pouco, 11 minutos pro início da partida. Eu já esperava, inclusive, da torcida do Palmeiras um movimento bem maior, hein, Calvin?
11: É, porque o jogo 4 da tarde, no domingo, né, que é o horário nobre aí do futebol brasileiro. O time na liderança absoluta do Campeonato Brasileiro, né, ou seja, nenhum motivo, e classificado na Copa do Brasil, torcedor sem nenhum motivo para não acreditar na equipe. Eu não sei se são essas questões das novas arenas, que é muito fácil de entrar, e aí chega mais em cima da hora, mas realmente chama atenção nos espaços vazios.
12: Final, isso automaticamente é bom para a nossa cabeça, para confiar no que nós fazemos, mas sabemos que hoje jogamos contra o melhor time do brasileiro, está primeiro, assim que nada, que ser inteligente, jogar o jogo inteligentemente e estar preparado porque pues, é um jogo que você tem que saber que há momento que você lá vai passar mal e há momento que tem uma oportunidade, tem que aproveitar, assim vai ser o jogo, esperemos aproveitá-lo.
13: Como lo dijiste, Mario, la clasificación nos dio mucha confianza, veníamos haciendo las cosas bastante bien, el grupo está bien, pero siempre obtener una clasificación así ayuda mucho al grupo. Hoy sabemos de la posición que estamos en el campeonato y estamos acá enfrentando a uno de los grandes equipos para hacer un buen partido y salir lo más rápido de esa posición.
14: Técnico colorado y el xerife, entonces, falando antes del duelo contra el Palmeiras.
8: Ah, já o xerife, Maripão, olha aí, rapaz, um momento de empolgação do nosso integrante da Central Bandeirantes do Esporte. Deixa eu aproveitar e mandar um abraço a todos os pais que estão nos ouvindo. Feliz Dia dos Pais, aos pais da nossa equipe, aos filhos que convivem com seus pais, ao meu pai que está lá no céu, uma saudade imensa. Vontade de ter conversado antes da bola rolar com ele, sempre pedindo aquelas orientações, aquela ajuda. Era uma figura sempre muito presente na minha vida, meu melhor amigo. Mas hoje fica a lembrança. Mas para você que está curtindo esse dia de hoje ao lado do seu filho, você filho que está abraçando seu pai, aproveite esse domingo e venha com a gente. Família, o futebol, o Bandeira. A todos os ouvintes que estão aqui interagindo ou nos acompanhando pelas emissoras que integram a rede Bande Satisul. E eu quero aqui humildemente dedicar pelo menos esta jornada em memória do meu pai, que foi o meu grande incentivador no rádio do Rio Grande do Sul. Muito bem, daqui a pouquinho nós teremos os dois times entrando em campo. A bola vai rolar pela rodada número 22 do Campeonato Brasileiro. O Pezzolano falou em jogo de inteligência. O Internacional pode ser mais inteligente do que está sendo nesses últimos jogos, o Calvin Correa?
11: Se considerar, por exemplo, a partida mais recente contra o Corinthians, ali se entendia a estratégia da vantagem dos dois gols, mas ainda assim, no primeiro tempo, faltou atacar um pouco mais, pelo menos minimamente dar um chute ali na direção do gol para levar algum tipo de preocupação para o adversário. Hoje não tem vantagem nenhuma, então imagino o Inter saindo um pouco mais pro ataque, não apenas a postura defensiva, né? Porque muito teve, tem debate aí, né? Do futebol propositivo, futebol reativo, mas aquilo que o Inter fez no primeiro tempo contra o Corinthians não foi o reativo, foi o defensivo, que é quando nem ataca, né? Só se defende. Reativo é você ficar mais tempo no campo de defesa, mas vez que outra, dá lá uma espetada, dá uma tentativa de puxada de contra-ataque. Então se imagina que hoje o Inter pelo menos tente fazer isso um pouco mais, e aí vai ser muito importante. Carboneiro melhor, né? O Carboneiro foi mal no meio de semana, hoje precisa ter mais atenção nessas puxadas de contra-ataque, e também o Bernabé, que está numa ótima fase, né? Quando recebe a bola em profundidade para buscar as finalizações.
8: Muito bem, Calvin Correa do Futebol Bandeirantes, ele que no final da partida vai iniciar a escolha do craque do jogo, trilegal, é um golaço para mudar de vida, é prêmio toda semana e você ainda ajuda a Pai, o melhor é só para quem é daqui, trilegal é comprar e correr para um abraço, o Leonardo Moll, aí... No estúdio da Bandeirantes, aqui no APUC, no prédio 50, muito movimentado hoje. Mais uma vez teve um concurso aí para chegar, olha meu amigo. Mas está uma tarde muito bonita, o sol brilhando na capital do Rio Grande do Sul. Depois de tudo que aconteceu, esses estragos que nós tivemos no estado durante a semana, com uma tempestade muito forte atingindo, devastando algumas regiões, inclusive com um tornado. O Leonardo Moll, os destaques da Central Bandeirantes do Esporte.
9: Os demais jogos desta 22ª rodada do Campeonato Brasileiro, que começou no último sábado, ontem com a vitória de virada do Grêmio diante do São Paulo na Arena. Mais tarde, Remo e Atlético Mineiro em 2-2 no Mangueirão, resultado muito positivo para o Internacional neste momento. Curitiba venceu a Chapecoense por 2-1 no Couto Pereira. Botafogo e Fluminense empataram em 1-1 no Nilton Santos. Neste domingo, primeiro jogo foi Cruzeiro 3, Mirassol 1, partida às 11 horas da manhã no Mineirão. Às 4 horas da tarde, em simultâneo com Palmeiras e Inter, Bahia e Vasco da Gama, na Arena Fonte Nova. Mais tarde, 6:30, Santos e Atlético, na Vila Belmiro, partida ao jogo do Inter, Bragantino e Corinthians, no Cícero de Souza Marques. Esta 22ª rodada, encerrada então, 7:30 da noite, com o duelo entre Flamengo e Vitória, no Maracanã. O Internacional neste momento 17º colocado com 22 pontos, vencendo até empatando, pode sair da zona de rebaixamento.
8: Palmeiras Internacional no gramado e no Nacional, Palmeiras de camisa verde, calção branco, meia verde. O Internacional de camisa branca, calção vermelho, meia vermelha. Os dois times já estão no gramado do Allianz Parque. Daqui a pouquinho nós teremos a bola rolando. Alô, Google 79 Brasil. Alô, Paulo César. Alô, Valdemar Filho. Alô, Saulo Barbieri. Alô.

0: 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Ali a gurizadinha feliz da vida no passeio da câmera. A gente tá vendo ali os jogadores do Internacional, do Palmeiras, perfilados. E daqui a pouquinho nós teremos o famoso subiu, desceu a moeda e saberemos no sorteio quem estará dando o pontapé inicial. Melhorou o público daquele quadro anterior aí no Allianz Parque, Everton Ramos.
1: Principalmente no quesito torcedor colorado. Deu uma enchida assim de torcedores do Internacional por aqui. Claro, para tentar empurrar o Inter a conquistar uma vitória finalmente aqui no, na nova casa, o novo nome, né? Novo batizado no Nubank Park, o novo nome do estádio do Palmeiras. Segundo jogo pelo Campeonato Brasileiro apenas aqui. O primeiro não começou do jeito que o torcedor do Palmeiras queria, que foi com derrota para o Atlético Mineiro. Inter precisando de vitória, Palmeiras na mesma situação, principalmente para manter a vantagem. São 8 pontos nesse momento em relação ao vice-líder Flamengo na briga pelo título brasileiro de 2026. Duas equipes que podem estar uma no caminho da outra, claro, e na expectativa do sorteio de terça-feira, 11 da manhã, para conhecermos o caminho e os adversários de cada um nas quartas de final da Copa do Brasil.
0: Essa parada do name rights aí me pega muito forte, viu, o Calvi? Porque a gente tá tão acostumado a falar o nome do estádio e é interessante, fez bem a lembrança, o Everton Ramos, houve a troca, né? Agora é Nubank Park.
2: Nubank Park, né? Teve uma votação, né? Seria Nubank Park, Nubank Arena, enfim, da nova patrocinadora, mas ficou pelo menos o parque ali, né? Que antes era Allianz Park, só trocou o Allianz pelo Nubank. E o resto é o mesmo estádio, né? Então tem essa mudança recente aí de name rights da casa do Palmeiras.
0: Questão do marketing do futebol, para alguns é mais fácil, né? O momento futebolístico ajuda no caso do Palmeiras.
1: Ô Dani.
0: Para outros é mais difícil, chega junto.
1: Só para trazer o destaque, porque ainda não pegou daquele. Tem muito torcedor mesmo, que ainda fala Allianz Parque, assim como aqui é uma casa de shows na capital paulista, né? Alguns shows, algumas artes ali de músicos e bandas que vão vir tocar aqui futuramente no estádio do Palmeiras, ainda colocando o nome.
0: Exatamente.
1: Como Allianz Parque.
0: Exatamente, é que fica muito marcado, né? E aí quando tem a troca, o pessoal às vezes se perde, mas tudo bem. Tá ali, portanto, o Piquerez, o capitão da equipe do Palmeiras, Alan Patrick, o capitão do Internacional, já com nova cobertura, o Alan Patrick, né?
2: Sim, é, o Alan Patrick.
0: Tá pegando a grama ali, hein?
2: Tá remodelado, né? O Alan Patrick ali, o capitão colorado.
0: Tu diria que os dois têm gramado sintético, o Palmeiras e o Alan Patrick, o Calvin.
2: Mas tá bem, aproveitou, né, a parada da Copa do Mundo, o Alan Patrick, de repente apareceu ali de surpresa, meio carequinha nos jogos treinos, né, nas imagens divulgadas pelo Inter, agora já tá mais, digamos, natural, conhecido o Alan Patrick antes da Copa.
0: 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Bora no centro do gramado, vamos para o início de partida. David Oliveira Macerda vai autorizar o começo de jogo. Saída de bola do Internacional, 1, 2, 3, 4 jogadores na linha central, 2 na bola, pita o árbitro. Começa o jogo em São Paulo, Palmeiras Internacional. A bola enfiada na frente, já o corte palmeirense, ela está saindo pela linha de fundo, João Arias no corte, arremesso lateral para o Internacional, Bruno Gomes movimentou a bola para Paulinho, gira o corpo, ele pede, Arias chega pela esquerda, tenta pegar, ganhou o lateral, cobrou rapidinho. já botou a bola para a meia esquerda, e aí é reversão, né? Porque cobrou com bola colante. Não, o árbitro mandou o Palmeiras cobrar de novo. Seria bronca do Internacional ali, alegando uma reversão no gestual do Pezzolano, em Everton.
1: É, o que reclamou o David Oliveira Lacerda é que se adiantou Piquerez na cobrança do lateral, que ele ganhou alguns passos ali à frente, por isso pediu para ele repetir a cobrança.
0: Vem a bola pela direita para o corte ali, o Alan, ele jogou na frente, volta a bola para o time colorado, ela cai pelo lado esquerdo, recorre, tira o corpo, fica por lá o Félix Torres. Bom, deu para ver, Félix Torres pela esquerda, Maripan centralizado e Bruno pela direita, o Calvin.
2: É isso, e chamou atenção o Bernabé pela direita, pelo menos nesse início de partida. Não sei se tem a ver com o lado do Arias, né, que é o lado que o Arias ataca mais, coloca o Bernabé para tentar atrapalhar do outro lado, já que o Carboneiro volta menos na ajuda à marcação. Então chama atenção esse início, o Bernabé atacando pelo lado direito do Inter.
0: Bola, sombra para Bruno Gomes na faixa central do gramado, recua para Paulinho. Paulinho botou na frente, a bola pela direita, o quarto árbitro ali já está pedindo um colete para o Pezzolano, porque o casaco do Pezzolano é quase com a cor da camisa do Internacional. Atrapalha ali justamente os jogadores do Palmeiras. E aí, já a orientação ao treinador da equipe colorada. Parece que sentiu alguma coisa o Matheus Cunha ali, ele botou a mão na parte posterior da perna, o Everton.
1: É, aparentemente já há uma preocupação com o goleiro do Internacional, Matheus Cunha. Tá tudo certo com ele, ele faz um sinal de positivo, claro, segue no jogo, mas de fato, viu, uma cobrança forte do Paulo Roberto Alves Júnior pra cima do Pezzolano. Vai ter que tirar o casaco ali, colocar uma espécie de colete por cima, o treinador do Internacional.
0: Viaja a bola no campo do Palmeiras, na entrada da área, desafoga a defesa, ela para no Maripan, faixa central do gramado, trabalhou no ataque, meia direita, bola para Paulinho, Paulinho para Bruno Gomes, levou pela direita, bate a bola no corpo de John Arias, vai para fora do campo, arremesso lateral para o Internacional cobrar. 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Vou tocar no computador aqui, me sumei, agora a Pepão, a Mari Pedroso, também o Carlos Guimarães, rolou um choque aí, velho. Vem pro corte, tira a defesa, ela cai para Bruno Gomes, já era só o que me faltava. É, o futebol eletrizante da Bandeirantes. A bola ao lado do Ciro, cruzando a barranca, o Palmeiras por dentro, no bola do Marias, abriu na direita para a Sousa, fez o cruzamento para na área, entrar firme no lance Maripan, porém tá no lado, ataque do Palmeiras. É bola pro Internacional movimentar no campo de defesa, mas o Palmeiras veio forte, porém foi marcado o impedimento. É bola, portanto, para o time colorado. 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Vem pro corte, bola para o Bernabé, na ponta direita, ganhou do Barbosa, ao lado da área, cruzou, pé direito, vem no meio para cortar Murilo pro time do Palmeiras, a bola fora do campo. Problema é que o cruzamento foi com o pé direito, e não é um pé bom. Bola foi meio fraca, facilitou a vida da defesa do Palmeiras. O lateral é cobrado, bola veio para Vitinho, tentou para Bernabé, corta do Palmeiras, ela cai para Piquerez, pelo lado esquerdo, joga à frente, Bruno Gomes tira, tenta por Naus Souza, Andrés Pereira redonda, bola no meio, Marlon Freitas tenta o passe longo, ela para no peito do Félix Torres, jogou para o ataque, não deu para Vitinho, caiu a bola para Bruno Gomes, ele tenta cavar o lateral para o Internacional, porém o árbitro para o jogo aponta o gramado e confia. Firma falta para o time do Palmeiras pelo lado esquerdo de defesa. 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É lateral para cobrar pelo lado esquerdo. A equipe do Palmeiras um ataque, Piquerez vem para cobrar o lateral ao lado da área colorada, tem áreas perto dele, Ele cobra o lateral para trás, área se desmarca, Bernabé chega na frente, corta bem, movimenta para Alan Patrick, deu o tapa no meio para Carboneiro, rompeu a metade do gramado, vai abriu bola pelo lado esquerdo, é para Matheus Bahia, cruzou, Bernabé, cabeçou, alta bola, linha de fundo, 5 minutos e 49 de jogo, chegou forte o Internacional, Everton Ramos.
1: Na primeira chegada mais efusiva dos times, agora com o Internacional no contra-ataque, quem começa o contra-ataque é quem finaliza, Bernabé, ele quem recupera a posse de bola, Carboneiro parte no contra-ataque também, com o Matheus Bahia pela esquerda fazendo o cruzamento, a cabeçada do Bernabé, jogador ali, mais importante, quase chegou o Inter, primeira finalização do jogo.
0: 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Olha o Palmeiras pela esquerda, bola do Sousa, cruzou no meio da área, chega Félix Torres e corta a bola para fora do campo, é lateral para fazer a cobrança, o time palmeirense, 6:30 de jogo, futebol Bandeirantes, marcando 0 para o Palmeiras, 0 para o Internacional, bola do recuo, vai parar ao lado do grande círculo, pega, balança o corpo pelo lado esquerdo, vem para Alexander Barbosa, pega em outro na bola, tentou na frente, corta, Bruno Gomes volta para o ataque, Bruno Gomes tira de novo, Palmeiras pelo... Pega, joga a bola pelo lado esquerdo, pega na linha lá...

0: para o Palmeiras, 0 para o Internacional.
1: É, tem chamado a atenção esse posicionamento do Bernabé e do Carboneiro, especialmente Bernabé, porque a gente pouco viu ele jogando como atacante pelo lado direito. É o que faz hoje, ele tenta bater ali de frente com o Alexander Barbosa, que é o zagueiro da esquerda da equipe do Palmeiras. É, tem mais dificuldades para finalizar com a perna direita, utilizar a perna direita para o cruzamento, mas ele tenta ganhar na velocidade, né? O Barbosa é um zagueiro grandalhão, Bernabé vai mais na velocidade para cima do jogador do Palmeiras. E do outro lado, o Emiliano Martínez, que é um volante, está improvisado hoje como zagueiro, atua pelo lado direito para fazer a cobertura do Alan, que quando tem a bola, avança como se fosse um ponta. Então são alguns dos encaixes iniciais de Palmeiras e Inter.
0: 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Lá vem o Internacional, balão, Patrick tentou para Bernabé e não domina, a bola vai para o interior da área e fica para o goleiro Carlos Miguel, do time do Palmeiras. 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Sim de Bancários, diga sim para quem defende você. 8:30 de jogo, placar Bandeirante está marcando 0-0 para o Palmeiras, 0 para o Inter, rodada número 22 do Campeonato Brasileiro. A bola para mais uma vez em cobrança de lateral para o Inter pelo lado esquerdo. Conosco, Rádio Irapuru de Passo Fundo, Chamamento FM de Campinas do Sul, Difusora de Bento Gonçalves, Rede Mania de Itaqui, Rádio Imembuí de Santa Maria, para o ataque Internacional, bola sobre a esquerda, Carboneiro recebeu do Matheus Bahia, levou para o bico da área, recuou para Dan Patrick, botou para Bernabé, menua da área, bateu para o gol, alta bola, tinha Vitinho pela direita, dentro do Dari, ele preferiu bater para o gol, é tiro de meta para o Internacional, a segunda conclusão colorada, a segunda de Bernabé e Everton.
2: Vai encontrando espaços o Internacional, dando espaços à equipe do Palmeiras. Nessa, o Bernabé, de fato, tinha o Vitinho entrando, mas a confiança tá lá no alto. Ele tentou arremate de fora da área, manda pela linha de fundo. Segunda finalização do jogo, segunda do Colorado, segue 0-0.
0: Embora na altura do grande círculo, Marlon Freitas recua, bola no centro para Murilo. Esse trabalha com Emiliano Martínez, abre o jogo pela direita, lateral do gramado, vem por lá para pegar a bola. O Palmeiras ficou para o Balão. Maurício botou na área para a Sosa. É perigo, a bola. Opa, essa bola saiu. Não entendi o que fez o Sosa ali, ele tinha o controle da bola.

0: bola absoluta. De repente, acho que ele não viu a linha de fundo e quando tocou na bola já estava bem fora do Ben Everton.
1: E também na jogada de ataque, o Sousa, o árbitro, acaba sinalizando a posição irregular do camisa 19. Tudo bem que o passe do Maurício não foi nada bom buscando o Sousa. Jogada impugnada, posse de bola Inter.
0: Em pro-ataque o Palmeiras, errado o Internacional, bola para o Marias no pico da grande área. Jogou no fundo para o Sousa, cruzou na pequena área, cabeça na bola do Maripan, linha de fundo, escanteio, Palmeiras, Everton.
1: Na chegada pelo lado esquerdo, a tentativa de cruzamento do Sousa, que sai bastante da área, Maripan pelo alto, com 1,93m, manda pela linha de fundo, o primeiro escanteio do jogo a favor do Verdão.
0: Alô, Raimundo Santos, está com a gente também o Marcelo dos Santos, galera de ligada no futebol, Bandeirantes, vem para o levantamento, prepara-se para botar na área, Piqueires, o capitão da equipe do Palmeiras, 0-0, vamos chegando a 11 do primeiro tempo, 11 do tempo em São Paulo, e aí rolou um Alexander Barbosa fazendo a fiasqueira danada e o Félix Torres com o dedo em riste, o Alexander Barbosa foi para cima dele, é o movimento dos dois, escanteio cobrado, Piqueires botou a bola na área. Detalhe é o seguinte, Alexander Barbosa fez o que quis para cima do Félix Torres. Não bastasse isso, os caras cobraram o escanteio para cima do Félix Torres e cabeceou o Alexander Barbosa. Félix Torres, hein? Bola pela esquerda, rompe a metade do gramado, o time do Palmeiras, o placar é de 0-0 e a bola recuada por Piqueires para o Barbosa, Barbosa no meio para Marlon Freitas. 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Alô, torcedor no futebol da Bandeirantes, vamos conferir os números no mundo da bola. Primeiro tempo de jogo, Arena do Palmeiras, 12 de partida, o placar Bandeirantes está marcando. Inter 0, Palmeiras 0, Palmeiras 0, Inter 0, 22ª rodada do brasileiro Leonardo Moll.
2: Bola rolando em simultâneo, 12 minutos da primeira etapa para Bahia 0, Vasco da Gama também 0. Mais cedo, o Cruzeiro venceu o Mirassol por 3-1. João Marcelo, Caio Jorge e Wesley marcaram para o time mineiro, Reinaldo descontou para o time de São Paulo.
0: 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Vem bola ali no interior da área colorada com as mãos, o goleiro joga pelo lado esquerdo, fica a bola na boa para Félix Torres, Félix Torres de pé direito, jogou a bola, Carboneiro, Matheus Bahia, enfiou na ponta para Carboneiro, ao lado da área, entrou na área, dominou, cruzou, bateu no Alan, levou para o fundo, girou, tocou ao lado da área, a bola fica na boa para o toque do Emiliano Martínez, tenta arrancar o time do Palmeiras. Caiu ali o Andrés Pereira, falta, o Palmeiras rapidamente cobrou e vem para o ataque, o Internacional não consegue respirar, o Palmeiras avança em bloco, placar de 0-0, bola para Alexander Barbosa, ele cola na grama com o pé direito, abre o jogo para Sousa, empiou no lado esquerdo para Piqueires, levou para o fundo do campo, cruzou o lado da área, tira a defesa colorada, Calvin Correia, vamos chegando a 14 do primeiro tempo, placar de 0 para o Palmeiras.
3: E por enquanto, Daniel, o sol em zoom. O Palmeiras teve ali a tentativa do Alexander Barbosa, mas nem chegou a ser uma finalização. É, o Inter mantém Carboneiro e Bernabé em cima dos dois zagueiros abertos do Palmeiras para justamente puxar esse contra-ataque e ter jogadores sendo lançados em profundidade. Tem que cuidar um pouco é o espaço ali do Maurício, né? O Maurício sai em alguns momentos ali daquele espaço onde está como um meio atacante pelo lado direito e aí o Félix Torres, em alguns momentos, está ficando na dúvida se tem que acompanhar o Maurício ou se tem que ficar mais perto do Maripan. É esse espaço entre o Torres e o Matheus Bahia, onde o Palmeiras começa a encontrar alguma liberdade para trabalhar a bola e chegar para construir a sua jogada ofensiva.
0: 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Alô, Gediel Borba, chegando na live Esporte Band RS. Vem do like, Gediel, já vem do like. É o Palmeiras no ataque, bola do Alan, levou para a ponta. cruzou, bateu na... Ficou para Marlon Freitas, abriu uma jogada na ponta direita, Maurício leva, toca a bola para Marlon, cruzou por baixo, tirou a zaga, voltou para ele no bico da grande área, bateu, a bola toca no Alan Patrick, Bernabéu se atirou, perdeu a bola, o Palmeiras atacou para a Sousa e Matheus Cunha, vem bem o goleiro do Internacional na defesa e segura firme Everton.
1: Cai no chão para fazer uma defesa importante, na primeira chegada do Palmeiras, a segunda, na verdade, finalização depois do toque de cabeça no escanteio do Alexander Barbosa, bela defesa do Cunha, na tentativa do Sousa, quase o Verdão abre o placar 0-0.
0: 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O Internacional partiu no ataque na bola que foi jogada à frente. Trique para o Bernabéu e levou ali pelo lado da área, entrou na área e bateu. Fez uma baita defesa o goleiro Carlos Miguel e a escanteio para o time colorado. São 16 minutos de jogo no primeiro tempo, 0-0. Abre os braços. Alan Patrick combina a jogada, cobrou o escanteio, atrás, bola ficou para Bernabéu no meio, abriu na esquerda para Matheus Bahia, vem para o levantamento, Maripã de cabeça, bola subiu, desceu, entra Piquerez na área e de cabeça também joga para fora do campo, está cedendo lateral para o Inter pela direita aos 16 minutos e 40 de jogo. A impressão de que parece que o tempo está demorando para passar, cara. Uma coisa assim impressionante. Vem para cobrar o lateral o Vitinho. Ele cobra o lateral ao lado da área. Bernabéu para Paulinho. Abre o jogo na direita para Vitinho. Dominou na faixa lateral do gramado. Gira o corpo. Arias marcando. Ele ganha. Trabalha curto para Marlon. Marlon Pereira. Voltou a bola para o Arias. Arias no centro do campo para Maurício. Fez a pinta. Paulinho chegou. O árbitro parou e apontou. É falta para o time do Palmeiras no círculo central do gramado. Os 17 minutos de jogo. 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Saúde, agora doutor torcedor do Palmeiras pega para o Internacional, bola do Bruno Henrique, no meio para o Patrick, levou no círculo central, parou, girou, botou atrás a bola para Bruno Henrique, entrando no jogo, abrindo o direito, entrando no jogo, começando para o jogo, tocando mais na bola do Bruno Gomes para Paulinho no centro do gramado, bateu para Carboneiro, recua a bola para Paulinho, Paulinho gira atrás, para meter essa perna ali no comando, isso de pescoção, valeu tudo isso, Bernabéu tá aí, é cartão e é Internacional ou não, ele deu para o Palmeiras a bola, o Everton.
1: Impedimento marcado, diz que estava à frente ali o assistente, o Bernabéu, por isso impedimento marcado, mas ficou na bronca, de fato camisa 26 colorado não gostou da falta para cima dele.
0: Conosco, Rádio Cidade de Vacaria, Odisseia e FM Serafina Correia, em FM de Uruguaiana, Santa Catarina com as rádios Aliança, Concórdia, Momento FM, Xanxerê, Imigrantes em Turvo e Superacondá em Chapecó, a bola é dominada pela área, vem por dentro da cora, fica para o Alexander Barbosa, Alexander Barbosa recolhe, os caras abrem um pedaço de carne no meio da tela e vira 3x4, recolhe pela curta, Andrés Pereira bateu no lado do campo e foi para o ataque ali o Emiliano Martínez, bola sobrou na boa pela meia direita, Palmeiras solta-se para frente, recolhe e gira para a lateral do Gara, aparece Maurício, Maurício para o Marlon Freitas, toque envolvente do Palmeiras, bola direita, recua para Marlon Freitas, Andrés Pereira girou, Bruno Henrique ganha. Boa bola do Matheus Bahia, devolve, Ganchinho tentou pelo lado esquerdo, entra Murilo, está dominando para o time palmeirense, cabe 40 de jogo, Calvin Correa.
3: No momento o Inter está bem concentrado na partida, Daniel, foi até bem mais perigoso do que o Palmeiras, teve aquela finalização do Bernabéu há pouco para uma boa defesa do Carlos Miguel, enquanto o time da casa, não do Inter, sabe os momentos em que sobe um pouquinho mais ali com o Carboneiro e o Bernabéu para pressionar o Barbosa e o Emiliano Martins. Tem outros momentos que eles descem, aí ficam mais próximos do restante do time, mas é o Inter fazendo um bom jogo até o momento diante do Palmeiras.
0: 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Olha o Palmeiras tentando arrancar pelo meio, nada. Bola do Inter, ah não, ele deu falta. Falta para o time do Palmeiras.

0: As falta em cima do Aleri no centro do gramado, caído, camisa número 40, chega, bateu, Paulinho acertou a canela dele, a falta pro Verdão, aí o Everton.
1: E aparentemente pior pro Paulinho, que vai se levantando agora, depois de alguns instantes, mas a falta do camisa 27 pra cima do 40 do Alan, do Palmeiras, falta marcada, posse de bola Verdão, que vai em busca do primeiro, segue 0-0.
0: Obrigado ao Paulo César, baita transmissão com emoção, aqui é assim, vem com a gente. Presença sempre, será uma honra contar contigo aí, Paulo César. Bora no meio do campo, ao lado do círculo central, aproveite a dar o likezito aí que ajuda bastante. Bora, vem pela meia direita, arranca o time do Palmeiras, Maurício, botou a bola para o Arias na área, Félix Torres ajeita com a coxa, isola, bola alta para o meio, Bernabé com ela colada na grama, tocou para o Patrick, tentou o drible do Barbosa no centro do gramado, a bola do Palmeiras, Murilo para o Andrés Pereira, levou pela meia direito, olha o Palmeiras, se empurrou o Sousa. Empurrou o Sousa, tá certo, o árbitro é bola no... Não é bola pro Internacional no interior da sua área. 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No Brasileirão, vamos conferir os números do mundo da bola. No Nubank Arena, a gente vai se adaptando à mudança de nome. 22 de partida, primeiro tempo. O placar Bandeirante está marcando rodada número 22. 0 para o Palmeiras, 0 para o Inter. Leonardo Moll.
2: No momento, Daniel, que o Internacional volta à zona de rebaixamento. Com um ponto parcial, tinha saído colocado o Santos nesta posição, mas tem gol do Vasco da Gama. Adson abre o placar contra o Bahia e desta forma o Vasco deixa o Z4 e o Internacional volta para a 17ª colocação. 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
0: Cola no futebol, Bandeirantes, e depois a sequência eleições 2026. Rebate o time do Palmeiras, a bola vai cair para Mato Gramado, fica para Paulinho, arredonda a bola para Bruno Henrique, domina o Internacional no campo de defesa, caindo para Alan Patrick recolhe, bola pelo lado esquerdo, sobra a bola na boa, descendo pela linha lateral do gramado, gira o corpo por ali ao receber do Paulinho Carboneiro, ele estava na frente, recua a bola para Maripan, domina pelo meio e sai jogando pela direita com Bruno Gomes. 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A bola no centro do campo é de Alexander Barbosa, distribui no meio para o Arias, Arias arredonda na meia direita para Marlon Freitas, jogou para a meia lua da grande área, tira a defesa colorada, aí para a bola do Bernabé, não deu, Marlon Freitas pegou, botou para o Arias, dominou pela meia direita, tentou a frente, entra bem Félix Torres do corte. Entra bem o zagueiro do Internacional na jogada e o Palmeiras, unidade, Everton.
1: Pede uma boa oportunidade, mas um belo time ganha na disputa com o John Arias por ali, o Félix Torres. E na sequência o árbitro marca a primeira falta a favor do Internacional. Estava sendo agarrado pelo Murilo ali o Alan Patrick. Pede a oportunidade de puxar um contra-ataque, posse de bola Inter. Campo de defesa 0-0 no Nubank Park.
0: 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Bola pela esquerda, Félix Torres domina no campo de defesa. Trabalha a bola na direita com o Maripan. Ele leva pela linha lateral do gramado, recua o jogo, bola para Matheus Cunha ali na altura da meia-lua da grande área. Aí, Calvin, 24-44. Eu esperava um Palmeiras agredindo mais o Inter, hein, Calvin?
3: É, um Palmeiras que não tá conseguindo encontrar muito esse espaço diferente do Inter, né?
0: Olha a bola do Carboneiro, Bernabé vem pro fundo, cruzou, bate no jogador do Palmeiras, Alexander Barbosa, toca por último no Bernabé, linha de fundo e atiro de meta para o time do Palmeiras. Completa, Calvin.
3: Em relação ao espaço que o Palmeiras encontrou há pouco, foi justamente quando baixou um pouco mais a sua marcação, o Inter foi sair jogando e aí o Vitinho errou um domínio e o Palmeiras recuperou a bola, mas pelo menos rapidamente o Inter conseguiu se recompor para não deixar o Palmeiras armar o ataque. Mas o Inter fecha bem, defende com vários jogadores no próprio campo e aí tira a mobilidade do Palmeiras, que por exemplo tem o Sosa, que é um tá hoje jogando mais de centroavante, então não tem muito esse cacuete de ficar ali entre os zagueiros, né? Para mim, do jeito que tá encaixado o jogo, o Inter vai indo sem sofrer sustos. O problema é tu olhar no banco de reservas Flaco Lopes e Vitor Roque. Quando esses caras entrarem aí, as coisas podem se complicar, mas por enquanto o jogo está bem controlado pelo Inter.
0: 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A bola vem na altura do círculo central do gramado, caindo pelo lado esquerdo, leva para Alexandre Barbosa, distribui no meio com Marlon Freitas, recua a bola na boa para Murilo no centro do campo. No Nubank Park em São Paulo, 0-0, 26 minutos e meio, finalmente acertei, a bola vem para o domínio de Maurício, Maurício para Andrés Pereira, de longe bateu para o gol, tocou no Maripã, ficou para Marlon Freitas, abriu o bico da área, Piquerez levantou para na área, o toque salvou Félix Torres, a batida para o gol, salva Maripã, era gol do Palmeiras, era gol do Palmeiras, era gol do Palmeiras, Maripã evitou, me pareceu ser uma lã ali, ele soltou o foguete, primeiro Félix Torres tirou, depois no rebote ele bateu de novo, Maripã salvou tudo, Everton!
1: Em duas chegadas em sequências do Alan, camisa 40, estava sozinho, livre de marcação, na primeira testada de cabeça o Félix Torres muito bem, faz o corte, ela volta para o Alan e ele tenta o chute, Maripã se salva, o Internacional segue 0-0.
0: Olha, grande chance do Palmeiras, hein? E os dois zagueiros do Internacional pediram o gol! O palmeirense, Calvin.
3: Faltou uma atenção ali do Matheus Bahia, porque o cruzamento foi para a segunda trave e o Alan apareceu livre dentro da área para finalizar.
0: Arias tenta o passe à frente, a bola bate no Vitinho, fica para Paulinho no meio, para Bernabé, tocou para Bruno Henrique, lento. Não chegou a tempo, porém houve a falta. Para sorte do Internacional, a falta foi marcada. Reclama Maurício, bola no chão, cobra o Inter no campo de defesa. 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toca para Vitinho, arredonda a bola no meio, Bernabé abriu pela direita, dominou Bruno Gomes, vem por dentro, acompanha John Arias, ele recua para na meia direita para Bruno Henrique, devolve para Bruno Gomes, pé direito na bola, abriu no lado do campo para Vitinho na meia direita para Bernabé, passou pelo Andrés Pereira, arriscou, bateu para o gol, explodiu a bola do Mega Palmeirense, voltou para o Internacional, balão Patrick, meia esquerda, demorou para bater, bateu, explodiu, bateu no corpo do Emiliano Martínez, vem para o ataque rapidamente, levando para a lateral do gramado, Maurício, Matheus Bahia ganhar, jogado Maurício, desacelerou, foi inteligente, sabia que sofreria falta, jogadores do Palmeiras pedem o cartão, é falta e acho que agora o árbitro vai dar. Não, ficou só na advertência verbal, aí o Everton.
1: É isso, e fica na bronca, os jogadores do Palmeiras queriam cartão amarelo pro Matheus Bahia, foi inteligente na jogada, o Maurício só esperou o contato veio, falta marcada pra equipe do Palmeiras.
0: E vem pro ataque o Palmeiras, sobra a bola na meia direita para Andrés Pereira, rolou na ponta direita, o cruzamento veio do Martínez, bola na área, tira Bruno Gomes lá dentro, a bola vem para Piquerez, recebe do Marlon Freitas, toca no bico da grande área, bola do John Arias na esquerda para Piquerez, enfiada a bola pelo lado esquerdo, arrancou o Arias no fundo do campo, levantou para na área, corta Matheus Bahia, ela sobra na meia direita para Martínez, ele abre o jogo na ponta direita para o Alan, recolheu para a lateral do gramado, vem por dentro, aqui marcação mais frouxa, aqui que vai de pantufa, Carboneiro, é brincadeira, rapaz, e aí pega a bola, Alan Patrick, toca para Carboneiro, Arboneiro recolhe. Desplicência, o que que tá acontecendo com esse rapaz, hein, Calvin?
3: É isso, que ele tá até, em tese, num lugar mais confortável para ele, que é do lado esquerdo, né? Que tem a capacidade de dominar, girar e puxar para a perna direita para finalizar, mas ainda assim, na marcação, né, a tarefa dele é mais acompanhar ali as subidas do Emiliano Martinez, mas vez que outra tem que fechar o espaço ali, no mínimo fazer uma sombra em cima do Alan até ele ficar mais pro Matheus Bahia, e isso Carbonero em alguns momentos não tá fazendo, que é o básico.
0: 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Félix Torres recua, bola para Matheus Cunha. Matheus Cunha, pé direito dentro da área, joga, bola para frente, entra Alexander Barbosa no corte, a bola para no peito de Marlon Freitas. Ele gira o corpo, tenta o passo pelo lado esquerdo do Félix Torres, domina para o time Colorado, bate a bola para Paulinho, Paulinho para Alan Patrick da mega esquerda, abriu o jogo pelo lado esquerdo, agora desce em diagonal, Matheus Bahia, tentou o passe para o meio, não deu, Carbonero pegou, agora acreditou, bateu pro gol, segura, firme o goleiro Carlos Miguel, 31 e 40 de jogo, Everton.
1: E o Inter chega bem com triangulação pelo lado esquerdo, a bola sobra na meia lua da grande área pro Carbonero, ele tenta o chute, o arremate pelo chão, na verdade, vem rasteiro, tranquilo, nas mãos do goleiro Carlos Miguel, quarta finalização do Inter no jogo.
0: 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Palmeiras no ataque, bola do Andrés Pereira pela meia direita, recua o jogo, trabalha a bola com o Martínez, pé direito na bola, voltou para Andrés Pereira pela meia direita, deu o tapa à frente, apareceu para dominar, o Sousa foi para o chão, tá valendo tudo isso, Paulinho ganhou, passou pelo lado, lá vem Paulinho pelo lado esquerdo, rompeu a metade do gramado, toca no lado para Alan Patrick, ele domina, gira o corpo no centro do gramado para Bruno Henrique, avança pelo meio de campo, Internacional abriu a bola na ponta, lá vem o Inter para o ataque, para o Vitinho, arredonda no meio para Bruno Henrique, devolve a bola para Vitinho na meia direita, parte no centro, toque de letra do Bernabéu, Bernabéu de vez em quando se emociona, né? Ele deve estar se sentindo jogando assim com a camisa do Real Madrid, né? Pô, tem pelo menos a aliança dourada, né, o Calvin?
3: Não dá pra dar espaço de letra tão explicente, né?
0: Claro, verdade. Ó, o Palmeiras pega a bola e vem pro ataque. Se atrapalhou ali na hora do domínio, Sousa. Volta a bola para o Internacional. Alan Patrick. Recua para Paulinho, voltou para Alan Patrick. Alan Patrick dominou, o árbitro abriu os braços e sentiu. Calmador para Bernabé, está sentindo, se agachou por ali. O Alan Patrick, simplesmente o jogo parou com o Alan Patrick tendo a bola no pé. Torcida meteu, vai, aí o jogo segue. A bola chega a Maripan pela direita. Boa bola no corta-luz do Carbonero, vem rasgando pelo meio. Quarta bem a defesa do Palmeiras. Ela para no vai e volta, caindo para Carbonero. Carbonero sofreu a falta, ficou a bola no meio para Bruno Gomes. Abriu pelo lado esquerdo. Lá vem o Internacional, bola do Matheus Bahia, recua para Alan Patrick, avançou, ligou a mega esquerda, Bruno Henrique abriu a bola na ponta direita, bico da área para Vitinho, dominou, parou e jogou a bola para o lado, porque o Carbonero está no chão. Está sentindo bastante por ali o Carbonero. Tomou uma paulada na cabeça ali. O Alexander Barbosa não viu, não teve a intenção, mas acabou chutando a cabeça do Carbonero ali.
3: Foi na passada, né?
0: Foi na passada.
3: Foi na passada e aí o Carbonero sentiu ali a nuca, né? E também o Vitinho, quando recebeu ali pelo lado direito, ele viu que não tinha mais ninguém dentro da área, né? Porque como o Inter joga sem esse centroavante, então em alguns momentos ou é o Carbonero ou é o Bernabé que tá ali dentro da área, tanto que o Bernabé até finalizou uma bola de cabeça, né? Primeira do jogo, porque é alguém que precisa ocupar, mas não tem nenhum jogador de grande estatura. Então não tem essa dificuldade do Inter, de às vezes até encontrar um espaço para fazer um bom cruzamento, só que não tem jogador de área para aproveitar, então prefere rodar essa bola de um lado para o outro.
0: 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Atenção, torcedor ligado na Bandeirantes. Vamos conferir os números no mundo da bola. 35 de jogo, primeiro tempo no Bank Park, em São Paulo, rodada 22 do Brasileiro, 0 para o Palmeiras, 0 para o Inter, Nilmar do Mol. Zero para o Palmeiras, zero para o Inter, Nilmar do Mol.

0: 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É falta para o Inter pela meia esquerda. 36 de jogo, galera colorada no aquecimento. É falta para Bruno Henrique fazer a cobrança pela meia esquerda. Paulinho ao lado, cobrança curta para recuada para Félix Torres. Ele põe a traça para Matheus Cunha do interior da área. Matheus Cunha de pé direito, bate a bola na faixa central do campo, ela vai no peito do Alan Patrick, tentou o passe para o lado para Vitinho, a bola foi para fora do campo e a lateral para cobrar o time do Palmeiras. 36,5 de jogo. Como é que tá o Abel Ferreira? Tava agitado, tá chutando tudo quanto era copo d'água há pouco, é isso aí, o Everton Ramos.
1: Tava bravo, não tá gostando nada, inclusive surpreendendo de fato e de forma pessimista a atuação do Palmeiras por enquanto no primeiro tempo. Ali agora sentou, quem tava mais nervoso de pé era o auxiliar, o João Martins. Agora se levanta, bravo demais com o Verdão por enquanto, Abel Ferreira.
0: Depois eu quero saber do Pezzolano. Bola do Barbosa, golou no meio. John Arias, curto para Maurício. Vem atrás, bola do Andrés Pereira no bico da grande área para Piquerez, jogou para o área, em uma jogada, botou pela esquerda para Piquerez no bico da grande área para Marlon Freitas, recua, bola para Alexander Barbosa. Palmeiras tem a bola no ataque, Murilo balançou o corpo, levou a melhor, arrancou Murilo, botou a bola pelo lado esquerdo, Maripan ficou atrás, bola do Maurício, ganhou, botou para o Marias, Arias toca pela esquerda, Piquerez em para o avanço, caiu, não houve nada. Bernabé sai para o jogo, toca a bola para Paulinho, Paulinho recorre para Carboneiro, tenta o toque, bate no Barbosa e vai pela linha lateral. E o Pezzolano com a Everton Ramos.
1: Muito mais calmo do que o Abel Ferreira, que agora tá dando um baita chilique pra cima do David Oliveira Lacerda. Ele queria a falta pra cima do Piquerez na jogada, o árbitro não marcou. Agora o Pezzolano, até levando como comparação o primeiro tempo contra o Corinthians, muito mais tranquilo aqui no Nubank Park, aparentemente gostando do que vem em campo.
0: Olha o Palmeiras atacando, bola do Alan, tentou para o outro lado, ao desvio, tira Bruno Gomes pro time colorado, toma a bola, Bernabé girou em cima do Barbosa, aí entra Murilo no corte, aí é jogo físico, né? Quase que vai pro chão o Bernabé, agora já não é físico, agora é falta, chutou por trás e tomou o cartão amarelo, Murilo, é falta na linha que demarca metade do gramado, é cartão no jogo, chega junto Everton Ramos.
1: E aí vocês sabem, né, meus amigos, torcedor do Palmeiras vai à loucura nas arquibancadas, não gosta nada da aplicação do cartão amarelo, mas ó, lance muito bom do Bernabé, que ganha na disputa de corpo e na sequência por baixo é derrubado, levou a pior, tá caído ainda o Bernabé, primeiro cartão amarelo do jogo pro camisa 26, zagueiro do Palmeiras, Murilo.
0: É bom resultado pro Internacional, hein? É bom resultado pro Internacional no Nubank Park em São Paulo. O Inter está segurando o Palmeiras, o candidataço a ganhar o Campeonato Brasileiro. O Palmeiras se firme e forte na corrida pelo título. Tá lá o Abel brigando com o quarto árbitro, é um rico de um container o Abel Ferreira, hein? Mas é um cara multicampeão e o cartão amarelo para Murilo. E aí o Calvin, 39,5 de jogo.
2: É, mas deve estar reclamando de um lance anterior, né? Porque esse aí do Murilo foi muito claro, perdeu ali a disputa.
0: Acho que ele reclamou de lance do Piquerez ali, que ele entendeu que foi falta, porque ele apontou lá pela esquerda, né?
2: Que depois ali o Murilo perdeu a disputa, e aí foi só nas pernas do Bernabé, cartão amarelo clássico, e também porque o Inter consegue fazer um jogo melhor do que o Palmeiras até o momento, já com quase 40 minutos da primeira etapa, né? Os times, eles estão meio encaixados assim, em termos de formação tática, né? Os três zagueiros, os quatro considerando ali os dois alas e os dois volantes, e aí três atacantes. A diferença é que o Inter, o seu 9 é um meia, é o Alan Patrick, que baixa para jogar, e o 9 do Palmeiras é o Sosa, que é um ponta, que não ajuda na construção. Ele fica ali entre os zagueiros tentando correr em profundidade, só que o Inter tira essa profundidade marcando atrás em vários momentos. Então, o Palmeiras tem mais dificuldades de produzir algo do que o Inter, porque tem o Alan Patrick baixando para jogar e acionando Carboneiro e Bernabé atacando as costas dos zagueiros do Palmeiras.
0: Olha, então, uma situação interessante do jogo. O Alexander Barbosa deu para ver, está começando a se irritar com o Bernabé. Está começando a ficar incomodado com o Bernabé, que está jogando em cima dele. Bola na esquerda, é recuada por dentro, agora domina pelo meio Bruno Henrique. Abre o jogo pela esquerda, quem está pelo lado esquerdo agora é Maripan. Maripan.

0: Natan trabalhou com Carboneiro, meteu a bola para Paulinho. Lucia recolou central do gramado, jogou para Bruno Gomes, não dominou, ela ficou para Vitinho. Na frente do Piqueires, bateu para Bernabé, Bernabé para Vitinho. Corta pelo meio, chega junto Andréas Pereira, a bola vem para o lado do campo. Corta de qualquer maneira, saca do Palmeiras, volta para Paulinho, Paulinho para Alan Patrick. Alan Patrick balança o corpo. Tomou a pancada por trás, ficou para Bruno Gomes, dominou, girou, áreas aperta, ele recua a bola para o Maripã. Eu achei que era só uma situação naquela jogada ali, mas o Maripã agora vai para a esquerda e o Félix Torres vem para a direita, Calvin.
1: É, tá, pelo menos dessa maneira sim, né? Vamos ver se nos próximos vamos parar o jogo, eles trocam de novo.
0: Alan jogou a bola na ponta direita, fica no toque atrás, recebe de novo do Andréas Pereira. Alan Marlon Freitas bateu fraco, linha de fundo, é tiro de meta. 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Atenção, torcedor ligado na Bandeirantes, vamos conferir no mundo da bola. 42 do primeiro tempo no Bank Park em São Paulo. Placar Bandeirantes, marca Palmeiras 0, Inter também 0. Leonardo Moll.
2: Gaúchos em campo nas divisões inferiores do Campeonato Brasileiro. Neste momento, o Juventude vai empatando em 0 a 0 com o Novo Horizontino e o Ipiranga vai vencendo Floresta por 3 a 0.
0: 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Jogo parado, é bola em cobrança de lateral para o Internacional pela esquerda. 42 minutos e 50 de jogo. É o primeiro tempo, 0 para o Palmeiras, 0 para o Inter em São Paulo. O toque do Carboneiro de cabeça entrou, Marlon Freitas foi para o chão, se desesperou por ali, o Palmeiras parou o jogo. E aí a torcida do Palmeiras, a loucura, tá no chão ali o Paulinho, botou a mão no rosto, o jogo para e a galera tá na bronca com David Oliveira Lacerda e o Everton Ramos.
3: Chamando muita atenção do árbitro, principalmente desde a jogada anterior, o torcedor do Palmeiras pressiona, dizendo ali que o Matheus Cunha estava demorando na reposição de bola, queria aplicação de amarelo para cima do goleiro do Inter, e na sequência da jogada o Palmeiras vinha em vantagem no setor ofensivo, ele para depois de um certo tempo, marca falta no campo de defesa colorado para cima do Paulinho, segue 0 a 0.
0: 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Já já tem Carlos Guimarães para comandar o intervalo Bandeirantes. A bola elevada pelo lado esquerdo vem para a altura do círculo, quando o central do gramado sobra, dominada para o time do Palmeiras. Ficou a bola na boa para o Sousa. Arrancou, escapou da falta do Paulinho. Se o Paulinho faz falta, era amarelo, na certa. Abertura de jogada para Alan. Alan toca na ponta direita. Lá vem o Sousa, recolhe e gira o corpo. Bola na frente, o Palmeiras vem para o ataque no cruzamento. Arias tenta, chega por ali, Piqueires não consegue. A bola vai para fora do campo. Perigo, perigo, perigo, perigo no cruzamento do Andréas Pereira. A bola veio para a área e por pouco o Palmeiras não dá o último toque para o gol. Everton Ramos.
3: Por pouco, chegava em condição o Piqueires de mandar para a rede, mas ele manda pela linha de fundo. Uma bela descida do Palmeiras pelo lado direito no cruzamento do Pereira, tiro de meta.
0: Repõe a bola o time do Internacional, batendo para o ataque, respondendo o Palmeiras. Alan Patrick cabeceou, Carboneiro dominou pela meia esquerda, gira o corpo, abriu para Matheus Bahia. Alan vem para a marcação. Diga.
3: 3 minutos de acréscimo.
0: Vamos aos 48. 3 minutos, portanto, de jogo a mais. Carboneiro na esquerda, levou, ganhou, girou, cortou no primeiro momento. Emiliano Martínez volta, bola para Carboneiro, ele recua o jogo pelo lado esquerdo. Toca na bola, lá pela linha lateral do gramado. Alan Patrick, para do Félix Torres, tocou para Bruno Henrique, para Bruno Henrique, para Carboneiro na lateral do gramado. Girou em cima do marcador pela esquerda, pé direito na bola, volta na junção do meio com a lateral. Félix Torres devolve a bola para Carboneiro. Carboneiro recua para Maripã. Olha para a direita, tem Bruno Gomes, rompe a área do gol, chegando o jogo, faz os 41. Pega.

0: Para o time do Inter, Bruno Henrique tentou pela direita para Bruno Gomes, ele reclama do toque do Piquerez por último, porém arbitragem confirma, é lateral para o time do Palmeiras. 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O lateral é cobrado. Bola fica pela direita, recolhe, avança a equipe do Palmeiras. Bola no centro do gramado, a batida de bola de pé direito, sobrou na boa para Alexander Barbosa, Piquerez rolou, sobrou a bola pela meia esquerda, aparece para dominar o John Arias, ele toca para Marlon Freitas, no meio, arredonda a bola na direita, Emiliano Martínez bate para a lateral do gramado, gira o corpo, Alan lá pelo lado direito, encarou Matheus Bahia, bate por última bola nele, vai para lateral, 47 minutos, falta um para ter terminar o primeiro tempo. O Internacional está indo para o vestiário com um ponto contra o grande candidato a título do Campeonato Brasileiro. Carboneiro mata a bola no peito, gira o jogo no centro do gramado para Bernabé e meteu uma bola nas costas do Vitinho. Ele teve que voltar para pegar, devolveu em condição para Bernabé e avançou, deu tapa no meio para Alan Patrick, dominou, bola boba, Bruno Gomes. Tentou toquinho de primeira, facilita o quarto do Palmeiras e na sequência falta do Bruno Henrique. Sei não se vai ter cartão, hein? Pela chiadeira da torcida, é porque o David Oliveira Lacerda não vai dar, é isso, o Everton Ramos.
1: Isso, ficou na bronca, a torcida queria o amarelo para o Bruno Henrique, que acaba evitando o contra-ataque do Palmeiras, só falta marcada.
0: David Oliveira Lacerda aponta o centro do gramado. Termina o primeiro tempo no Bank Park. O placar da Bandeirantes está marcando 0 para o Palmeiras, 0 para o Inter. E eu estou passando a bola para o Carlos Guimarães para comandar o intervalo Bandeirantes.
2: Valeu, obrigado, Daniel Oliveira. 4 horas 49 minutos, intervalo. E nem vou dizer que o Inter está segurando o Palmeiras, porque não foi o que aconteceu nesse primeiro tempo. Daqui a pouco vou desenvolver isso com o comentarista Calvin Correa, porque notamos aqui, pelo
3: Mateus
2: menos...
3: Bahia, Carlos Guimarães, falando após esse empate parcial, empate no primeiro tempo.
4: Perfeito. Cumprir aqui em campo.
5: Cara, muito feliz com o primeiro tempo que a gente fez, né? Muito compacto. A tática foi de acordo com o que o professor pediu. A gente conseguiu sair nas horas certas, conseguimos ter a segunda bola. Acho que esse é o mais importante. Diante do campo difícil de um campeonato, né? Acho que a gente fez um grande primeiro tempo, cara. E agora a gente precisa acalmar um pouco o ânimo ali e voltar pro segundo tempo ainda melhor.
4: Tá certo, isso foi...
3: Aí então, ressaltando a atuação do Inter na primeira etapa, lateral esquerdo, Matheus Bahia.
2: Perfeito, e o diagnóstico do Matheus Bahia foi que... Pode chamar do Palmeiras também? Vamos ouvir do Palmeiras, hoje vale, jogo vale.
3: Falando neste momento, o Alan.
2: Isso.
6: Faltando ainda mais pro Palmeiras conseguir chegar melhor ali no ataque. Boa tarde.
7: O jogo tá bastante truncado, a gente sabia que eles iam vir e se defender muito bem. Agora é pro vestiário, ver o que o professor Abel tem para falar, para organizar e tentar acertar esse último passo no último terço para sair com gol e sair com a vitória também. Obrigado, Alan.
3: Meio campista do Palmeiras, então, precisando reorganizar a casa para o segundo tempo contra o Inter.
2: Alan, né? Hoje é Alan.
3: Alan, talvez Alan, mas Alan.
2: Alan, jogando de Alan.
3: Perfeitamente.
2: É isso aí.
3: Poético.
2: É isso aí, não tem um acento circunflexo, né? Muito bem. Ô, Calvin Correa, tô dando uma olhada aqui. 53 a 47 pro Palmeiras a posse, 7 a 6 os chutes. O Matheus Cunha, eu vejo que não tem defesa. Carlos Miguel tem duas defesas, um escanteio para cada um. E o que eu vejo pelos números, Calvin, que a gente viu no primeiro tempo foi um jogo equilibrado. Não dá para dizer que é o Inter segurando o Palmeiras, porque é um jogo mais trocado, né, Calvin?
8: É um jogo bem equilibrado e espelhado, né, das duas equipes. A mesma formação os dois treinadores colocaram em campo, encaixes parecidos, até mesmo algumas posições, né, jogadores, digamos que fora da posição mais habitual, o Palmeiras no seu trio de zaga tem um volante jogando por ali, né, que é o Emiliano Martínez, jogando como zagueiro pela direita. O Inter tem o Bruno Gomes, de origem, né, embora tenha sido lateral também muitas vezes, jogando como zagueiro pela direita. E aí o ala, né, não é o ponta, o ala do lado direito do Palmeiras é o Alan. O ala do lado direito do Inter é o Vitinho, os dois pontas de origem. Os dois não têm centroavante em campo. O 9 do Palmeiras é o Sosa, aí um pouco diferente do 9 do Inter, que é o Alan Patrick, né? O Palmeiras coloca um ponta para jogar mais espetado, o Inter coloca um meia que recua mais e sai mais para o jogo para combinar passes. Mas situações parecidas, o atacante pelo lado direito é um canhoto, né? Do Palmeiras é o Maurício, meia atacante, do Inter é o Bernabéu, um lateral esquerdo que virou meia, né, meia ofensivo. Então, situações muito parecidas. E o Inter conseguiu até assustar mais o Palmeiras com a finalização do Bernabéu e a boa defesa do Carlos Miguel. Então, um jogo muito encaixado, muito parecidas as formações, muito parecidas as distribuições dos jogadores em campo. E aí, tudo igualado, porque o Inter fecha bem os espaços, combate bem ali o setor que o Palmeiras é de equilíbrio em posse, equilíbrio em finalizações, só que o Inter até teve finalizações na direção do gol, coisa que o Palmeiras não conseguiu nesse primeiro tempo, Guimarães.
2: Pois é, o jogo equilibrado você vê na tela do Sport Band RS, finalizações 7-6, chutes no gol 1-2, no gol é no retângulo ali, né? Posse de bola 53-47, escanteios 1 para cada um, impedimentos 1 para cada um, 9 desarmes do Palmeiras, 1 desarme do Inter, aí que está a diferença maior em termos de números do que cada equipe apresentou nesse primeiro tempo. O que também é possível perceber é que o pessoal está gostando aqui, ó. Jorge Soruco, bom primeiro tempo do Inter. Deixa eu ver aqui mais aqui. Vamos Palmeiras 3-1, o pessoal também torcendo para o Palmeiras, né? O pessoal colocou aqui recado de palpite do jogo. Deixa eu ver o que mais tem aqui. Final de primeiro tempo, por enquanto, sem gols. E o Daniel Schwambach Jr. coloca que o velho Lobo Zagallo completaria 95 anos. Boa lembrança do Daniel Schwambach Jr. no final desse primeiro tempo, de 0 para o Palmeiras, 0 para o Internacional. Calvin, o Inter é o mesmo Inter dos jogos contra o Flamengo e contra o Corinthians?
8: Em termos de posições em campo, alguns jogadores são um pouco diferentes hoje, né, Guimarães? O Bernabéu, por exemplo, ele tem sido mais um atacante pelo lado direito. Nos outros jogos ele era um meio campista de jogadores de meio, mais pelo lado esquerdo, né? Hoje o Inter tem volantes, uma dupla no meio de campo, que é o Bruno Henrique e o Paulinho, alinhados. E aí o Bernabéu mais aberto pelo lado direito, com o Carbonero mais aberto pelo lado esquerdo. E o Alan Patrick fechando ali como o falso 9. Mas é, pelo que deu para perceber, mais para fazer justamente esse encaixe na formação que o Abel Ferreira colocou no Palmeiras. Então o Bernabéu, ele fica mais em cima do Barbosa, que é o zagueiro da esquerda do Palmeiras. O Carbonero fica mais em cima do Emiliano Martínez, que é o zagueiro do lado direito do Palmeiras. E aí, por isso, essa mudança do meio para frente, né? A linha de 5 se mantém, com o Vitinho de lateral direito, com o Bruno Gomes de terceiro zagueiro pelo lado direito, mas do meio para frente houve essa modificação para espelhar a formação que o Abel Ferreira colocou em campo no Palmeiras, Guimarães.
2: O Calvo, de modo geral, tu gostou do jogo?
8: Como forma de entretenimento, não. Como forma de, assim, estou descompromissado, quero ver um bom jogo de futebol, de equipes que consigam se atacar. Não. Do ponto de vista tático, tem lá suas situações para serem avaliadas, até de alguns movimentos interessantes. Mas, nesse caso, a gente não pode ignorar o contexto de que é o Palmeiras com um elenco muito mais qualificado do que o Inter. Então, quem tem que fazer o jogo ser bom é o Palmeiras. O Inter tem que anular a capacidade de qualidade dos jogadores do Palmeiras, e conseguiu. O que me preocupa é que, assim, o Inter está jogando basicamente com o que melhor tem à disposição, o Paulo Pezzolano. Quando esses jogadores que iniciaram cansarem, vão entrar jogadores, na sua maioria, piores, né? Mas tem que manter o fôlego. Já do lado do Palmeiras é o contrário. Não sei se o Abel Ferreira quer ficar dando essa sequência aí, porque o Flaco Lopes veio da Copa, então demorou mais tempo, né? Porque a Argentina estava até a final, e aí ele começou esse período pós-Copa com o Sousa, e o Sousa foi fazendo alguns gols, o Vitor

0: Rock ainda está, né, nessa de ritmo, depois de lesão, então está jogando Maurício, então o Abel tá dando sequência, mas todo mundo sabe que não é esse o ataque do Palmeiras. O ataque do Palmeiras é Flaco Lopes e Vitor Roque, e esse ataque é muito perigoso, então é isso que me preocupa, o momento que o Palmeiras colocar a sua força máxima, o seu ataque titular, e no caso do Inter, as opções ali para melhorar ofensivamente é o Alejandro, né, então aí para mim vai estar uma diferença muito grande que pode pesar no segundo tempo, mas o primeiro tempo o Inter fez aquilo que lhe cabia, que era competir, que era tirar espaço do Palmeiras, e fez com muita competência.
1: Leonardo, bom, o que tá rolando de jogo nesse momento brasileiro, hein, irmão?
2: Apenas uma partida, Guimarães, em simultâneo ao jogo do Internacional, Bahia e Vasco da Gama. Em determinado momento, o Colorado voltou à zona de rebaixamento, porque vale lembrar, com um ponto parcial, o Inter empurra o Santos mais uma vez para este Z4, entendendo que o Santos enfrenta 6:30 PM o Atlético Paranaense, mas neste momento o Inter é o 16º com 23 pontos. Mas o Vasco da Gama abriu o placar com o Watson, ultrapassou o Internacional, mas o gol foi anulado pelo VAR. Então, desta forma, a zona de rebaixamento do momento tem Santos com 22 pontos, Vasco da Gama com 22, Remo com 22 e a Chapecoense, a lanterna absoluta, com 10 pontos. O Internacional, então, tem 23 pontos, mas torce contra o Santos diante do Atlético Paranaense e, claro, para a próxima rodada aí, um cenário perigoso, porque a distância deste momento do 15º Mirassol para o 19º é de apenas um ponto.
1: Do 15º para o 19º, apenas um ponto. O Grêmio, que é o 14º, né?
2: 25 pontos agora, com um certo respiro, suspiro em relação à zona de rebaixamento.
1: Velho, ganha duas seguidas que tem isso, né? Vai dar uma certa aliviada dentro de uma competição onde há muito equilíbrio e só a Chapecoense que ficou para trás. O restante está brigando aí. O que daria para dizer, cara? 6-3 vagas de rebaixamento?
2: Nesse momento, sim. O Calvin, ele fala sobre uma linha de corte do 14º, mas nesse momento a gente pode colocar até o São Paulo, que é o 12º, vem de 8 jogos sem vencer no Campeonato Brasileiro, tem 26 pontos. Claro que a distância do Corinthians, por exemplo, para o Remo, são 7 pontos. O Corinthians tem 29, o Remo tem 22. Mas o São Paulo vive uma situação mais conturbada. Então, pegando esse recorte do 12º colocado, São Paulo 26, Vitória 26, Grêmio 25, Mirassol 23, Inter 23, zona de rebaixamento, aí tem o Santos com 22, assim como o Vasco da Gama e o Remo, mas nesse momento são esses os concorrentes contra a zona de rebaixamento. São 7 equipes nesse momento brigando contra essa zona incômoda no Campeonato Brasileiro.
1: Daqui a pouco, a partir das 6:30, tem o debate
2: 8 equipes do São Paulo até o Remo nesse momento.
1: Isso é um grande bolo, né? Daqui a pouco tem um debate, hoje tem um debate dos candidatos a governo do estado do Rio Grande do Sul, a partir das 8 da noite, na TV Bandeirantes, na Rádio Bandeirantes 94,9 e ainda na Band News 99,3, o debate que tem aí o seu aquece, né? O seu aquecimento a partir das 6:30. A gente passa direto lá para a Fiergs, para que se tenha todo aquele protocolo de chegada, entrevistas, expectativa, né? Um debate sempre é interessante. Se você que está aí e ainda não sabe em quem votar, ou sabe quem votar, quer reforçar, ou quer saber do seu candidato, hoje é o primeiro momento, né? O primeiro debate em TV aberta aqui no Rio Grande do Sul, debate da Bandeirantes, o conhecido debate da Bandeirantes em TV aberta, também em cadeia com todas as emissoras do Grupo Bandeirantes aqui no Rio Grande do Sul. Everton Ramos, situação, aliás, queria pedir desculpas, eu falei todo o jogo aberto, Allianz Parque, é força do hábito, tá? É no Bank Arena, é isso, né?
2: No Bank Parque.
3: Não, olha, a gente tá habituado a um nome, quando troca é um problema,
1: Guimarães. Eu falei Allianz o tempo todo, mas no Bank Parque, né?
3: Não, eu também, e aí o Everton, de uma forma muito sutil, sentou sim, né? É. Mas foi craque o nosso Everton Ramos.
1: Grande Everton. Oh. Qual a situação aí no Bank Parque, o Everton Ramos?
4: Ó, nesse momento, com o trio de arbitragem voltando e vocês escutam ao fundo, David Oliveira Lacerda retornando sob muitas, um caminhão de vaias do torcedor do Palmeiras aqui no Nubank Park. Jogadores reservas do clube seguiram todo esse intervalo fazendo ali um trabalho, uma espécie de bobinho aqui no gramado à direita das cabines de transmissão. Então, jogadores do Palmeiras por ali, não tem como a gente ter uma noção de quem pode retornar ou não entre os titulares, a gente diz, né, mas numa possível mudança nesse intervalo. Pelo primeiro tempo, eu arriscaria de que sim, a Abel Ferreira pode fazer algumas mudanças. Estou observando de perto, principalmente, o que eles chamam de tigrinho. Vitor Roque, camisa 9, faz parte desse bobinho sem o colete. Então, a gente pode ter o camisa 9 pintando no segundo tempo, assim como o 42. Flaco Lopes.
1: Ô, Calvin, são justificadas as vaias do torcedor do Palmeiras pro árbitro?
5: Ah, é o torcedor no direito dele de tentar pressionar, né? Não acho que tenha nenhum lance assim muito grave de arbitragem ou algo do tipo, mas é da cultura do futebol brasileiro pressionar o juiz.
3: Aquele do Bruno Henrique de cartão amarelo, ou Calvin?
5: Do Bruno Henrique, agora no final ali?
3: Exatamente.
5: Não pela distância, né? Tava muito no campo de defesa o Palmeiras ainda. Foi aquela falta para matar o contra-ataque, mas quando é mais no meio de campo, na intermediária ofensiva, aí sim, aí é o lance claro de amarelo. Como é lá no campo de defesa ainda do Palmeiras, a falta para matar o contra-ataque, mas muito no início, tinha muitos jogadores ainda para fazer cobertura, então para mim falta normal só, sem o amarelo.
1: Aqui ó, a lembrança do Daniel Schwambach Júnior, no próximo dia 24 de agosto, completa 29 anos do Grenal, do 5-2 do Inter. Olha só a lembrança dele, né? O Grenal que, para uma geração noventista, né, Daniel? A gente sempre sabe o que estava fazendo naquele dia 24 de agosto.
3: É, eu estava trabalhando naquele Grenal pela Rádio Guaíba.
1: Isso aí. Então, eu lembro exatamente também onde eu estava, mas não vem ao caso aqui, tá? Eram outros tempos, né, meu amigo? É, não fui ao jogo, o primeiro spoiler, né? Ainda não tinha entrado na imprensa esportiva, mas não estava no jogo. Estava em outro lugar aí. Exatamente, Pepão. Os times ainda não voltaram. Um abraço aqui também para o Ronan Vargas, Google 79 Brasil. Aquele abraço, obrigado pelo boa tarde aí. E toda a rapaziada que está participando aqui no Esporte Band RS, dá o teu like e acompanha com a gente essa transmissão. Acompanha com a gente essa nossa live. Calvin Correia, você mudaria alguma coisa no Inter ou não?
5: Não, eu esperaria para ver o que o Abel vai fazer primeiro. Eu acho que quem deveria mudar, até por estar jogando em casa, é o Palmeiras. Mas enquanto tiver dessa maneira, eu acho que o Inter conseguiu ações, até criar um pouquinho mais, né? Então, sendo pezolano, não mexeria não no time. Esperaria o Abel começar, de repente, a fazer aquelas mudanças de desmanchar três zagueiros, de colocar o time mais pra frente e aí ver de que maneira os espaços se abrem pra atacar. Mas do jeito que o jogo ficou encaixado no primeiro tempo, acho que o Pezzolano não precisa fazer nenhuma mudança.
1: Um abraço aqui, Ronan Vargas, que ou tava na casa da ex ou no camarote do Beira-Rio pra não dizer o local. Não tava nem desses dois locais. Vou dizer, no bar do Chico ali, ó, perto de Guatemi, ali naquela descidinha, Daniel, tu conhece bem o Bar do Chico?
3: Sim, sim, Bar do Chico ali, pô, isso. Tradicionalíssimo.
1: Tradicionalíssimo, eu vi o jogo ali, tá? Agora, os meandros do que houve naquela tarde barra noite, não vou dizer mesmo, tá? Que era uma situação tanto quanto delicada e periclitante para um jovem. Já voltou o Palmeiras, tô vendo o Palmeiras voltar, tô vendo aos poucos o Inter voltar, que é intervalo longo, hein? Os caras estão passando 15 minutos assim, brincando, né, gente? O que tem de intervalo longo aqui é brincadeira, ô Leonardo Mon.
2: E aí o Internacional chegando depois do Palmeiras significa que a estratégia do Pezzolano foi muito bem comentada, debatida e analisada pro segundo tempo.
1: Exatamente. Posicionados Inter e Palmeiras, posicionados Palmeiras e Inter no Bank Park, é o palco do segundo tempo e quem volta é Daniel Oliveira, tudo contigo, Daniel.
3: Falou, valeu, Carlos Guimarães no comando do intervalo Bandeirantes, ele que volta depois para o prorrogação, lembrando que hoje eleições 2026, tem o debate com os candidatos ao governo do estado, apita o árbitro. Yeah.
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3: Bola rola, começa o segundo tempo. Meiras no Bank Park, 0 para o Palmeiras, 0 para o Internacional. Palmeiras tenta chegar no ataque pelo lado esquerdo, a bola vai pela linha de fundo, está confirmado o tiro de meta para o time colorado. 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Subiu, desceu a bola, Bernabé tenta pegar pelo outro lado, entra Marlon Freitas no corte, a bola foi para fora do campo, está saindo pela linha lateral em arremesso para o time colorado fazer a cobrança.
0: Daniel.
3: Oi, diga Everton.
0: Só para confirmar, todos os times iguais, tá? Da mesma forma do primeiro tempo, sem nenhuma substituição durante o intervalo.
3: Hora do Félix Torres, ele bate no ataque para Carboneiro, Carboneiro dominou, voltou, pisou no campo de defesa, com mais um passo, ele já está no ataque, levou pela esquerda, três, marcando, fica difícil, entra por ali Emiliano Martínez e corta, domina a bola pela linha lateral, Souza, Souza trabalha pela direita, toque errado, tira o Internacional, Matheus Bahia, meteu o pé na bola, Bernabé correu, chega na bola, chega certo Emiliano Martínez, porém o Bernabé sentiu e desabou no campo. Everton
0: tá levando a mão ao pé esquerdo, foi uma preocupação, fica tranquilo, mas preocupação pro banco colorado.
3: O jogo não para, o Palmeiras domina, está todo ele postado no ataque, bola no Murilo. O centro do campo bateu na meia direita para Martins, jogou na área para Andrés Pereira, tirou, bateu para o gol, explodiu no Bruno Henrique. Linha de fundo, escanteio para o Palmeiras aos 2 minutos de partida. Everton.
0: Na descida pelo lado direito, Andrés Pereira tentou fazer o cruzamento, Bruno Henrique estava por lá, manda pela linha de fundo, segundo escanteio do Palmeiras no jogo, Andrés Pereira na bola.
3: Vem para a bola, Andrés Pereira prepara-se para levantar, olhou para o meio da área. 2 minutos e 20 de partida, 0 para a equipe do Palmeiras, 0 para o Internacional. Atenção, vem para a bola, Andrés Pereira em curva, botou na área, Maripã cabeceou, bola está na área ainda, o Palmeiras tenta, Sousa não deu, a bola do Marlon Freitas na área, bateu pro gol, o desvio, linha de fundo, é novo escanteio para o Palmeiras, lá no outro lado, quase 3 da etapa final.
0: Desvio meio do caminho, se perde pela linha de fundo, Piquerez cobra escanteio.
3: Vem para a bola, Piquerez, ele cobra curto, Palmeiras pega a bola pela esquerda no levantamento, cabeceio para o meio da área, a bola bate no Félix Torres, mergulha no fundo do campo e segura o goleiro Matheus Cunha. 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Bola no Paulinho, recolhe e trabalha com Alan Patrick pela meia direita, ele bate no lado do campo. Vitinho para Bernabé, voltou para o meio, Alan Patrick, desequilibrado, bateu para o lado esquerdo, Carboneiro tentou, toque para o avanço do Matheus Bahia, tocou errado, porém impedimento marcado e a bola para o time do Palmeiras. Que vai para o ataque, bola do Maurício, rompeu a metade do gramado, dominou Maurício, levou para a linha lateral, entrou para o Henrique, ganhou, o árbitro parou e deu falta. É falta para o time do Palmeiras, pela direita do campo de ataque. 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O lateral é cobrado, Palmeiras vem para o ataque. Bola sobra para o Alan. Alan, ele recebeu ali do Emiliano Martins. Martínez devolve a bola para Emiliano Martínez, dominou, abriu na ponta de para o Alan, pé canhoto na bola, enfiou para a Sousa na linha de fundo, dominou, girou, abraçado por ali pelo Bruno Henrique, bola sobrou para o Alan, meteu atrás, Andrés Pereira para o levantamento, levanta mal, a bola cruza a extensão da área, vem pelo lado esquerdo, Piquerez não domina, a bola vai pela linha de fundo, a tiro de meta, Calvin Correia, vamos chegando a 5 da etapa final e o placar Bandeirantes marca Palmeiras 0 para o Inter lá em São Paulo, Calvin.
0: O jogo segue da mesma maneira como terminou o primeiro tempo, Daniel, com o Palmeiras tomando a iniciativa, mas tendo dificuldades de encontrar espaços na defesa do Inter, e aí a bola passa e torna um perigo, né? Ali o Palmeiras assustou e uma bola aérea, que aí vão os zagueiros também para dentro da área, bola fica viva ali, né? Se não tirar completamente no primeiro toque, e é assim que o Palmeiras começa a tentar gerar algum tipo de perigo contra o gol colorado.
3: E vem pela meia direita, bola para o Malan, dominou na risca da grande área, bateu, desvia do Félix Torres, a tentativa de voleio por ali de Maurício, segura, firme o goleiro Matheus Coelho, lance

0: Bonito do Palmeiras, Everton Ramos.
1: Estava ligado o Matheus Cunha, né? Na tentativa de chute, de finalização do Maurício. Mas antes da jogada, o Alan tentou uma primeira finalização. Ela desvia no Félix Torres e o Alan ameaçou ali pedir um pênalti. Queria um desvio no toque de mão do camisa 4 colorado, que eu, de fato, não vi. O árbitro também não. Posse de bola, intercampo de defesa.
0: 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Bola pelo lado esquerdo, é dominada, gira o corpo, recolhe por ali a equipe do Palmeiras, partindo ao lado do cerco no central do gramado. Bola para Andrés Pereira, bateu pela direita, vem para o avanço, Emiliano Martínez arredonda a bola no meio para Souza, ele perde, ganha Alan Patrick. Marlon Freitas marca, ele dá o corte por dentro, para a bola no centro do gramado, vem com ela Alan Patrick, pé esquerdo na bola, abriu na lateral do campo para Vitinho. Vitinho de gancho na ponta para Bruno Gomes, tentou dois marcando, Alexander Barbosa pega, gira e tira, a bola cai para o Arias. Arias e Paulinho, bem o Paulinho, desarma o Arias, não, bem não, ele fez falta e agora recebeu o cartão amarelo, o Paulinho que vai reclamar do árbitro David Oliveira Lacerda. Aí Everton Ramos,
1: antes de subir o cartão, já havia pressão da torcida também, fora das quatro linhas, uma pegada Paulinho pra cima do John Arias, amarelo do Colorado no jogo, cartão amarelo pro 27 Paulinho.
0: Sinceramente, eu achei que deu esse cartão por isso também, viu, Calvin?
2: É, foi pelo acúmulo de faltas, né, e da pressão do torcedor palmeirense no intervalo, e aí aquilo que acontecia com naturalidade no primeiro tempo, no segundo já vai com cartão.
0: Andrés Pereira recebeu do Maurício, dois marcando, meteu a bola ao lado da trave, está Matheus Cunha e segura firme o goleiro colorado com as mãos. Joga para Carboneiro. Carboneiro vai para o chão, sofre a falta. O árbitro para o jogo e marca. É falta para o time colorado. Cobraram no campo de defesa. 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Vamos chegando à oitida. 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Pega para o ataque, o Inter pelo lado esquerdo, tenta levar, entrou, Félix Torres ganhou, para veio para Matheus Bahia, já está marcado o lance favorável, a equipe do Internacional está sentindo bastante ali, o Félix Torres botou a mão na parte de trás da coxa, está no chão o zagueiro colorado, Everton Ramos.
1: Aparentemente, sem intenção nenhuma, por um pisão na mão do Félix Torres, o pisão do Alan na jogada, o árbitro então paralisa, marca a falta, sentindo muita dor, o Félix Torres caído por enquanto, 0-0 e a posse de bola que vai favorecer a equipe do Internacional de Porto Alegre.
0: Olha, não teve a intenção, mas a trava da chuteira deslizou na perna do Félix Torres, Calvin.
2: É, pisou na canela ali do Félix Torres. É aquele lance que o VAR observa, vê a intensidade.
0: Já vimos acontecer, inclusive, cartão vermelho por esse tipo de lance, né?
2: É, geralmente mais naquela disputa que os dois jogadores estão de pé, né? Como o Félix hoje já estava caído e ele se esticou para fazer o passe, aí acho que isso atenuou o lance do Alan, mas de fato já aconteceu um lance desse pisão ser acima do tornozelo e gerar cartão vermelho.
0: Alô, Calvin Correia para Sim de Bancários, diga sim para quem defende você, vem para bater na bola, Félix Torres é pela esquerda, pé direito na bola, jogou onde não tinha ninguém, tira o Palmeiras errado, bola volta para o Internacional com Vitinho recua, jogo para Bruno Gomes, trabalhou com Alan Patrick para Vitinho, voltou para Alan Patrick. É o Internacional no ataque, bola do Alan Patrick, parou, recolheu, botou a bola na direita para Bruno Gomes, toca do lado para Paulinho, tentou o gancho na bola e facilitou a vida do Palmeiras, corta o Arias, tenta a frente, Bruno Henrique mete o pé na bola, mas para aqui, linha de fundo, é tiro de meta para o time do Palmeiras. 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Atenção, torcedor ligado na Bandeirantes, vem comigo e vamos conferir os números no mundo da bola. Allianz Park em São Paulo. 10h40 agora, Palmeiras 0, Inter também 0, Leonardo Mol.
3: Três jogos encerram a 22ª rodada do Campeonato Brasileiro. Santos e Atlético Paranaense, Bragantino e Corinthians, Vitória e Flamengo.
1: Vem aí.
0: Eleições 2026. Hoje tem o debate para o governo do estado do Rio Grande do Sul. E agora vem aquelas duas mudanças que se projetava para o retorno no segundo tempo do time do Palmeiras e acontecerão agora, Everton Ramos.
1: Exatamente, a cavalaria vem aí, Flaco Lopes e Vitor Roque, 42-9. Daqui a pouco na equipe do Verdão.
0: Agora, como diria um amigo meu, será um Deus nos acuda daqueles, hein, Calvin? Dois jogadores de muita qualidade entrando no ataque do Palmeiras. Antes a bola do Palmeiras, Alan jogou na área, Vitinho deixa sair a linha de fundo, é tiro de meta, Flaco e Vitor Roque vem aí.
2: É, agora entra a maior qualidade possível, o Flaco pode aproveitar até essas bolas alçadas na área, né, já que o Palmeiras não tem um centroavante, mas também é o cara que sai da área, gera jogo, o Vitor Roque ataca muito bem em profundidade ali no espaço curto, então agora ainda mais atenção a zaga do Inter precisa ter com o ataque do Palmeiras.
0: Vamos às mudanças então.
1: Saindo com a 18 o Maurício, para a entrada do 40 Flaco Lopes. Sai com a 19 o Sousa, para a entrada do 9 Vitor Roque.
0: Era mais ou menos o que se esperava. Saídas no Palmeiras, não é, Calvin?
2: É, por aí. Até acho que o Abel Ferreira poderia tirar um dos zagueiros ali, né? E aí tornar uma formação um pouco mais ofensiva. Ele só tem o Giai de lateral direito, não tá confiando muito, porque aí o Alan acaba ficando no meio termo entre ala e às vezes até defendendo um pouco mais atrás e não explora tanto o potencial dele de ponta. Mas os dois da frente que sairiam, sim, Sousa e Maurício. E aí uma movimentação diferente com o Flaco Lopes e o Vitor Roque formando uma dupla de ataque e o Arias deve cair um pouquinho mais por dentro também.
0: E o Flaco Lopes já apareceu no meio, recuando a bola para Murilo. Murilo toca para o meio para Marlon Freitas, volta a bola para Murilo, abriu na ponta para Emiliano Martínez, levou para a lateral do gramado, gira o corpo, perde a para o Palmeiras, cai para o Internacional. Matheus Bahia no meio para Carboneiro. É bom o ataque, é promissor, rompeu a metade do gramado, é promissor o ataque, levou por dentro, foi para o chão e é fácil. Falta para o Internacional, falta de Murilo em cima de Carboneiro. Flaco Lopes entrou por ali também, foi o Flaco último a tocar no jogador colorado. É falta para o Internacional pela intermediária, Everton Ramos.
1: E vai tentar na bola parada alçar bola na área do Palmeiras, num contra-ataque, na correria do Carboneiro que disparou, era acompanhado de perto pelos jogadores e o Flaco Lopes foi quem derrubou ele. O árbitro demorou um pouquinho, mas marca. Falta para a equipe colorado, o Inter vem em busca do primeiro.
2: E esse para mim é o lance clássico do cartão amarelo de matar o contra-ataque já com o adversário no campo ofensivo, conduzindo de frente a bola. E o Flaco Lopes foi só nas pernas do Carboneiro. Para mim, esse sim é o lance claríssimo de amarelo que o juiz deixou passar.
0: Não sei se é uma questão de pressão, o árbitro considerando que errou em algumas situações no primeiro tempo e tal, mas ele não aplicou o cartão. Vem para a cobrança de falta o Internacional, Alan Patrick. Ele colou pela meia direita para Bruno Gomes. É jogada ensaiada, levantou na área, saiu o Carlos Miguel de soco, tira. Alan Patrick vai pegar a bola pela esquerda, lateral do gramado. O banco do Inter está reclamando de alguma coisa. O Pezzolano deu para ver ali, estava pulando. Não sei se era para alguém voltar, enfim. A bola fica para o time colorado. Recorre para o lado do campo, Bruno Gomes. Ele vem para o passe nas costas da zaga. É bola para Carboneiro, um pouco forte, vem pra área e segura firme o goleiro Carlos Miguel pro time do Palmeiras. 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Agora tem jogador do Palmeiras caído, bola no chão, são 15 de jogo, segundo tempo de partida no Bank Park, em Palmeiras. em São Paulo, Palmeiras 0, Internacional também 0. É a rodada número 22 do Campeonato Brasileiro. O Internacional que volta a jogar no dia 17 de agosto, às 8 da noite, no Beira Rio contra o Remo. Palmeiras leva a bola pela esquerda, levando para a linha lateral, a bola do Piquerez tenta ir por dentro, o Carboneiro pressiona, a bola acaba sendo recuada para o Barbosa. Alexander Barbosa para John Arias, chega para o Piquerez, ele recolhe, põe a traça para Alexander Barbosa, redondo. No meio para Murilo. Murilo olha, tem Martínez pela direita, preferiu a bola para Andrés Pereira, recua para Marlon Freitas, pé direito na bola, jogou no peito do Alan, colou a bola na grama, dominou, vai para o fundo, cruzou, a bola passou por todo mundo, chega no outro lado, Vitinho, e tira a bola, vai para fora do campo, é lateral, ataque perigosíssimo do Palmeiras, que vem pela ponta, a bola do Arias, clareou, levantou forte, a bola vai pela linha de fundo e é tiro de meta. 16,5 de partida. 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Calvin Correia, 0-0, Calvin.
2: Agora o Inter precisa começar a ter mais atenção ainda a esses cruzamentos, porque tem o Flaco Lopes, né, que é um jogador de boa estatura para cabecear, e essas bolas baixas, o Vitor Roque tem muita explosão para chegar, né, nesse cruzamento rasteiro. Então agora o Palmeiras tem dois caras que têm a presença de área que não tinham no primeiro tempo, então não dá para vacilar, deixar essa bola passar. Dessa vez não chegaram, mas o Inter tem que se cuidar.
0: Aguirre. Vai entrar Brian Aguirre do time colorado. Félix Torres tira na risca da grande área. Bola sobra pela direita, recolhe pela linha lateral do gramado, tentou por ali, o Balan bateu na marcação, foi para fora do campo e arremesso lateral. Vai entrar o Brian Aguirre do time colorado, em Calvin.
2: É, vamos ver no lugar de quem ele entra, né?
1: Bahia.
2: De novo, como foi contra o Corinthians, né? Só que dessa vez com muito mais tempo do Brian Aguirre na lateral esquerda. Então ele vai para o duelo individual contra o Alan, né? Para cuidar dos avanços do ponta do Palmeiras, que agora está mais avançado ainda, né? Está praticamente o Emiliano Martínez ocupando ali a lateral direita, e o Alan bem mais avançado ali como um ponta. Vai o Aguirre para marcar essa jogada do Palmeiras.
0: Vem bola pela esquerda, recorre pela linha lateral do gramado, fica para o time do Palmeiras, pela esquerda, bola do Piquerez, recua, trabalha a bola para Alexander Barbosa, dá o tapa no meio, Marlon Freitas, recorre, empurra a bola na altura do círculo central do gramado, vem rompendo, passando pela metade do campo, para o ataque, o time do Palmeiras, vem para o quarto e voltou a bola no meio para Bernabé recolheu para o Patrick, dá o tapa para o lado, rompeu metade do gramado, dominou, pé canhoto na bola, avançou o time colorado, bola do Alan Patrick, movimentou no meio para Carboneiro, foi para o chão, reclamou, não houve nada, lá veio o Palmeiras, Arias para Vitor Roque, partiu com ela pela esquerda, Vitor Roque dominou, deu o tapa no meio para Andrés Pereira, ele vai tocar a bola do lado direito para Flaco Lopes, dominou na lateral da grande área, domina, recolhe, sai da área, pé canhoto, botou para o meio, dois na bola, tira, Vitinho, corta Bruno Gomes, a bola fica pelo lado esquerdo para Piquerez, ele bate na ponta para o Arias. Arias leva a bola para a lateral do campo, balança o corpo de um lado a outro, ainda para o Arias, ele recolhe, toca atrás, fica na boa para o Flaco Lopes, que recua o jogo, distribuindo bola no meio, arranca o time do Palmeiras de novo, enfiada de bola para o Alan, Alan levou para o bico da grande área, ainda para o Alan, preferiu para Marlon Freitas, pela meia direita, abriu na ponta para Emiliano Martínez, cruzou, Valdez, fio para na área, tira Félix Torres, completa Brian Aguirre, vem bola para o meio, Alexander Barbosa cabeceou para Piquerez, Piquerez para Arias, vem para o fundo, cruzou no interior da pequena área, tira o goleiro Matheus Cunha, rebotou Marlon Freitas de longe, passa pela linha de fundo, é tiro de meta para o Internacional aos 19:40 de jogo. Everton Ramos,
1: no momento de pressão do Palmeiras, da direita para a esquerda, tentativa de cruzamento do John Arias, o Matheus Cunha com um soco tira ela de dentro da grande área, e no rebote o Marlon Freitas acaba isolando, mandando pela linha de fundo, só tiro de meta, e confirmando a alteração do Colorado, a saída do meia dúzia Matheus Bahia, para a entrada do 35 Aguirre.
0: 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Atenção, torcedor ligado no futebol da Bandeirantes. Vamos juntos conferir os números no mundo da bola. 20 minutos e meio de partida, 20 e meio de jogo, placar Bandeirantes marca segundo tempo no Bank Park em São Paulo. 0 para o Palmeiras, 0 para o Inter. Vamos chegando agora, 21, Leonardo Mol.
3: Em Novo Horizonte, no interior de São Paulo, Juventude abre o placar com Raí. Neste momento, 20 minutos da segunda etapa. Com este resultado, Juventude vai chegando à vice-liderança da Série B. Novo Horizonte no 0, Juventude 1.
0: Nossa, como é brabo o Emiliano Martínez. Deu encarada no Bernabéu, nossa senhora. Quer dizer que não pode ter dividido, não pode ter disputado um lance de corpo. Tá bem. Vem pra cobrar o escanteio, Alan Patrick. É bola pro Internacional, é bola na área do Palmeiras, 21 minutos e 20 de jogo, placar Bandeirantes marca 0x0, 0x0, quem sabe a abertura do placar em São Paulo. Vem para a bola, Alan Patrick, para cobrar do escanteio, pé direito na bola, em curva, jogou perto da risca da grande área, bola pro time do Palmeiras. Dario David Oliveira na cerda, acabou anulando o lance. Sob risos debochados do técnico Paulo Pezzolano, o Everton Ramos.
1: Jogada do Carboneiro, ele viu uma falta do Carboneiro, um empurrão do jogador do Colorado lá dentro da grande área, por isso ele para a jogada. Antes mesmo, parece da cobrança do escanteio, ele já estava vendo a falta, por isso posse de bola pro Palmeiras no campo de defesa.
2: É, foi uma jogada burra do Carboneiro empurrando o goleiro, Miguel, né? E não é a Premier League que alguns contatos são mais permitidos. O Carboneiro que mudou de lado, né? O Carboneiro agora é o atacante da direita e o Bernabéu foi pro lado esquerdo, o lado mais natural pro Bernabéu para atacar o Emiliano Martínez.
0: Pois é, rapaz, olha o Maripan. No jogo físico, atirou no chão o John Arias. Volta o Internacional para o ataque, voltava o Palmeiras, retoma uma posse de bola, ela fica pelo lado esquerdo do Piquerez, recua o jogo para Marlon Freitas. Gesticula o Piquerez, o Andrés Pereira pela direita, bola para ele, rompeu pela metade do gramado e já abriu uma bola na ponta para o Bala. Dominou, levou em diagonal para Duarte na área, para Flaco Lopes, dominou, fez a parede, girou, vai bater em cima da marcação. Alan chega bem na bola. Alan Patrick já está no lado do ataque do Palmeiras. É cedo, tem tempo de jogo ainda. Até agora não surtiu tanto efeito assim o Palmeiras e as suas mudanças, hein, ô Calvin?
2: Não, até o momento o Inter consegue marcar bem. Pouco mais esse avanço do Alan, que agora é mais liberado para jogar como ponta, com o Emiliano Martínez ficando mais praticamente como um lateral direito. E a atenção nessa bola aérea, né? Que o Palmeiras aproveita muito bem. Mas de resto o Inter consegue controlar, não consegue mais escapar com tanta facilidade, né? É um segundo tempo que o Inter ainda não finalizou contra a meta do Carlos Miguel, diferente da primeira etapa, que até teve algumas chances, mas o Inter consegue pelo menos segurar essa tentativa de pressão que faz o Palmeiras.
0: 23 minutos e 40 de partida, alô Matos Filho, o pessoal tá aqui no Futebol Bandeirantes, o Google 79 Brasil, Daniel Schombach Júnior, pessoal na live, lembrando e reforçando aquele like, né? Vem no like aí que ajuda bastante. Alô, Fernando Santos. Vem bola pelo lado esquerdo, rompendo a metade do gramado, Palmeirazinha, pega na bola, o Internacional vai para Paulinho, dividida pelo meio, espirra a bola, vem para trás e fica no bico da grande área.

0: Emiliano Martínez para o Palmeiras, bate à frente, Alan domina pela lateral direita, vem por dentro, escapou da falta, passou por três, Aguirre vem para o combate, deslocou o jogador do Palmeiras e amarelo para ele. Aguirre toma o cartão amarelo, Palmeiras cobra a falta, Andrés Pereira levantou. Vitor Roque estava já empurrando lá, hein? O jogo seguiu. Bola do Arias. Recolhe e põe na esquerda para Piquerez, para o levantamento. Bola em direção a Andrés Pereira de cabeça. Tira a defesa. Volta a bola para o Palmeiras. Pela direita é pressão palmeirense. Fica a bola para Murilo. Alexander Barbosa. Meia esquerda. Piquerez na frente do Carboneiro, tocou para Marlon Freitas, dominou, girou, inverteu, Emiliano Martínez leva na ponta, nas costas dele, Alan, Eri, bico da área, bem por dentro, bateu, explodiu, a bola no Aguirre, tira, Alan Patrick, volta a bola, segue o jogo, bola na ponta direita para Andrés Pereira, para o levantamento, no segundo pau, Vitinho no lance, caiu para o Arias, bateu pelo lado esquerdo, Piquerez para o Arias. Arias dominou dentro da área. Bola do Arias no cruzamento. Aldes viu, vem para o corte. Por ali o Paulinho caiu para Flaco Lopes, recuou. Marlon Freitas, Andrés Pereira na área, bateu! Alto pela linha de fundo! Não sei não. Tem jogadores do Internacional reclamando, eu achei que teríamos jogadores do Palmeiras reclamando de pênalti no lance anterior, hein, o Everton?
1: Na jogada em cima do Flaco Lopes, do Vitinho, eu confesso que eu vi ali um toque, um braço do Vitinho, mas nada proporcional à queda do camisa 42 do Palmeiras. A jogada segue e termina com Andrés Pereira, quase de marcação, mas mandando pela linha de fundo, cartão amarelo neste momento pro goleiro Matheus Cunha.
0: Matheus Cunha toma o cartão amarelo por cera, por demora ao repor a bola em jogo. 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Calvin Correia, 27, o Internacional está segurando as pontas. 0 para o Inter, 0 para o Palmeiras, Calvin.
2: É, Daniel, agora chegou o crítico, que é o momento que alguns jogadores começa a demonstrar sinal de cansaço, e aí o Pezzolano olha para o banco de reservas e as opções elas não são tão boas assim. Então o Alan Patrick já tem um cansaço maior, já não consegue prender tanto a bola no campo ofensivo, o próprio Carboneiro já não consegue mais duelar tanto e levar na velocidade contra os zagueiros do Palmeiras. Então está mais o Bernabei ali correndo, tentando ainda esticar um pouco o time do Inter, mas de resto bateu, voltou. E aí o Palmeiras aumentou a qualidade dentro da área. Fica agora esse jogo de defesa área a todo momento, do Maripan cortando bola, do Torres cortando bola, porque o Palmeiras passa a dominar, jogar muito mais perto da área de ataque, e a partir daí o Inter vai ter que sustentar até onde der, e depois o Pezzolano colocar alguns jogadores pelo menos mais descansados para tentar frear esse ímpeto ofensivo que tem o Palmeiras agora com mais qualidade, com o Flaco e também com o Vitor Roque.
0: 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No sobe e desce da bola, vai cair no círculo central do gramado, vem para o corte a equipe do Internacional com o Maripan. Maripan jogou a bola no centro do campo, vinha para o ataque o time do Palmeiras na tentativa de bola longa, ela vai pela linha de fundo. É arremesso lateral para fazer a cobrança a equipe do Inter pelo lado esquerdo. 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O Internacional destaca o Leonardo Sonda, fez proposta. Um ano de empréstimo com opção de compra, 3 milhões de euros, é um jogador que estaria livre no mercado.
2: Foi especulado no Grêmio antes, né? Aquele, o Sueco,
0: Niklas Eliasson. Exatamente, agora surge um nome no Internacional, pelo menos a proposta feita. Bola pela direita, recolhe, gira o corpo, bola do Alan, ele avança pela meia direita, a abertura de jogada, bola na ponta direita, ficou para o cruzamento ali do Emiliano Martínez, a zaga do Internacional cortou, Carboneiro e Murilo se enrolaram, bola fora do campo e arremesso lateral, vai mudar o Internacional, duas mudanças aí. Acho que um é o Juninho, o outro não deu para ver quem é ali. Não sei se é o Ronaldo.
2: Parece o Ronaldo. Ele mesmo.
1: Também tô nessa aqui de tentar identificar, mas de fato prepara duas modificações o Pezzolano daqui a pouco na equipe colorada.
0: Olha o desvio, bola para Bruno Henrique, rompeu a metade do gramado. É bom um ataque.
1: Ele mesmo. Também tô nessa aqui de tentar identificar, mas de fato prepara duas modificações o Pezzolano daqui a pouco na equipe colorada.
0: Olha o desvio.

0: passe livre de marcação, ele arranca pelo lado direito, manda uma paulada à direita da meta defendida pelo Carlos Miguel. Quase, quase o Colorado abre o placar aqui em São Paulo.
1: Vem bola pela esquerda, turbina a equipe do Internacional, descendo pela linha lateral do gramado, rompendo a divisória do campo, tentou partir com ela, levar pelo lado esquerdo, aqui que ao desvio para fora do campo, arremesso lateral para o Internacional.
0: Ronaldo e Juninho.
1: Ronaldo e Juninho. Valeu, Everton Ramos. E o Internacional se soltando mais pro ataque. Vamos ver quem é que vai sair. Não é o Alan Patrick.
0: Isso. Já confirmando a saída do Alan Patrick com a 10 para a entrada do 18, Juninho. A outra modificação, a saída do 8, Bruno Henrique, para a entrada do 16, Ronaldo.
1: Será que ele vai botar o Félix Torres para... Não, o Vitinho de centroavante, Félix Torres na direita, de repente o Juninho.
2: É, vamos ver de que maneira aí o Pezzolano arma esse time, né? Se pode também adiantar o Bruno, o Ronaldo ali para ser esse jogador da proteção. É, o Aguirre segue ali pelo lado esquerdo. O Vitinho é quem está realmente se avançando um pouco mais ali para frente, né? Precisava porque o Alan Patrick já não está atacando. Então,

0: Então, daqui a pouco, Palmeiras também vai fazer trocas, né?
1: Olha, olha a diferença das mudanças no time do Palmeiras. Vem nessa aí, Everton.
2: Vamos lá, confirmando a saída do 32, Emiliano Martinez, para a entrada do camisa 4, Giai. Sai ainda o Alan com a 40, para a entrada do 7, Felipe Anderson.
1: E aí, Calvin?
0: Vai para uma básica agora, né, com lateral direito, tira o sistema dos três zagueiros, o Giai passa a ser o lateral direito, o Arias vem jogar aqui pela ponta direita e o Felipe Anderson deve ir lá para o lado esquerdo. Então, agora é cuidar um pouco mais com essas jogadas do Arias aqui pelo lado direito, porque perna direita jogando do lado direito é levar para o fundo e cruzar, e aí tem Flaco Lopes e Vitor Roque dentro da área. Então, torna o Palmeiras mais ofensivo, Abel Ferreira, e o Inter precisa cuidar, até por isso, antes da entrada do Juninho.
1: Cobra o lateral Internacional, a bola vem para o bico da área. Juninho bateu para o interior da área, Carlos Miguel segura para o time do Palmeiras. 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Atenção, torcedor ligado na Bandeirantes, vamos conferir os números no mundo da bola. Palmeiras no ataque, para do Arias, levou pela ponta direita, cruzou na lateral da pequena área, Bruno Gomes com o peito, joga para o fundo, escanteio, Palmeiras, eu vou no escanteio, segura o giro, vem para a bola para levantar pelo lado esquerdo o time do Palmeiras, é Piqueires para botar a bola no interior da área, 33 minutos e meio, levantou, toque de cabeça do Vitor Roque, ela passa perto do gol, linha de fundo, é tiro de meta, 33 minutos e 44 segundo tempo de jogo no Bank Park em São Paulo, placar Bandeirantes, marca Palmeiras 0 Inter também, Leonardo Mol.
3: 31 minutos da segunda etapa, o Vasco da Gama vai empatando em 0-0 com o Bahia. Este resultado, somado ao empate entre Remo e Atlético Mineiro, permite ao Inter sair da zona de rebaixamento. Neste momento, 16º colocado, com 23 pontos.
1: 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Para o ataque, o time do Palmeiras, a bola do Arias, levou para a lateral do gramado. Pé direito na bola, cutucou para Vitor Roque, botou para o Andrés Pereira, entrou na área, bateu Vitor Roque, atirou, Matheus Cunha! Matheus Cunha! A bola veio em cima dele, ele fez a defesa, o Palmeiras perde o gol aos 35 de jogo, Everton.
2: Numa bela jogada, tenta

0: tentativa do chute do Andreas Pereira, ela acaba batendo na marcação colorada e se oferecendo ao Vitor Roque. Ele finaliza e depois fica olhando pro bandeirinha. A posição era legal. Bela defesa do Matheus Cunha. Quase, quase o primeiro do Palmeiras.
1: 35 minutos e meio de jogo. Calvin Correia, em nome de Cindy Bancários, diga sim para quem defende você. 0-0. O Inter está segurando as pontas, Calvin. Ah,
2: mas o Palmeiras agora apertou de vez, né? O Vitinho, de fato, ficou como o jogador mais adiantado do ataque do Inter. Segue o Carboneiro pela direita, o Bernabé pela esquerda, mas pouca retenção de bola, né? O Vitinho é um cara mais para ser, para a bola chegar à frente, para ele disputar em velocidade. Quando tentam tocar no pé dele, ele perde a bola e vira posse de novo pro Palmeiras, que segue na pressão.
1: E vem para o ataque, bola do Arias, dominou, abriu na ponta, Arias para o Giá e botou para o Andrés Pereira, bateu pro gol na pequena área, explodiu, Aulinho na sequência, ela vai para fora. 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A bola do Internacional ao lado da sua área. Bruno Gomes pela direita, tira, toca para Carboneiro. Ah, para aí, velho. Alexander Barbosa pegou o Carboneiro pela gola da camisa. Falta. Falta para o time do Internacional, pertinho ali da junção do meio com a lateral pela direita. 36 minutos e 44. O Internacional está empatando, está se segurando e vem com o público no Nubank Park, aí em São Paulo, Everton.
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1: É o Palmeiras tendo aí uma excelente presença do seu torcedor, jogando em casa, é o forte candidato a papar tudo, na verdade, né? Porque no Campeonato Brasileiro eu entendo que o Palmeiras é o grande time a conquistar a competição. Copa do Brasil, favoritaço. Tem a dupla Grenal na Copa do Brasil, né, o Calvin?
2: Sim.
1: Aí vamos ver como é que vai ser o Palmeiras na Libertadores.
2: É, a Libertadores já tem um confronto de gigantes brasileiros, que é Cruzeiro e Flamengo, logo nas oitavas, né? Que seriam dois também postulantes que investiram muito e um já vai cair logo na frente, enquanto que o Palmeiras tem o Cerro Porteño, que é muito mais acessível para classificar para as quartas.
1: Claro que eu vou fazer uma brincadeira, mas que rica ignorância esse Palmeiras, hein? Quer tudo para ele, não quer deixar ninguém brincar, rapaz. Bola pela direita, aparece para dominar o Andrés Pereira. Andrés Pereira no lado do campo para Jai, mas o Internacional, veja o tamanho do ponto que o Internacional está conquistando, hein? Pontuou contra o Flamengo e por enquanto um ponto com o Palmeiras, mas vai se segurando. Arias na ponta, cruzou! Passa da frente do gol! Não deu para Vitor Roque, para fica para o Felipe Anderson, para Vitor Roque na meia lua da grande área, tentou por elevação, tira Bruno Gomes, o Palmeiras perde a melhor oportunidade, era cara a cara com o goleiro Everton Ramos!
0: Faltou muito pouco pro Vitor Roque conseguir chegar na bola. O cruzamento do John Arias vem quase na medida pro camisa 9, que se esforça, mas não consegue tocar nela. O Félix Torres estava também por ali na cobertura. Quase, quase o Palmeiras vai à rede.
1: 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Vai ficar difícil, né, pro Inter segurar a bola na frente, né, Calvin? Agora
2: tem.
1: A gente viu no lance anterior, né?
2: É, porque fica só o Vitinho ali e o Vitinho é mais bola em profundidade, mas tá difícil dele, depois de jogar muito tempo ali como lateral, né, ele dá esses piques pra ganhar na correria dos zagueiros do Palmeiras, e aí não tem retenção de bola na frente.
1: Calvin Correia para Cindy Bancários, diga sim para quem deve você, lá vem o Palmeiras, Arias cruzou, é para Flaco Lopes, tira bem a defesa, vem a bola para Carboneiro, bateu no Alexander Barbosa, o Internacional... Ah, mas o juiz também é uma confusão que eu vou te contar, hein? Parece fiscal da EPTC, gesticula pra tudo quanto é lado, rapaz. Nossa senhora. E agora o Paulinho vai ali, vai pra cima do juiz. O juiz dá uma regadinha de leve no Paulinho. Falta pro time do Internacional. Agora o Carboneiro também. O Carboneiro tem uns lances assim que, poxa, ele podia seguir. Ele tava em condição pra dar sequência no lance, cara.
2: É, mas... desistiu. Acho que já tinha ouvido o apito, de repente.
1: Ah, pode ser.
2: Acho que é mais
1: nessa linha
2: aí. Mas
1: não estou metendo a corneta do cara, nós estamos sendo injustos aqui. Não, também não dá, né? Aí também não dá. O placar é de 0-0. Tenta descer o Palmeiras. Corta por ali. Num primeiro momento, o Juninho volta. Carga o time alviverde para do Vitor Roque. Apertou. Maripan segurou pela camisa e fez falta. Tá para o time do Palmeiras na ponta de 40 minutos. Finalzinho de partida. O Internacional tá pontuando contra o Palmeiras. Vejam só que ponto chegou, né? Estamos transformando um grande feito, mas é a realidade. Tamanha diferença técnica em relação aos dois times. Vem para a cobrança de falta pela ponta direita. Prepara-se para levantar o Andrés Pereira. Dá aquela cuspida por ali, joga longe, parece o Zezinho, um amigo do Silvio Benfica. Vem para a cobrança de falta pela ponta direita para levantar o camisa número 8, Andrés Pereira. O árbitro não autoriza, vem para a bola, Andrés Pereira, pé direito em curva, o desvio de Murilo. Ela passa cruzada para a linha de fundo. Tiro de meta para o Internacional, Everton Ramos.
2: E o cruzamento do Andrés Pereira vem na medida para o Murilo, que salta sem marcação, 1,88m, toca de cabeça à direita da meta, defendida pelo goleiro Matheus Cunha. Linha de fundo, tiro de meta, daqui a pouco a última mudança no Colorado.
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2: João Bezerra.
3: É, já vou ajudar ali o Everton Ramos. Vai sair o Carboneiro, que piscou a placa ali do quarto árbitro, para tentar prender, né? Bola no campo de ataque, vai entrar um centroavante, aí deve abrir o Vitinho pro lado direito. E o João Bezerra fica ali no meio dos zagueiros do Palmeiras para receber uma bola, usar o corpo, proteger, de repente sofrer uma falta no campo de ataque e fazer o Inter respirar.
1: João Bezerra, o número 49, tá saindo o Carboneiro. E como é que foi o Carboneiro no jogo, hein, Calvin?
3: Ah, ele teve alguns lances. Sim, no primeiro tempo contra o Emiliano Martínez, que ele até conseguiu puxar ataques pelo lado esquerdo. Depois, no segundo tempo, ele inverteu, foi pro lado direito e aí teve muito mais dificuldades de ganhar do Alexander Barbosa.
1: Vem para cobrar o lateral pela esquerda aqui. O placar Bandeirantes está marcando 0 para o time do Palmeiras, 0 para o Inter. Desabou no campo, tá por ali o Bernabé enchendo o saco do Jai. Agora o Jai pega o Bernabé ali pelo tórax e o levanta. São 42 minutos e meio de jogo. Vem para cobrar o lateral a equipe do Internacional. O Bernabé estava usando o cotovelo por ali. O jogo seguiu. Bola caiu para o Internacional. Opa, velho! Engoliu o apito, criatura! Foi falta para o Internacional. O jogo segue, bola pela meia direita, levantamento na risca da grande área, corta a zaga, ela fica no meio para Paulinho. Paulinho levou pelo meio, ainda a bola do Paulinho. Paulinho botou na risca da grande área, vem para o corte firme Alexander Barbosa. Ela para no Juninho, que recua a bola para o goleiro Matheus Cunha. 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Atenção, torcedor ligado na Bandeirantes, vamos conferir os números no mundo da bola. 43 e meio de jogo. É o segundo tempo. Placar Bandeirantes está marcando 0 para o Palmeiras, 0 para o Inter. E lá vem o Palmeiras. Bola pelo lado esquerdo. Vitor Roque tentou pelo meio. Bola fica para o Internacional. 44 minutos e 44. Palmeiras Inter 0-0. Gol.
4: Além da vitória do Grêmio contra o São Paulo, outros três jogos na 22ª rodada no último sábado. Remo 2, Atlético Mineiro 2, Curitiba 2, Chapecoense 1, Botafogo 1, Fluminense também 1.
1: Daqui a pouquinho tem o prorrogação com Carlos Guimarães. O Félix Torres sentiu, não sei se volta, é cãibras, não é, Everton?
2: Isso, cãibras. Ele primeiro leva a mão ali à coxa esquerda e agora tá com cãibras, sendo auxiliado por um dos seus companheiros. Eu não vi quanto, mas o David Oliveira Lacerda gesticulou pro banco os acréscimos. E foram duas mãos, viu?
1: O Abel Ferreira, quando critica o trabalho dele, ele fica a pé da vida aí com o quarto árbitro, é dedo em riste, é xingando o cara a todo momento. Ah, mas que coisa, o Pesuano até se irritou ali também, pegou uma garrafa d'água, jogou na grama e agora o clima esquentou, hein? E é Paulinho, o Ronaldo chegou peitando, o Alexander Barbosa, o Marlon Freitas está no empurra, empurra por ali. empurrou o Félix Torres, o clima esquenta na finaleira da partida, aí o Everton.
5: E o torcedor do Palmeiras aproveita também para levantar o som e tentar pressionar o time nos minutos finais. Um bolo de jogadores ali, um peitando o outro, vamos ver se vai subir cartão amarelo. Daqui a pouco, David Oliveira Lacerda vai conversar com o assistente. Sete minutos de acréscimos aqui no Nubank Park.
2: Eu imagino que o clima também tem esquentado, porque o Juninho chutou a bola para fora, porque o Félix Torres estava caído. Então o Palmeiras deveria devolver no arremesso lateral. E eles cobraram para atacar, tanto que o Maripan teve que fazer a cobertura ali em cima do Vitor Roque.
1: E o Ronaldo deu um peitaço no Alexander Barbosa, veio com um peitinho de pombo. O Ronaldo disse assim, vem que eu vou também. Aí rolou um momento olhos nos olhos. E aí o clima esquenta. O jogo reinicia, a bola sobra para o Arias, girou para um lado, para o outro, foi para o chão, o árbitro parou, deu falta para o time do Palmeiras, Arias cobra, toca para o Andrés Pereira, recua para Jair na faixa central do campo, vai bater e bate pelo lado esquerdo, a bola sobra pela meia, Felipe Anderson de longe, linha de fundo, é tiro de meta para o time do Internacional cobrar, alívio rápido 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Repõe a bola o goleiro do Internacional, Matheus Cunha, joga para o ataque, corta bem a defesa, volta para o time do Palmeiras, põe a bola na entrada da área do Internacional. Maripan recua para o goleiro Matheus Cunha, ele joga no círculo central do gramado e a bola volta para o Palmeiras com Murilo para Piquerez, rompeu a metade do campo, vem um atalho, Bruno Gomes e tira a bola fora do campo, é lateral para o Palmeiras. O jogo vai até os 52, 47 minutos de partida. No time do Palmeiras, faltam 5 para terminar o jogo. Bola no interior da área para Giai, recolheu o pé canhoto, tentou cruzar, desvia na zaga, quarta, Ronaldo dentro da área de rosca, a bola vai para a lateral, arremesso para o time do Palmeiras pela direita, ponto importante para o time colorado, 47 minutos e meio de partida, e aí o jogo para e a bola para o Palmeiras, o árbitro marcou, Leonardo Mol no pique, como é que está ficando o Internacional na tabela do brasileiro, Mol?
4: Neste momento, Daniel, com aguardo em relação ao jogo do Bahia, porque tem gol dos donos da casa sendo analisado pelo VAR. Desta forma, o Inter neste momento é o 16º colocado com 23 pontos, mas o Vasco da Gama perderia um ponto, então já tem uma certa gordura ao 19º lugar.
1: Vem para a bola para levantar Andrés Pereira em cobrança de falta para o time do Palmeiras, o placar é de 0. 48 minutos de partida, 48 de jogo, o placar Bandeirantes marca Palmeiras 0-0 para o Internacional. Vem para a bola para levantar Andrés Pereira, pé direito em curva, bola na zaga, voltou para Piquet, vai bater no bico da área, Alexander Barbosa cruza, ela explode em cima da marcação, falta para o time do Palmeiras no campo de defesa, somente o goleiro Carlos Miguel por ali, ele coloca a bola pelo lado esquerdo, Piquerez a inverter o jogo, voltando a bola no interior da área, o cabeceio para o meio, caiu para o Andrés Pereira na meia-lua da grande área, tentou bater para o gol, o desvio, escanteio para o time do Palmeiras, pressão absurda do time alviverde de Everton Ramos.
5: Na tentativa do chute, o árbitro viu um desvio do Bernabé. Andrés Pereira encarregado da cobrança de escanteio. Palmeiras vai em busca do gol da vitória.
1: Vem para a bola para levantar Andrés Pereira na cobrança do escanteio. Do bola em curva. Maripã tira. Sobra a bola para o Arias. Arias para Giai. Tentou cutuca. Bola para o lado. Não deu para Paulinho. Pega Piquerez. Andrés Pereira na faixa lateral do campo. Levantou na marca penal. Maripã tira, tentou perna pé e se desequilibrou, bola para Paulinho, leva pelo lado esquerdo, João Bezerra corre pelo meio, Paulinho segurou demais a bola e ela fica para o time do Palmeiras, demorou para passar a bola para o Bezerra, aí fica no chão, agora o Internacional fica com um jogador a menos, que tá caído o Paulinho, e o Palmeiras vem em bloco para o ataque, fica a bola para o John Arias recolheu, distribuiu no meio, sobrou a bola para Vitor Roque pela benga direita, pé canhoto na bola, jogou na ponta para Giai ao lado da grande área, ele vem para o fundo do campo para o levantamento pela linha lateral, arremesso para o time do Internacional cobrar. Agora o Paulinho também podia ter se ajudado ali, hein, o Calvin?
2: Foi, podia ter tocado a bola ali quando o João Bezerra entrou no meio dos zagueiros do Palmeiras, era o passe em profundidade. E aí ele segurou, prendeu um pouco mais e o Vitor Roque chegou só na bola, desarmou. Depois o Paulinho se bateu ali com as pernas, mas deveria ter soltado antes ali, não confiou no garoto Bezerra, perdeu uma boa chance de contra-ataque do Inter.
1: A galera tá nos ouvindo aqui pelo FM 94,9 Sport Band RS. 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Vai ter mais tempo de jogo agora porque o Paulinho tá caído. Momento calmador, contradores para ele, tá sentindo o Paulinho. Então vai avançar os 7 minutos ainda em o Everton Ramos.
5: Com certeza, o árbitro já inclusive sinalizou para o quarto árbitro, daqui a pouco a gente vai ter a plaquinha sendo levantada. Neste momento, os profissionais do departamento médico do Colorado, do Internacional, fazendo o atendimento no Paulinho.
1: Bom, são 51 minutos e meio, então eu vou indicar. 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Já vamos chegando àqueles 52 que era para terminar o jogo. Acredito que...
5: Mais dois.
1: Pô, ia falar mais dois e o Everton Ramos traz a informação. Mais dois, então. O jogo vai aos 54. O Internacional se segura como pode. Um ponto importante que lá no final pode fazer diferença. O Inter que volta pelo brasileiro no dia 17 de agosto, às 8 da noite, no Beira-Rio contra o Remo. O Internacional retorna de São Paulo, classificado para a Copa do Brasil e tirando um ponto do grande candidato ao título do brasileiro. Vem a bola no centro do gramado para João Bezerra. Ele coloca a bola para Bruno Gomes. Bruno Gomes na ponta, partiu Internacional. Vitinho entrou na área. João Bezerra fura e bola dentro da área. Aí não. Ele recebe a grande oportunidade. Fura e bola, Everton Ramos.
5: Podia ter matado o jogo e garantido uma vitória histórica do Internacional na jogada de contra-ataque que começa com ele. O cruzamento do Paulinho vem na medida. Ele aparentemente não consegue a finalização. Quase, quase gol do Colorado.
1: E vem a bola de novo para João Bezerra. O Vitinho saiu, goleiro Carlos Miguel. Vitinho dominou, vem por dentro, bateu em cima da marcação. Podia ter chutado antes. O Internacional poderia estar vencendo o jogo, Calvin.
2: É, ali era de canhota. Mesmo que o Vitinho seja destro, vai de canhota porque o Carlos Miguel estava fora do gol. Aí faltou confiança pro Vitinho.
1: Que final de partida. A bola do Jair para a área, pela meia direita, avançou com ela perto do bico da grande área, pé direito, arredonda para Marlon Freitas, abre na ponta para Giai, Giai para Arias no bico da grande área, levantou, tentou, cabeceou, a bola vai cruzando a extensão da grande área, pertinho da linha de fundo, corre Vitor Roque, é tiro de meta para o Internacional, vai terminar o jogo. 53 minutos e 54. David Oliveira Lacerda vai pedir a bola. Acabou! Empate gigante para as pretensões do Internacional contra o Palmeiras. 0 para o Palmeiras, 0 para o Internacional no Nubank Park. O Inter traz um ponto importantíssimo dentro de um objetivo limitado no Campeonato Brasileiro, é verdade, mas um ponto fundamental. E eu falava no começo do jogo, é natural perder, o que vier diferente disso é muito lucro, e o Inter volta com um ponto, traz na bagagem ainda a classificação, a próxima etapa da Copa do Brasil. 0 para o Palmeiras, 0 para o Inter. Reação da torcida no Nubank Park, aí o Everton Ramos.
5: Muitas vaias, viu, Daniel? Inclusive, o torcedor do Palmeiras, a gente sabe a gordura que o Palmeiras tem no Campeonato Brasileiro, mas já não vinha muito contente com as atuações do Palmeiras. E isso se resumiu também após o apito final do David Oliveira Lacerda. Muitas vaias e festa colorada. Os torcedores do Inter... uma festa bonita aqui no Nubank Park, destacando inclusive a comemoração do goleiro o Matheus Cunha, e no momento do apito final, o desabar de Félix Torres e Maripã, desgastadíssimos, mas voltam pro Sul com um ponto contra o líder favoritaço ao título de campeão brasileiro.
1: É um ponto sem dúvida para ser comemorado. Calvin Correa, vamos iniciar a escolha do craque do jogo, trilegal, Calvin.
2: Ah, meu craque do jogo é Maripã, zagueiro do Inter, que cortou todas pelo alto e ainda salvou uma finalização do Alan no primeiro tempo, que estava indo na direção do gol. Então, para mim, o craque trilegal é Maripã.
1: Maripã recebe o voto do Calvin Correia, o teu craque do jogo, craque trilegal, aí em São Paulo, Everton Ramos.
5: Eu vou também seguir o voto do Calvin, vou com o Maripã, não deixou passar uma, e não só nessa partida, acumulando as duas, né? No jogo também contra o Corinthians, foi um dos destaques do setor defensivo do Inter, mais uma bela partida do zagueiro colorado, Maripã.
1: E é também o meu craque do jogo, craque trilegal, o zagueiro Maripã. 18 horas mais 3 minutos, eu tô passando a bola pro Carlos Guimarães, que vem para comandar o prorrogação, num jogo em que o Internacional tem que comemorar esse ponto, sim. 0 para o Palmeiras, 0 para o Inter. É contigo, Carlos Guimarães.

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1: Grande empate, grande resultado, contrariando expectativas, contrariando previsões, contrariando prognósticos. O Inter consegue o empate com o Palmeiras e poderia ter vencido o Palmeiras. O Inter jogou bem contra o Palmeiras. O Inter poderia ter vencido o Palmeiras. No finalzinho agora, o Inter chegou até assim, ó, cara a cara, faltou. E esse empate é um empate para ser comemorado, é um empate para ser reforçado nessa nova fase do Inter? Ou é uma fase que se adapta? Ou é uma fase em que o Inter encontrou o seu jogo? São vários elementos para a gente discutir nesse prorrogação que é pocket. A gente vai só até 6:30, porque depois tem o debate. A gente já entrega para a Fiergs, onde está a equipe da Bandeirantes com o debate, preparando-se para o debate. É o esquenta do debate. E como o Google Brasil falou, o Google 79 Brasil falou, empate com sabor de vitória. É isso mesmo. É o empate que Leonardo Mol repercute de que forma na tabela de classificação?
2: Com o Colorado fora do Z4, resultado que estava se confirmando a partir da vitória do Grêmio, mas antes disso, Guimarães, vamos ouvir Bruno Gomes, lateral direito do time de Paulo Pezzolano.
3: E hoje, visto que os jogadores ali no banco de reservas mostraram uma importância enorme para esse ponto.
4: Cara, acho que todo mundo sabe o quão difícil é jogar aqui contra o líder do campeonato. Então a gente sabia, a gente falou desde o começo que esse ponto era muito importante para a gente, a posição que a gente está. Acho que também para tu ir fechando cada vez mais o grupo, para dar uma confiança, porque não é fácil ter esse ponto aqui. E é isso, é feliz demais por ver o nosso time como do jeito que está, o banco torcendo pela gente, isso daí dá mais vontade ainda dentro de campo. E eu acho que foi o que eu disse ali, é fazer valer esse ponto, que agora a gente tem dois jogos em casa junto da nossa torcida, pra gente ir lá mais confiante e conseguir essas vitórias.
5: Tá certo, obrigado, Bruno.
2: Então, Bruno Gomes reforçando e valorizando a atuação do Internacional mais uma vez, um novo Inter na concepção do jogador colorado, mas um Internacional que com este ponto conquistado se mantém fora da zona de rebaixamento. Tinha se tornado o 17º com o triunfo do Grêmio contra o São Paulo, chegou a ser 18º a partir do gol do Vasco da Gama, que foi anulado pelo árbitro de vídeo, mas neste momento o Internacional, com a 22ª rodada praticamente finalizada, é o 16º colocado, torce apenas contra o Santos, que entra em campo 6:30, logo mais contra o Atlético Paranaense, para então dormir tranquilo neste Campeonato Brasileiro. Torce por pelo menos um empate do Santos contra o Atlético Paranaense, mas possivelmente, quem sabe, a derrota do time que hoje não conta com o Neymar Júnior. Mas Inter, 16º, 23 pontos em 22 jogos, 5 vitórias, agora 8 empates e 9 derrotas.
1: Perfeito, Leonardo Mol. O Everton Ramos está se deslocando ou está na minha escuta aí?
6: Já na escuta.
1: Perfeito, Everton, até para orientar, a gente vai até 6:30 por conta do debate que vai rolar, no debate em TV aberta, na Rede Bandeirantes. Vocês têm um debate aí em São Paulo, a gente aqui no Rio Grande do Sul, então vai ser tudo meio rápido, e eu vou te convidar agora para a gente fazer já antecipadamente o gabarito Bandeirantes. Prepara as notas, só do Inter, tá, Everton? Só do Inter, a gente aqui não faz o visitante.
7: Então já fez agora.
6: Perfeito, perfeito. Meu segundo gabarito em sequência.
1: Segundo gabarito, é verdade, fez Corinthians.
7: Ele começou generoso, depois ele pegou o espírito mais crítico.
1: Isso, que é o espírito. Eu tô sendo muito generoso.
7: É, mas hoje é pra ser generoso.
1: O cara mais crítico da equipe, Leonardo Boff. É o cara que dá as menores notas. Vamos fazer o gabarito, quem vota? Calvin, eu e o Everton. Quer votar também, Mol?
2: Não. Agradeço o convite.
1: Tu vai somar, né?
2: Vou somar.
1: Tranquilo. Calvin, Matheus Cunha.
6: Matheus Cunha não fez nenhuma grande defesa e isso chamou atenção, né? Um Palmeiras pouco criativo no que foi no gol, ele pegou, mas sem grandes notas 6.
1: Everton, Matheus Cunha.
8: Sigo também com a nota 6. Sem muitas intervenções, pouco exigido dele, meia dúzia.
1: Eu vou dar nota 6 também, que é a nota base para goleiro. Sempre parto disso, não falhou, não fez milagre, fica com a nota 6. Eu tenho coerência nas minhas notas, eu tenho critérios. Sim. Que são adotados desde as antigas, inclusive quando eu dei nota 0,5. Eu vou no esquema de 3 zagueiros, tá? Porque o Inter joga com 3 zagueiros. Bruno Gomes.
6: Bruno Gomes fez um bom papel, terminou até como o ala direita, né? Daí com a entrada do Juninho no sistema defensivo, fez um bom papel Bruno Gomes, eu vou com nota 7 para ele.
1: Lembrando, Everton, que se aparecer aí o Pezzolano, pode cortar o gabarito sem problema. Tua nota do Bruno Gomes?
5: 6,5.
1: Eu vou ficar com 6,5 pro Bruno Gomes também. Maripan.
5: Ah, o melhor em campo, né? A gente elegeu aí o crack legal, Maripan, ou com a nota 8,5.
1: Everton.
5: Nota 8.
1: Eu vou dar 8,5, porque eu acho que o Maripan tirou absolutamente tudo. É uma nota 8,5, olha, enorme essa nota.
5: Foi um gol, inclusive, de uma bola que já...
1: Exatamente.
5: O Matheus Cunha já não chegava mais.
1: Exatamente. Pra calar minha boca, eu critiquei muito o Maripan contra Cruzeiro e Atlético Paranaense. Não dá pra jogar em linha alta. Aí ele não corre atrás. Vai lá atrás, defende bem pra caramba. Félix Torres, Calvin...
5: Félix Torres, olha, conseguiu ali se virar bem, né? Deu, quase deu um susto na reta final ali, sentindo câimbras e abandonando a jogada. E aí o Maripan teve que salvar. Mas Félix Torres, bem pros padrões dele, então nota 7.
1: Everton, Félix Torres.
9: Eu vou de 6,5. Diferente do Maripan, ele deixava em alguns momentos o torcedor, erra alguns passes ali que não são para errar, então vou de 6,5. Pro Félix Torres.
1: Eu vou baixar um pouquinho, vou dar 6 pro Félix Torres. Quando vai o lance em cima dele, eu não consigo ter confiança. E isso é subjetivo, mas acontece, né? Vitinho, Calvin.
5: Vitinho é um multifunção, né? O cara corre pra tudo que é lado, jogou de lateral, jogou de atacante. Faltou a confiança na perna esquerda ali, poderia ter, de repente, até feito o gol da vitória do Inter. Então, por conta disso, a minha nota é 6,5 pro Vitinho.
1: Até daria pra dar de direita naquele lance ali, assim, ó.
5: É, daria até pra dar de direita. Fora da área ainda ia ser mais difícil, né?
1: Cobrir, dá pra encobrir o Carlos Miguel ali. Sim. De direita, assim. Ele faltou confiança. Vitinho, Everton.
5: 6,5 também.
1: Eu vou baixar para 6 o Vitinho, tá? Esse lance para mim perde ponto. O Bruno Henrique.
5: Bruno, e que foi bem mais uma vez ali, né? Essa dupla aí com o Paulinho, sem o Vijagra, ele tá dando conta do recado. Bruno Henrique para 7.
1: Everton.
5: 6,5, Bruno Henrique.
1: Eu acho que o Bruno Henrique vai levar 6,5 também. Fecha 6,5, mais que o Vitinho. Paulinho, Calvin.
5: Paulinho, bem também ali, um pouquinho, deveria ter soltado a bola ali pro João Bezerra, né, no lance de contra-ataque, então Paulinho 6,5.
1: Everton.
9: Acho que essa é a nota média do Inter hoje, né, 6,5 também.
1: Vou colocar 6,5 também pro Paulinho, tá? Bernabé, Calvin.
5: O mais perigoso do ataque do Inter, né? Gerou várias finalizações ali no início da partida, inclusive a grande defesa do Carlos Miguel era um chute do Bernabé. Gostei bastante da partida do Bernabé e vou com nota 7,5 para ele.
1: Não, o Matheus Bahia, o ala pela esquerda já vem, cara, tá na ordem aqui. Bernabé, qual é a tua? Eu não armei no 3-4-3.
2: 7,5 do Calvin?
1: Eu armei no
5: 7,5.
1: 7,5, armei no 3-5-2, velho. Tá bem. Faço o teu que eu faço o meu aqui. Calvin, Everton Ramos, o Bernabé.
9: Olha, acompanhando esses dois jogos do Inter de perto, contra Corinthians e contra Palmeiras, ele é de fato o jogador mais perigoso e que agride mais os adversários. Nota 7 para ele.
1: Eu vou dar 7,5 também pro Bernabé. Sempre muito perigoso. Agora sim, o Matheus Bahia, tá? Eu armei com 5 e o ala é da direita pra esquerda, entendeu? Esse sim. É o exemplo, fecha com o ala pela esquerda. É isso aí, Calvin.
5: O Matheus Bahia foi o que eu ainda tenho algumas desconfianças, até defensivas do Matheus Bahia. O lance é aquele do Alan, ele que se perde ali nos jogadores do Palmeiras, vai no Arias e deixa o Alan livre, e aí o Maripan salva. Então o Matheus Bahia eu vou com nota 6.
1: Tu acha o Matheus Bahia um jogador correto?
5: Ele ficou um pouquinho abaixo do correto, não fez tudo com correção aí que deixou o Alan livre, mas em geral é... Né?
1: Tu acha que o Douglas Santos fez uma Copa correta?
5: É, sim, uma Copa muito mais correto em relação ao Matheus Bahia.
1: Tu, Everton, pro Matheus Bahia.
9: É uma situação que eu vou inclusive dizer que quem entrou na vaga dele foi bem melhor, deu mais trabalho pro John Arias, pelo menos na marcação, o Aguirre, né? Então, pra mim, Matheus Bahia nota 5,5.
1: Eu vou dar nota 5 pro Matheus Bahia. Achei jogador altamente hoje protocolar. Alan Patrick, Calvin.
5: Alan Patrick, mais uma vez ali, quando teve pernas, foi bem ali na distribuição de passes, girando para cima dos volantes do Palmeiras, mas hoje sem o impacto mérito da assistência. Então vamos com a nota 6 para o Alan Patrick.
1: Everton.
9: Nota 5,5 para ele também.
1: Eu vou dar nota 6 para o Alan Patrick. Carboneiro, Calvin.
5: Ah, de novo, não teve na mesma sintonia dos demais companheiros aí. Nota 5 para o Carboneiro.
1: Everton.
9: Também acho que ele distou um pouquinho mais do restante do elenco hoje. O Carboneiro, nota 5 também.
1: Também fecho com vocês, nota 5 para o Carboneiro. Entraram 4 jogadores, começo pelo Juninho.
5: Juninho não comprometeu ali no sistema defensivo do Inter, então vou de 6,5.
1: Everton. Pro Juninho. Alô, Everton.
9: Opa, agora sim. Perfeito. A gente está no Juninho, é isso?
1: Isso.
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14: Olá, minha gente amiga. Olá, ouvintes de todo o Brasil. Nós já estamos aqui com mais um programa do Amado Batista para vocês. O Edelson Moura faz 2 programas, faz esse aqui e apresenta também o programa Ligação Nacional. Aqui, depois da apresentação deste programa, da nossa Rádio Estúdio Brasil, começa a seguir o programa Ligação Nacional. E assim também em muitas rádios pelo Brasil afora. É uma alegria, uma satisfação muito grande estarmos aqui mais uma vez, eu, Charles Help, Franklin Russo, a nossa equipe aqui de trabalho, para levar essas músicas lindas e encantadoras do maior ídolo popular do Brasil, Amado Batista. A primeira de hoje é essa aqui, ó, E Eu Chorei.

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1: É por aqui que nós vamos dando continuidade ao nosso programa, Amado Batista. Ela está chegando, a nossa comentarista, a nossa repórter, a nossa amiga, a nossa ouvinte especial de Teresina, no Piauí. Alô?
2: Nelson Moura.
1: Oi.
2: Toca uma música bem romântica pra mim, do Amado Batista.
1: Certo.
2: Quero você.
1: Quero você.
2: Quero você, todinha pra mim.
1: Pois não, pois não.
2: Toca essa música pra mim, Nelson Moura.
1: Vou tocar, com certeza.
2: Meu amor, não se esqueça de mim.
1: Certo.
2: Por favor, diga que sim.
1: Isso.
2: Não consigo esquecer você.
1: Sim.
2: Ouça o meu bem
1: que eu vou lhe dizer. Quero você.
2: Toca essa música pra mim, Nelson Moura.
1: Claro que
2: tchau,
1: sim.
2: Tchau, Nelson Moura.
1: Tá bom, tchau, minha amiga. É lá de Teresina, Dona Maria Emília. Quero você, canta, Amado Batista.

0: Por aqui neste horário, só músicas do Amado Batista, os grandes sucessos deste grande astro. É o programa de maior audiência em todo o Brasil com Edelson Moura. Esse Leco Tô que vos fala. Oi. É ele.
1: Boa tarde.
0: Baixe o volume do rádio, meu filho. Oi, gente, não vai dar pra ouvir a voz do homem. Ele gravou com a... É o Chico, Chico Sabino. Ô, Chico, que é isso, rapaz? Aprende, moço. Baixa o volume do rádio quando for gravar áudio para o Edelson Moura. Ninguém escuta, olha aí, ó. Ó. Tá vendo? Ô, trem! Vamos ouvir a música Princesa!

0: 6h32.
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4: Proclame a saúde. Sinta a poderosa energia da saúde percorrendo todo o seu ser, da ponta dos pés aos fios de cabelo da cabeça, entrando pela sua alma. Não dê abrigo aos pensamentos de decadência, insucesso, doença, negatividades. Defenda a saúde. Quando aparecem os assuntos tristes, evite que continuem, pois atraem enfermidades. Mude o rumo da conversação para assuntos de otimismo, esperança, alegria, vida plena. Na cabeça está a saúde. A saúde vem quando você se acredita com ela. Já dizia o véio deitado. Essa é a nossa mensagem de hoje aqui no programa do Amado Batista. Vamos trazer agora mais uma música. Hospício.

Continue ligado, aqui só música boa, só os grandes sucessos do Amado Batista. Tem uma mensagem escrita pelo meu amigo Cícero, todo dia. Escutamos vocês por aqui, Jaboatão dos Guararapes, Pernambuco, Rádio Esperança. Aqui passa às 16 horas. Parabéns, Edelson Moura. Você é o melhor. Eita, cabra bom. Obrigado, Cícero. Obrigado, Jaboatão dos Guararapes, Pernambuco. Muito legal receber as mensagens aí de vocês, tá bom? Vão sempre enviando mais e mais mensagens aqui para o Edelson Moura, que ele fica muito feliz. E vamos cantar Quarto de Mansão. Mais mensagens aqui para o Edelson Moura, que ele fica muito feliz. E vamos cantar Quarto

0: aqui mesmo. O programa líder de audiência é este aqui. Programa do Amado Batista. Alô?
1: Alô, Anderson Moura.
0: Oi.
1: Bom dia, boa tarde, boa noite.
0: Bom dia, boa tarde, boa noite.
1: Aqui é Edmilson de Floresta.
0: Oi, Edmilson. Diga lá, meu amigo.
1: Uma certa olhada.
0: Bacana demais.
1: Seu fã número um.
0: Obrigado, Edmilson.
1: Me acorda aqui todo dia de manhã para curtir seu
0: certo.
1: Programa.
0: Que coisa boa.
1: Programa,
0: né?
1: Bacana.
0: Valeu, valeu, meu amigo Edmilson. Valeu, muito obrigado aí, viu? É bom sempre contar com o carinho, com a amabilidade dos nossos ouvintes. Quem é que não gosta, né? Quem é que não gosta de ser bem tratado, bem recebido? Oh, coisa boa! Vai para você, Edmilson, e para todos de Floresta. Paixão de Genivaldo.

0: 6h45.
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8: Edelson
9: Moura.
8: Não adianta reclamar, não adianta fofocar. Aqui é Edelson Moura no ar.
10: Oi, Edelson Moura.
8: Oi,
10: boa tarde.
8: Boa tarde.
10: Bom dia, boa tarde, boa noite.
8: Bom dia, boa tarde, boa
10: aqui
8: noite.
10: Aqui é a Idalina de Cerejeiras Rondônia.
8: Oi, Idalina.
10: Tô mandando esse áudio pedindo uma música com o Amado Batista.
8: Sim.
10: Larga tudo e vem correndo.
8: Certo.
10: Ofereço aí pra vocês, pra todas as pessoas que estiver ouvindo.
8: Uhum.
10: E pelos locutores da rádio Ondas Verdes.
8: Certo.
10: E todas as minhas amigas de Cerejeira que estiver ouvindo, né?
8: Uhum. Certo.
10: E por hoje é só.
8: Uhum.
10: Bom dia, boa tarde, boa noite.
8: Bom
10: Fica
8: dia.
10: Todos com Deus.
8: Boa tarde, boa noite. Fica com Deus você também, Dalina. Seja portadora de um abraço grandioso do Edelson Moura, nesse povo bacana que eu gosto muito. Uma hora ainda vou aí, viu? Tomar um cafezinho com vocês. Larga tudo e vem correndo!

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2: Eu tô aqui, galera, apresentando para vocês o programa de maior audiência do rádio. É o programa Amado Batista. São mais de 800 emissoras de rádio em todo o Brasil, retransmitindo esta voz que vos fala. É Edelson Moura, o maior lecutor que tem. 1,90m. Eita, Edelson lasqueira.
3: Moura, boa noite.
2: Oi, boa noite.
3: Hein? É. É, sou a Maria do Carmo, daqui de Cerejeira.
2: Oi, Maria.
3: Eu liguei, liguei na, nesse zap aí, mas não deu ligação, vocês não atendem?
2: É, não atende, não atende. Só mensagem.
3: Hein? É, eu tô bem, graças a Deus.
2: Que legal.
3: Aconteceu um acidente comigo, eu caí. Quebrei o joelho.
2: Oh,
3: e
2: meu Deus.
3: Fez uma cirurgia.
2: Vixe.
3: Dia 27 de abril.
2: Hã?
3: E deu 18 pontos na minha perna.
2: Meu
3: no joelho,
2: Deus.
3: Né? Agora eu tô recuperando. Graças a Deus, eu já tô bem melhor.
2: Meu
3: tá
2: Deus.
3: Bom?
2: Eu não sabia.
3: Você roda uma música boa pra me ouvir aí.
2: Com certeza.
3: Tô ouvindo, tá bom?
2: Tá bom, minha amiga.
3: Tchau.
2: Tchau, muito obrigado, viu? Meu abraço, boa recuperação aí. Cuidado, mulher, para não cair de novo. Cuidado. Nossa Senhora. Vamos mandar para ela, vamos mandar para todos de Cerejeira. Secretária.

0: Se ligue! Vem aí agora o Valério. O que é que tem a dizer o Valério? Vamos ouvir a voz dele. Fala, Valério. É como diz aquela mensagem. Falo sim.
1: Ei, Deus, não mais leu a música. Não leu mais uma mensagem, um áudio meu. Sim. O que aconteceu, meu amigo?
0: Nossa, Valério.
1: Não ouvi mais falar em meu nome, falando o nome do Valério, de Mato Grosso.
0: Sim.
1: O meu ouvinte.
0: Sim.
1: Tá na escuta, ouvindo o nosso programa.
0: Oh. Esses dias eu atendi você, Valério. Não tem muito tempo. Esses dias eu atendi uma mensagem sua aqui e tiveram algumas mensagens que eu não tive condições de colocar no ar, porque quando você grava aí, às vezes você grava com o volume do rádio muito alto, aí o Charles Help joga tudo fora, não presta para utilizar no programa. Toda vez que você for falar comigo, baixe o volume do rádio para você gravar, tá bom? Vamos lá, vamos mandar essa música aqui pro Valério. Ele está lá curtindo a gente. Celesteiro das Noites.

0: 7 e 2.
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O empreendedor é aquele que acredita que pode ser um sucesso vendendo alguma coisa, fabricando alguma coisa. 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Ô, amado Batista, meu amigo velho, vamos cantar mais uma? Vamos! Lembrando de você.

0: Eu tô aqui dando continuidade ao programa do Amado Batista. Vamos falar com mais uma pessoa?
1: Boa tarde, Adelson Moura, tudo bom?
0: Tudo.
1: Aqui é a senhora da saúde de Casa Nova, Bahia.
0: Ô, rapaz.
1: Transmitindo o seu programa pela Flor de Calumbi FM.
0: Isso.
1: Seu Aldo e Nilza Maria, sempre ligado no programa Edelson Moura.
0: Isso.
1: Programa Amado Batista.
0: Sim,
1: o Amado Batista esteve recentemente aqui na nossa cidade, participando da 35ª Festa do Interior de Casa Nova.
0: Sim.
1: Onde foi sucesso total.
0: Fiquei sabendo.
1: Esse mesmo dia ele participou de um casamento dos ciganos lá em Petrolina.
0: Foi.
1: Foram 3 dias de festa.
0: É.
1: No último dia o Amado Batista fez aquele show que, Ave Maria, sucesso em toda a região,
0: sucesso.
1: Todo mundo comentando. Uhum. Foi bom demais, viu?
0: Foi.
1: Valeu, Edelson. Um abraço. Sucesso pra você sempre.
0: Nilza
1: Maria tá mandando um abraço também. Também.
0: Tá certo, meu amigo. Muito obrigado, viu? E quero mandar para vocês aí esta música aqui do Amado Batista, Solidão Sem Fim.

Franklin Russo, pega aí, prepara aquela música chamada Menina. Menina, não me olhe assim, por favor. Menina, eu estou querendo te chamar de flor. Eita, trem! Muito bom. Vamos tocar essa música agora, na hora do quebra-galho. Canta Edelson Moura, Menina! Menina!

0: É chegado o momento da gente ir embora. Oh, que pena. Obrigado, viu? Se na sua cidade começa agora a seguir o programa Ligação Nacional, espere pelo Edelson Moura só mais um tiquinho, que eu volto já. Mas se vai começar um outro companheiro, espere também por ele, porque vem aí mais um grande sucesso desta rádio maravilhosa. Tchau, Brasil!
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2: Sete e dezesseis.
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11: Fala pessoal, tudo bem? Que a graça e a paz do Senhor Jesus esteja com todos, amém? Seja bem-vindo ao nosso Top Gospel Brasil. Já estamos começando, tá? Mais um final de semana para louvar, para adorar, para agradecer o nome do Rei dos Reis, Senhor dos Senhores, para alegrar um pouquinho a sua manhã, a sua tarde, a sua noite, para alegrar o seu dia aqui na nossa estação. Sejam bem-vindos. Eu sou Aeronildo Tex, mês de agosto já começou e a gente também. Começamos bem o nosso Top Gospel Brasil. Sejam bem-vindos.

0: Maravilha, Fernandinho, pra gente fechar bem o nosso bloco. Daqui a pouquinho tá de volta, tá só começando o nosso Top Gospel Brasil. Fica aí, volte já.
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2: 7:29.
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0: Oba, tamo de volta, nós continua com tudo. Pra você de boa conectada aí curtindo a gente, seja bem-vindos ao nosso Top Gospel Brasil. Vamos lá então, né? Trazendo mais pra você. Bom, antes eu vou deixar uma palavra. Provérbios capítulo 11, versículo 16, pra gente meditar durante o nosso programa de final de semana. Vamos conferir. Fernandinho, aqui no nosso Top Gospel Brasil.

0: Dobradiça, pra você que tá conectado curtindo a gente, fica aí que eu vou dizer.
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2: 7h39.
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0: Maravilha, estamos de volta. Nós continuamos com o nosso Top Gospel Brasil. Provérbios 11:16 diz assim: a mulher bondosa conquista o respeito, mas os homens cruéis só conquistam riqueza. A gente às vezes tenta, eu mesmo tento, né? Busquei tanto essa palavra para compreender o que essa palavra aqui quer dizer, né? A mulher bondosa conquista o respeito, mas os homens cruéis só conquistam riquezas, né? Vamos meditar um pouco essa palavra durante esse final de semana, só para a gente poder já começar a compreender uma reflexão sobre diferentes maneiras como as pessoas podem ganhar a consideração e respeito dos outros. A palavra já começa nos ensinando mais ou menos isso, né? Traz essa reflexão de diferentes maneiras, né? Tem diferentes maneiras. A mulher bondosa conquista respeito através do quê? Da bondade, né? Da humildade. Mas os homens cruéis só conquistam riquezas. Outro lado, né? Já faturando com a maldade, com trazendo coisas ruins, fazendo coisas erradas, né? Duas maneiras totalmente diferentes aqui que a gente vê, tá? Mas a gente vai meditar um pouco mais sobre essa palavra durante o nosso programa de hoje. Tá chegando mais uma, o chão vai tremer!

0: Remember you, oh remember, eu me lembro de ti, Leandro Borges, tu sabes, daqui a pouquinho eu tô de volta.
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2: 7h54.
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0: paixão não apenas atrai respeito, mas também constrói relacionamentos saudáveis e duradouros. Amém! Isso sugere que o verdadeiro valor é de uma pessoa vai além de posses materiais. Ele se reflete em seu caráter e atitudes. Amém! Vamos lá, música cristã pra você, ligadão, curtindo o nosso top.
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0: Show Legal. Acabou, né, o programa? Que peninha, diretor! Mas eu tô embora. Deixa eu falar pra você. Por outro lado, né, falamos sobre a mulher bondada, bondosa, né, mulher virtuosa. Por outro lado, a segunda parte menciona que os homens cruéis só conquistam riqueza. Isso indica que, embora a crueldade possa resultar em ganhos financeiros ou poder, ela não gera respeito genuíno. No contexto dos provérbios, é um lembrete que a riqueza e o sucesso não são sinônimos de honra e valor pessoal. Guardou isso aí? Valeu então, um abraço pra você, bom final de semana. Papai do céu te abençoe. Tchau, tchau. É a gente? Fui, fui. Valeu, tchau, tchau.
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3: 8:06.
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9: Muito bem, começando o Central Mix aqui deste final de semana. Hã? Muito bem. Todo final de semana, Central Mix com 2 horas de músicas pra você passar mal. É só aqui no Central Mix comigo, Márcio Edson, que tá começando agora. Então você chegou no horário certo, tá começando o Central Mix pra você passar mal com as porradas que eu trago neste final de semana, tá certo? Sua pré-balada do final de semana tá começando Central Mix no ar. Senta o dedo no play.
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0: 8:31.
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7: Muito bem, segundo bloco deste Central Mix. Tá, meu, tá muito legal, hein? Tá show de bola. Todo final de semana a gente tem um encontro marcado aqui mesmo, nesse mesmo bate-canal, nessa mesma bate-hora e nesse mesmo bate-local. É o Central Mix comigo, Márcio Edson. Programa distribuído para mais de 200 emissoras no Brasil inteiro, quiçá no mundo. Pela centraldamídia.com, acessa lá centraldamídia.com, o melhor conteúdo para o seu rádio. Beleza? Vamos deixar de blá blá blá, né? Vamos começar o segundo bloco do Central Mix. Então, senta o dedo no play.
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0: 8h58.
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6: Muito bem. Este é o terceiro bloco, né? Terceiro bloco do Central Mix deste final de semana. São 2 horas de músicas para você passar mal. Só as porradas que eu trago aqui para você. Você quer ouvir aquela música que, sei lá, faz tempo que você não ouve, ou uma mixagem diferente? Manda aqui pra gente, que a gente toca com exclusividade, com muito carinho pra você. Tá certo? Então é isso. Vamos começando o terceiro bloco do Central Mix. Senta o dedo no play.